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1: Eu quero saudar a todos os nossos irmãos, aqueles que nos veem, né? Esse nosso programa semanal, Momento da Doutrina, e nós vamos falar sobre um assunto que nós estamos concluindo aqui, que é sobre os dons espirituais no Ministério de Jesus. 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No próprio televisor seu vai aparecer uma relação de canais, certamente o da sua região vai estar aí. 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Irmãos nossos da Igreja Cristã Maranata, sempre falamos disso, irmãos nossos de outras igrejas que participam dos nossos programas, são muito bem-vindos, irmãos nossos, servos de Deus, que compartilham também da mesma bênção que nós, são todos bem-vindos. Estamos aqui, eu, juntamente com o pastor Alexandre Brasil. Pastor Alexandre, Pai do Senhor.
2: Pai do Senhor, Madeu, Pai do Senhor, todos participam desse programa.
1: Pastor Alexandre está voltando da Itália, com o tempo lá na Itália com os irmãos, nós demos aqui um espaçozinho, ele está de volta. Nós vamos começar o programa depois da nossa vinheta.

Nós vamos continuar esse programa. Nós falamos nos programas anteriores, para quem não assistiu os programas anteriores, nós falamos sobre os dons espirituais no ministério de Jesus, né? E nós falamos em todos os programas anteriores que Jesus tinha as 9 operações do Espírito Santo no seu ministério. Ele tinha a plenitude do Espírito Santo. Uma vez alguém me falou: olha, lá na minha igreja tem um pastor que é muito abençoado, ele é de uma igreja tal, assim, muito abençoado. Para você ter ideia, ele tem os 9 dons espirituais, ele é muito abençoado. Isso não existe. Isso é um erro doutrinário crasso. Ninguém tem a plenitude do Espírito Santo que Jesus teve.

0: Jesus falou em línguas estranhas. Isso é um dom, é o oitavo dom, que é um dom espiritual. Paulo menciona isso na carta aos Coríntios, capítulo 12. Eu passo então a palavra ao pastor Alexandre Brasil. Pastor Alexandre Brasil, o dom de línguas estava presente no ministério de Jesus? Como você justifica isso? Como você aborda esse tema?
1: Bem, vamos lá. Quando você fala do Senhor Jesus, nele habita toda a plenitude. Se ele é pleno, ele tem tudo. Mesmo que você, às vezes, não vê isso na vida dele, você percebe o seguinte: o Senhor Jesus tem na plenitude os dons espirituais, porque o Espírito que está sobre ele, o Espírito está sobre nós. Então, o Espírito Santo foi derramado à igreja, e a igreja recebeu sobre si, a igreja como corpo, recebeu a plenitude que estava em Jesus. Então, o que nós recebemos que estava nele, nem mais, nem menos, aquilo que estava. O Espírito Santo foi derramado sobre a igreja. A igreja, como corpo de Cristo, ela tem definido nela os dons espirituais, que são 9. Então, Jesus não pode ter menos do que 9 dons espirituais, em razão justamente daquilo que é todo o projeto e a forma de agir do Espírito Santo na igreja. Então, como que nós entendemos isso? Não há na palavra, no registro dos evangelhos, que Jesus tenha falado línguas estranhas. Não tem, o registro não tem. Vou ler, não achei aqui.
0: Não confundir, né? Que eu vi um irmão uma vez pregar, Talita Cume, né? Tá. Que é, Jesus falou em língua, Talita Cume.
1: Você falou em língua diferente da que ele falava.
0: Que é aramaico, né?
1: Você goza aquele que não é.
0: Exato. Talita Cume era aramaico, não tem nada de língua estranha. Vamos continuar.
1: Só para ver isso aí. Então, qual o propósito que nós encontramos naquilo que é o projeto de Deus? Bem, Jesus, na plenitude de Deus, estava ali a ação do Espírito Santo. E nós vemos o seguinte: quando nós estudamos os dons espirituais e a forma com que Jesus operou na vida dos dons espirituais, também nós vimos ali a língua estranha. De que forma? Aquilo que é explicado na palavra a respeito do dom espiritual. Aquele que fala língua estranha, ele edifica quem? Edifica a si mesmo. Ou seja, quando se fala língua estranha, é um momento de edificação. É uma experiência maravilhosa, né? Quando nós estamos em comunhão com o Senhor, naquele momento nós nos entregamos, o Espírito Santo nos visita, aí vem a manifestação do dom de línguas. É um momento maravilhoso de comunhão, de edificação, algo extraordinário. Agora, nós precisamos disso. Agora, o Senhor Jesus tinha essa ação na vida dele, porque Jesus era edificado, plenamente edificado. Então, ele não precisava do exercício do dom para a sua edificação, porque ele já era. Não quer dizer que ele não tivesse o dom, ele já tinha o efeito pleno dele.
0: Exato.
1: Que é desnecessário.
0: Exato, perfeito, perfeito, perfeito. Agora, isso que você está colocando, ele já tinha o efeito, quer dizer, ele já tinha o efeito do dom na vida dele, porque ele tinha plenitude do Espírito Santo. Mas ele cita o dom.
1: Isso que é importante. E tanto é que esse detalhe aí que é importante notar, porque assim, se ele tem o efeito do dom, eu tenho o dom. E vocês podem ver que eu sou edificado. E da mesma forma que a igreja é edificada para morada de Deus em espírito, na edificação, tudo isso aí faz parte da operação dos dons. Porque os dons, eles não operam um dom aqui, um dom ali. O dom, são 9 dons, eles se completam. A igreja, necessariamente, a igreja tem os 9 dons. Nós já falamos isso aqui. Os 9 dons espirituais a igreja tem. Então, necessário. Então, nós dizemos assim: por que é o dom de discernimento? Você tem que saber o que é do Espírito e o que não é. Por que tem o dom de sabedoria? Colocar as coisas no lugar. Então, não adianta você ter um dom ou outro, ou 7 dons. Tem que ter os 9. Então, o Senhor Jesus, ele tinha todos os dons espirituais. De forma que ele, edificado que era, disse: olha, esse dom aí é importante, que quando vocês, depois que ele ressuscitou, diz: olha, vocês vão evangelizar. E vocês não vão evangelizar com palavras de vocês, mas vão testemunhar aquilo que vocês vivem. O que é que vocês vivem? A experiência com Jesus ressurreto, com Jesus vivo. E como eu vou dizer isso? Ó, vocês vão ter sinais. E esses sinais seguirão se creem. Jesus disse isso. Ó, em meu nome, quer dizer, falarão novas línguas, só expulsarão demônios. E

0: curar as mãos.
1: Se curar os seus enfermos, serão curados. Quer dizer, são sinais. Ó. Ele exemplificou alguns sinais. Ele não exauriu ali, ele exemplificou esses sinais. Então, quando vocês estiverem falando língua estranha, é sinal daquele que te enviou. E se ele te enviou e te comissionou, ele comissionou naquilo que ele tem autoridade. Tanto que Jesus fala, todo o poder o Pai me deu. Então, eu tenho o poder do Pai e nesse poder, nessa autoridade, eu vos envio com os sinais que estão em mim, vão estar em vocês também. Eles vão conhecer que eu estou vivo em vocês. Ou seja, vocês, igreja, corpo de Cristo. Então, a minha operação vai ser através da igreja, no poder dele, de tudo que ele fez. Então, a igreja, ela não vai fazer diferente do que Jesus fez, mas ela vai dar continuidade àquilo que é o projeto de salvação, como corpo de Cristo, o corpo vivo, e o cabeça comandando a igreja.
0: Veja só, o Alexandre, essa colocação sua é muito boa. É isso que, né, a edificação já está intrínseca nele, porque ele tem a plenitude do Espírito Santo. A plenitude do Espírito Santo, depois dele, não viria individualmente, viria sobre o corpo, que é a profecia de Joel. O Espírito Santo será derramado sobre toda a carne, quer dizer, todos aqueles, é porque seria lógico que o Espírito Santo tivesse vindo só sobre Pedro. Que foi Pedro que foi usado, a mensagem foi dele, então veio só sobre Pedro, né? Veio sobre todos. Essa colocação é muito interessante, porque mostra uma coisa fundamental para os irmãos que estão nos assistindo. Aí você diz assim, línguas, as línguas estranhas ali, elas são um sinal, entendeu? Aí você vê um monte de gente falando que língua é isso, que língua é diferente, que língua... Não é língua de nações, porque se fosse língua de nações, então, ninguém... Um dos crentes mais cheios do Espírito Santo seria Einstein. Falava não sei quantas línguas, 5, 6 línguas, 5 idiomas. Então, Einstein seria uma coisa, uma evidência de fé infinita, porque ele fala, ele é poliglota e tal. Não. A língua ali é uma língua que nós vamos falar, não é da razão. Quem fala em línguas não fala aos homens, mas em espírito fala de mistério. Isso que você colocou é muito importante. Agora, Alexandre, então vamos lá. Então vamos concluir. Então, você citou que Jesus, o dom de línguas é para edificação, ele não precisa, porque ele já é edificado, ele tem a plenitude do Espírito Santo, ele não teve pecado, né? Diferente de nós, né? O Espírito Santo veio sobre ele sob forma de pomba, sobre nós veio sob forma de fogo, né? Diferente. Ele, sob forma de pomba, nós foi fogo, é diferente. Então, em língua de fogo, né? Porque é partido, né? Mostrando sobre o corpo. Agora vem a conclusão disso, Alexandre, porque alguém vai perguntar assim, e a interpretação de línguas?
1: Essa é mais fácil. Essa é mais fácil. Se você escapou da língua estranha, o que é a interpretação? É descobrir o mistério.
0: Mistério, exato.
1: Interpretar o quê? Interpretar, vou te mostrar o que é. Quer ver isso aí? Você está ouvindo?
0: Quem fala em línguas fala de mistério.
1: Fala de mistério. Aí você está falando, você está entendendo? Não estou entendendo nada. Ah, não, então eu vou te explicar. Eu pergunto o seguinte, quem foi o nosso grande mestre? Quem foi o grande instruidor? Quem foi aquele que nos entregou todo o mistério? O mistério que está oculto foi revelado em Jesus. Jesus é a própria revelação do mistério. E quantas vezes ele chamava os discípulos em particular, dizia, vocês não entenderam nada, né? Mas eu vou explicar, porque a voz é dada conhecer os mistérios. Então eu vou te mostrar. Então a interpretação do mistério está ali. A interpretação da língua está ali. Isso foi fácil, Madre.
0: Essa é mais fácil. Ô Alexandre, veja, uma coisa interessante, você falou muito bem sobre o mistério, né? A interpretação de línguas é o mistério que cabe à igreja. A eles eu falo por mistério, eles não entendem, mas a voz é dado conhecer os mistérios. Então, o mistério é para a igreja, porque Paulo diz, quem fala em línguas edifica a si mesmo, a não ser que haja interpretação para que toda a igreja seja edificada. Então está claro isso aí com relação ao ministério.
1: Tanto é que a língua é sinal para o incrédulo. E Jesus, quando falava em parábolas, que ninguém entendia, porque era sinal para os incrédulos.
0: Para os incrédulos.
1: Mas para nós, não. Não, não, o segredo é para vocês.
0: O segredo é para vocês. Interessante nisso aí.

0: E aí, Alexandre, você falou muito bem. Jesus disse coisas. Eu às vezes fico pensando, as pessoas falam sobre a palavra além da letra, né? Quer dizer, aquilo que Jesus te pregava muito, o Senhor nos ensinou isso muito no início da obra. Jesus disse muita coisa que você, na letra, você não entende nada, né? Por exemplo, eu vejo muita gente hoje levando o evangelho para a razão, fora do mistério. A razão é muito fácil. Quer ver um exemplo clássico disso? Que Jesus fala e ele diz assim: vocês não estão entendendo o que eu estou fazendo. Por exemplo, na ceia, tem aquele momento de Jesus lavar os pés dos seus apóstolos. Há muita gente que pensa, Alexandre, que aquilo é literal. E não é. Por que não é literal? Porque o próprio Jesus disse o seguinte: o que eu estou fazendo aqui agora, vocês não estão entendendo. Então, por que que eles não estavam entendendo? Porque ali tinha um mistério. Tem um segredo ali. Quer dizer, ele está profetizando. Então, a interpretação de línguas na vida da igreja, ela pode ser uma palavra para aquele momento. Pode ser. Na interpretação de línguas, quando o Senhor usa um céu, ele pode falar para a igreja naquele momento: eu estou consolando, estou fazendo isso. Jesus fez muito isso. Quando ele falou diretamente às pessoas, aquelas pessoas que estavam com problemas, tal, ele falou diretamente. Alguns fatos ele falou e se cumpriu logo em seguida. Há muitas coisas que o senhor fala na igreja, numa interpretação de línguas, por exemplo, que não está acontecendo agora, mas vai acontecer dentro de pouco tempo, né? O senhor pode falar sobre uma situação que vai acontecer daqui a pouco. Numa interpretação de é uma interpretação de línguas que tem um caráter profético, né? Vai falar lá para frente. Ou às vezes para consolar. Mas há muita coisa, às vezes, que o senhor fala numa interpretação de línguas e demora a acontecer. Jesus falou muito isso. Por exemplo, então, quantos mistérios Jesus falou ali? Se fosse nós, teria que. Porque como você falou, quem está falando em línguas é um segredo, é um mistério. E quem está interpretando, pelo Espírito, está interpretando o mistério. E Jesus fez muito isso. O sermão profético é uma longa interpretação de línguas, se houvesse necessidade disso, né? Porque é muito interessante. Mas o que nós temos que entender, que a plenitude do Espírito Santo na vida de Jesus é muito significativo para nós entendermos que nós não a temos. Nós não temos essa plenitude. É por isso que nós somos dependentes.
1: Sempre dependentes.
0: Porque se nós somos dependentes, porque se nós somos parte de um corpo, aí qual o resultado disso? No corpo, a plenitude, quer dizer, a operação do Espírito Santo em todo o corpo, o que que vai criar isso? Vai criar um governo que é o próprio Jesus, que é a plenitude do Espírito Santo governando a igreja. Então, a igreja, toda a igreja no Espírito, é Cristo é o cabeça. Isso é claro, como dizia o pastor Gedeutinho, não precisa ter fé para aceitar isso, é só ter um pouquinho de inteligência, olhar a Bíblia e ter um pouquinho de inteligência com relação a isso.
1: Verdade.
0: Isso é fundamental para a igreja. Alexandre, ainda dentro dessa nossa colocação aqui, essa operação do Espírito Santo no ministério de Jesus, nós vamos entrar num assunto que é muito importante para a igreja. Nós estamos tratando lá no conselho, o pastor Alexandre tem chamado o seu xará, que é o presidente, tem falado na necessidade disso. Eu acho que não é ele que está falando, mas o Espírito Santo tem nos admoestado com relação a isso. Jesus, quando ele fala do projeto dele, quando ele anuncia a salvação, ele o faz através de uma operação do Espírito Santo. Concorda?
1: Perfeitamente.
0: Tá? Então, por exemplo, Jesus

0: sai da Judeia. Você conhece muito a Bíblia, conhece muito a geografia bíblica. Sai da Judeia para Samaria, quase 3 dias de viagem a pé. Chega lá perto de Sicar, meio-dia, cansado, devia ter dormido pouco à noite, porque era caminhada, tinha que parar para dormir, né? Chega quase meio-dia ali, para junto àquele poço ali. Será, a pergunta que eu te faço, que Jesus sabia que aquela mulher ia aparecer ali?
1: Será que foi coincidência?
0: Será que foi coincidência?
1: Não esperava te ver aqui.
0: Será que antes de sair da Judeia, ele já sabia que aquela mulher ia aparecer ali naquele horário, naquele momento, naquela situação?
1: É tudo isso, né?
0: Como é que coisa interessante, né? Então veja, como a igreja ela é a plenitude do Espírito Santo, a igreja tem que estar preparada nessa hora para evangelizar. Da mesma forma como o Espírito Santo operou no ministério de Jesus, que é o ministério da igreja.
1: Na mesma direção e com os mesmos sinais.
0: Com mesmos, exatamente, com as mesmas evidências. Porque tudo que você vê no ministério de Jesus, você vê essa experiência da mulher samaritana, a experiência de Zaqueu, a experiência daquela mulher do fluxo de sangue. Né? Então tudo você vê que tinha um culto profético.
1: Tinha.
0: Por trás de tudo isso, né?
1: Tudo isso, exato.
0: Para que tudo aquilo acontecesse. É muito interessante. Os sinais do ministério de Jesus, a evidência do ministério. E interessante, o Alexandre, que a experiência daquelas pessoas marcaram profundamente. E esse tipo de experiência de evangelização com a manifestação do Espírito Santo é uma coisa imbatível na vida da igreja.
1: É indispensável, evangelização, porque Jesus fala, quando Jesus manda aquilo que nós dissemos, esses sinais seguirão, ou seja, quando vocês forem testemunhar de mim, os sinais têm que estar lá, e sem os sinais...
0: Não vai ter resultado nenhum. Muito bem, irmãos, nós estamos concluindo essa primeira parte aqui, encerrando esse assunto aqui sobre os dons espirituais no ministério de Jesus, né? Nós estamos concluindo isso aqui e vamos começar a falar, então, sobre a igreja. Como é que isso aconteceu na vida da igreja? Como que isso vem na vida da igreja? Nós vamos começar a falar isso nos nossos próximos programas. Pastor Alexandre,
1: Pastor, a todos que participam aqui conosco.
0: Nosso próximo programa, nós vamos começar a avaliar, então, os dons espirituais na vida da igreja, como é que funciona isso na vida da igreja? Tem relação com o Velho Testamento? Tem relação com o ministério de Jesus? Vamos ver isso no nosso próximo programa.

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2: Teve início a escala de vencimentos da terceira parcela do Imposto sobre Propriedades de Veículos Automotores, o IPVA, deste ano, em Minas Gerais. O IPVA pode ser pago via cartão de crédito, PIX, documento de arrecadação estadual, internet banking ou diretamente nos terminais de autoatendimento ou guichês dos agentes autorizados, bastando informar o número do Renavam do veículo. Quem optar pelo cartão de crédito, PIX, ou emitir o documento de arrecadação estadual, deve acessar o site oficial da Secretaria de Estado da Fazenda de Minas Gerais, fazenda.mg.gov.br. Pagamento também pode ser feito pelo aplicativo MG, um aplicativo do governo de Minas. De acordo com a Secretaria de Estado de Fazenda de Minas Gerais, a expectativa de arrecadação do IPVA 2026 é de cerca de 12 bilhões para uma frota tributável de cerca de 8,5 milhões de veículos em Minas Gerais. As duas parcelas anteriores do IPVA venceram nos meses de fevereiro e março. Quem deixou de pagar pode regularizar a situação de forma simples e online.

0: De ação social na cidade de Melgaço. Para as abordagens na rua, o senhor orientou em uma madrugada realizada às 6 horas da manhã que o grupo iniciasse anunciando que o senhor trouxe a missão a essa cidade para que o povo tenha paz. E com essa orientação do senhor, os evangelistas saíram preparados para o trabalho de ação social e evangelização. A equipe de saúde foi direcionada para ocupar em 2 locais para atender, com o propósito de um maior alcance no atendimento à população ribeirinha de Melgaço. Um grupo acompanhou a unidade central de saúde da cidade, composto por pediatria, clínica médica, ginecologista, enfermagem, odontologia e técnicos de enfermagem. E as especialidades de cardiologia e ortopedia foram direcionadas para o local no centro da cidade. A farmácia foi montada na igreja e todos que passarem pelo atendimento médico e necessitarem de medicação serão direcionados para a farmácia. Essa proposta foi realizada com o intuito de ensinar o caminho da igreja à população local. Essas e outras informações você acompanha aqui na programação da Rádio Manaim. 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
1: A longa espera por uma consulta médica especializada pelo SUS ainda faz parte da realidade de milhares de pessoas em todo o Brasil. Em algumas especialidades, como psiquiatria, neurologia e pediatria, não é raro que o tempo de espera ultrapasse um ano. Para tentar reverter o cenário de longas esperas por consultas médicas especializadas, o Estado do Espírito Santo tem a esperança na tecnologia como forma de ampliar o acesso e encurtar distâncias. Uma das principais estratégias tem sido a expansão das teleconsultas, que segundo a Secretaria Estadual de Saúde do Espírito Santo, estão hoje presentes em cerca de 90% dos municípios capixabas e englobam 18 especialidades médicas. As salas são instaladas dentro das unidades básicas de saúde. A consulta é feita por videoconferência com o médico, que pode estar em qualquer parte do país ou até mesmo do mundo, desde que fale português. De acordo com a CESA, a meta é levar atendimento a quem mais precisa, especialmente em regiões onde há escassez crônica de especialidades. Todo mês, cerca de 6 mil teleconsultas. A meta é dobrar. Em média, são realizadas entre 5 e 6 mil teleconsultas por mês na Grande Vitória. Mas a capacidade do sistema permite dobrar esse número. Segundo o Estado, neste ano estão previstas 1,25 milhão de consultas e 670 mil exames especializados.
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2: Olá, ouvintes da Rádio Manaim. Eu sou a Andréia Talma e vamos conversar com o presidente da Associação Médica do Espírito Santo, legista e médico especialista em cirurgia vascular e angiologia, o doutor Leonardo Lessa. O tema de hoje é: posso tratar minhas varizes só com aplicações?
3: Olá, Andréia. Olá, ouvintes. Que grande prazer estar aqui de novo com vocês. Olha, a aplicação é o método de tratamento de varizes mais conhecido pelas pessoas, pelos pacientes, é o mais disseminado e ele tem uma grande vantagem.

0: Você consegue fazer a aplicação de varizes no consultório do paciente. Então não é necessário internação de hospital, você não precisa fazer jejum. E você sai do consultório do seu médico, você vai trabalhar, você vai fazer sua atividade física. Nada disso é um impeditivo para fazer as aplicações. Agora, nem toda variz é tratada com aplicação. As mais finas, de 1 milímetro, 2 milímetros, até 3 milímetros de diâmetro, a gente consegue fazer a aplicação. Mas quem vai avaliar isso para você e indicar o melhor tratamento é o seu cirurgião vascular.
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Saudamos a todos com a paz do Senhor Jesus. Gostaria de deixar para você uma mensagem especial da parte do Senhor, que está no livro de Marcos, no capítulo 2, versículos 9 e versículo 10. E diz assim a palavra do Senhor: Qual é mais fácil, dizer ao paralítico: estão perdoados teus pecados, ou dizer-lhe: levanta-te e toma o teu leito e anda? Ora, para que saibais que o Filho do Homem tem na terra poder para perdoar pecados, disse ao paralítico: a ti te digo, levanta-te e toma o teu leito e vai para a tua casa. A palavra do Senhor registra um momento onde o Senhor Jesus estava em Cafarnaum. Ele estava numa casa e haviam tantas pessoas naquela casa que nem perto da porta havia lugar para que outras pessoas pudessem escutar aquilo que o Senhor estava falando. E há o registro de um paralítico, no qual os seus amigos carregam este paralítico com seu leito e sobem ao telhado daquela casa, descobrem aquele telhado e descem com o paralítico. E quando o Senhor Jesus vê aquela cena, toda aquela situação, a palavra fala que ele diz ao paralítico: Filho, perdoados estão os teus pecados. Mas aqueles que ali estavam, os escribas, no coração, eles se questionavam: quem era o Senhor para perdoar pecados? E o Senhor Jesus, sabendo aquilo que estava no coração dos escribas, ele faz uma seguinte pergunta: o que é mais fácil dizer, perdoado estão os teus pecados, ou dizer, levanta-te, toma o teu leito e anda? E ele ainda fala, como nós lemos, para que todos ali pudessem saber que o Filho do Homem tem poder na terra também para perdoar pecados. Ele disse ao paralítico: levanta-te e anda. E naquela mesma hora, aquele paralítico levantou, tomou o seu leito e foi para a sua casa. E o que o Senhor quer falar conosco de uma forma especial através desta palavra? A maior paralisia que existe, quando traçamos agora um paralelo profético com as nossas vidas, não é a paralisia física, é a paralisia da alma. É a paralisia que te impede de estar na presença do Senhor, de ouvir a voz do Senhor. E quantos não estão desta forma? Não conseguem caminhar neste caminho que foi aberto para nós na cruz do Calvário? Jesus é o caminho que foi aberto para nos dar acesso à vida eterna, para termos uma eternidade com Deus. Mas aquele homem que era paralítico, os seus amigos, mesmo pela razão, era impossível passar por aquela porta, mas aqueles amigos não desistiram, porque eles entendiam que o Senhor poderia mudar a vida daquele paralítico. Apesar de não termos esses detalhes na palavra, mas podemos perceber isso através das atitudes daqueles amigos, onde num ato de fé, até mesmo de coragem, onde a razão não encontrou local para que aquele homem pudesse ver a Jesus.

A fé daqueles homens, ela não se encerra onde a razão do homem se encerra. E quando eles levam aquele homem, talvez com suas dificuldades, pelo peso dele, com seu leito para acima daquela casa, e descem com aquela cama, com aquele leito diante do Senhor Jesus, aquele paralítico, ele tem uma oportunidade maravilhosa de estar face a face com o Senhor. E por isso mesmo que talvez você já tenha ouvido falar do Senhor, talvez um amigo ou uma amiga já lhe falou da palavra de Deus, já falou da importância dos milagres que Jesus não só operou, mas continua operando até hoje em nossas vidas. E a nossa solução, a nossa grande bênção é encontrarmos com o Senhor Jesus. E quando o Senhor olha para a fé, não apenas do paralítico, mas também para a fé dos seus amigos, que o levaram até o Senhor Jesus, mesmo em meio às dificuldades da própria locomoção, daquele ambiente onde existiam tantas pessoas, o Senhor vê para ver a necessidade daquele homem. E saiba também que o Senhor, todos os dias, ele contempla a sua necessidade. Não deixe que os obstáculos desta vida, que o cansaço, que a rotina às vezes tão exaustiva, que as feridas, que as decepções te afastem também de ter esse encontro. Às vezes você já recebeu um convite, mas por vezes até negou este convite, ou tem até mesmo rejeitado estar na presença do Senhor, mas hoje é um dia especial, na qual o Senhor quer transformar a sua vida. O Senhor sempre transformou e continua transformando aqueles que se encontram com Ele. O Senhor transforma as nossas vidas. Basta apenas uma palavra dele para que tudo possa mudar em nossas vidas. E aquele homem pôde experimentar isso. E quando o Senhor fala àquele homem que ele estava perdoando os seus pecados, e as pessoas questionaram quem era ele para perdoar pecados, ele é o Filho do Deus vivo. Ele é Jesus Cristo, que tem poder no céu, tem poder na terra. E como um gesto desta autoridade, ele também fala àquele homem que, além de perdoar os pecados, que ele estava curando aquela enfermidade que aquele homem trazia, aquela dificuldade na sua locomoção. E por isso mesmo o Senhor estava mostrando que, de fato, era mais difícil perdoar os pecados, porque ele haveria de morrer na cruz do Calvário pelas nossas vidas. A cédula que era contra nós, ele cravou na cruz do Calvário. Ele levou as nossas feridas, as nossas enfermidades, as nossas dores, o castigo que estava contra o homem. E o Senhor nos libertou do pecado, nos libertou do mundo, e a salvação, a bênção maravilhosa na qual coloca o homem e dá ao homem esta condição de caminhar na presença do Senhor. Então, aquele momento foi um testemunho público do poder do Senhor, do poder para salvar, para curar, para libertar, para transformar. E aquele homem que chegou sendo carregado pelos seus amigos, ele foi alvo da graça e da misericórdia do Senhor. E você também está sendo convidado para ser alvo também da graça, da misericórdia e da bondade do Senhor. Aqueles homens levaram aquele amigo até o Senhor Jesus, mas quem o curou foi o Senhor Jesus. O homem anuncia as boas novas de salvação, o homem pode falar sobre a eternidade, mas a cura da alma, a cura das nossas feridas, o preço que foi pago, Jesus Cristo pagou um preço pela sua vida por te amar. E ele quer te colocar e tem poder para isso, para lhe apresentar este caminho que está à nossa disposição. E aquele homem que entrou naquele local, sendo carregado, ele pôde pegar o seu leito, ele pôde andar e pôde voltar para sua casa para testemunhar do grande amor do nosso Senhor, que não está preocupado com o nosso passado, com as nossas limitações, mas ele quer e tem poder para nos dar um futuro. A nossa vida, ela se encerra aqui nesta vida, a vida física, mas há uma vida eterna em Cristo Jesus. E nós estamos sendo convidados para esta vida, por isso mesmo, que não existe outra forma pela qual o homem possa ser salvo.
e você está sendo convidado.

convidado para ter esse encontro com o Senhor Jesus, da mesma forma que aquele homem foi curado por completo. O Senhor é a cura completa para a nossa alma. Que esta palavra, de uma forma especial, possa agir em seu coração e que a partir de hoje, seja qual for a sua limitação, a sua dor, o impedimento que você trazia, o Senhor quer retirar e te dar uma experiência para que você possa caminhar neste caminho, para que você possa ter essa experiência maravilhosa com o Senhor Jesus, que sempre transformou e continua transformando as nossas vidas. E vamos aproveitar para fazer uma oração também pela sua vida, pelo seu lar. Senhor, pedimos uma bênção para que todos aqueles que assistirem esta palavra, que possam receber uma bênção, que o Senhor possa curar, transformar, libertar, e que a partir deste momento, Senhor, aqueles que nos ouvem possam ter essa experiência maravilhosa de ouvir a sua voz e de caminhar neste caminho em direção à tua eternidade. Nós oramos assim, em nome do Senhor Jesus. Amém. Encerramos esta breve mensagem e desejamos a todos a paz do Senhor Jesus.

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2: Condutores autuados por infrações leves ou médias em Minas Gerais podem ter a penalidade convertida automaticamente em advertência por escrito. Na prática, o motorista deixa de pagar a multa e não recebe pontos da Carteira Nacional de Habilitação, a CNH, desde que atenda aos critérios previstos na legislação. Para ter direito ao benefício, a infração deve ser classificada como leve ou média e o condutor não pode ter cometido nenhuma outra infração nos 12 meses anteriores. Quando concedida, a advertência substitui a multa e impede o registro de pontos no prontuário da CNH. A medida está prevista no artigo 267 do Código de Trânsito Brasileiro, que autoriza a substituição da penalidade financeira por uma advertência de caráter educativo. O Detran de Minas informa que o procedimento foi automatizado e a análise passou a ser realizada diretamente pelo órgão conforme os critérios legais. Após receber a notificação da multa, o Detran realiza automaticamente a análise do caso. O sistema verifica se o condutor atende aos critérios estabelecidos no Código de Trânsito Brasileiro, especialmente os previstos no artigo 267, que determina que a infração seja de natureza leve ou média e que o motorista não tenha cometido outra infração nos últimos 12 meses. Nos casos em que o dono do veículo não era o responsável pela infração, é possível realizar a indicação do réu condutor de forma digital por meio do aplicativo CNH do Brasil.

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Este hino foi escrito no início do século XX, nos fundos do templo de uma igreja evangélica em Jundiaí, São Paulo. Na época, o compositor do hino estava trabalhando na tecelagem e pensando na mensagem proferida pelo pastor no dia anterior. O missionário pregara um poderoso sermão evangelístico, lançara um comovente apelo ao auditório e várias pessoas haviam se decidido por Cristo. O fato ainda o emocionava. Enquanto trabalhava, aflorava em sua mente uma melodia nunca ouvida antes, mas muito clara. Repetiu a melodia várias vezes e, em sua casa, trabalhou a letra que surgira na fábrica. Ele pediu a uma adolescente, filha do missionário, que lhe auxiliasse ao piano e na partitura, enquanto compunha, voz por voz, a harmonia desta linda melodia.

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2: A paz do Senhor a você que acompanha a programação da Rádio

0: Manaim. Eu sou Lucélia Loureiro e falo diretamente de Melgaço, Pará, na 13ª Missão Amazônia. O grupo da missão participou de uma madrugada realizada às 6 horas da manhã, buscando a direção do Senhor para os trabalhos que seriam realizados durante o dia. Diante de muitos sinais da parte do Senhor, um dos dons deu ao grupo a direção para abordarem as pessoas, dizendo que a missão trazia paz. E com essa orientação do Senhor, os evangelistas saíram preparados para o trabalho de evangelização. A equipe de saúde, também direcionada pelos dons espirituais, seguiu para ocuparem dois locais para atender. Um grupo ocupou a unidade central de saúde da cidade, composto por pediatria, clínica médica, ginecologista, enfermagem, odontologia e técnicos de enfermagem. E as especialidades de cardiologia e ortopedia foram direcionadas para outro local no centro da cidade. Vários atendimentos foram realizados. A comunidade recebeu da equipe de saúde cuidado, atenção e muito respeito. Pessoas que necessitavam de atendimento com especialistas e aguardavam há meses para serem atendidas, no dia de hoje conseguiram os atendimentos com a equipe médica da missão. As evangelizações nas ruas da cidade aconteceram de forma simultânea aos atendimentos. O grupo seguiu com louvores, orações, oferecendo às pessoas muito mais do que um panfleto, distribuindo às vidas sedentas uma palavra de esperança, um consolo da parte do Senhor. Em um culto de glorificação a Deus, o grupo pôde exaltar ao nome do Senhor com a igreja cheia de vidas. Pessoas que foram abordadas nas ruas, atendidas nos postos de saúde, estavam presentes no culto. Encerramos esse boletim glorificando a Deus por um resultado tão gratificante. Continue acompanhando a Rádio Manaim. Voltaremos com mais informações da 13ª Missão Amazônia. 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
2: Dados do Atlas Mundial da Obesidade 2026 revelam que 20% das crianças e adolescentes com idade entre 5 e 19 anos vivem com sobrepeso ou obesidade, totalizando 419 bilhões. A previsão da Federação Mundial de Obesidade é que até 2040 o número salte para 507 milhões de crianças e adolescentes no mundo com sobrepeso ou obesidade. Em nota, a entidade alerta que a obesidade e o sobrepeso na infância levam a condições semelhantes às observadas em adultos, incluindo quadros como hipertensão e doença cardiovascular. A estimativa é que até 2040, 57 milhões de crianças apresentem sinais precoces de doenças cardiovasculares. O Atlas mostra como as ações para enfrentar a obesidade infantil permanecem inadequadas em todo o mundo, com muitos países aquém do conjunto de políticas necessárias para prevenção, monitoramento, rastreamento e manejo. A federação cobra medidas firmes para reverter as tendências atuais. Entre as ações a serem implementadas, a entidade destaca o imposto sobre bebidas adoçadas com açúcar, restrições ao marketing direcionado às crianças, incluindo plataformas digitais, implementação das recomendações globais de atividade física para crianças, proteção do aleitamento materno, padrões mais saudáveis de alimentação escolar e integração da prevenção e do cuidado ao sistema de atenção primária.

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1: Eu saúdo a todos com a paz do Senhor Jesus. A palavra para nós neste momento é Salmo 119, verso 32, que diz assim: correrei pelo caminho dos teus mandamentos, quando deleitareis o meu coração. O salmista começa a partir do verso 25, dizendo sobre um grito da sua alma, a alma pegada ao pó, e ele se direciona àquele que escuta a alma, que conhece a alma, que é o Senhor, que é o nosso Deus. E a nossa alma, ela tem sede do Deus vivo, ela se apressa por ser atendido. O homem natural, distante de Deus, ele não entende esse mistério, ele não entende. Ele envereda pelo caminho da ambição, da maldade, dos vícios, dos desejos desenfreados, e ele fica preso e a alma continua gritando. Quando abrimos o nosso coração, corremos para atender a nossa alma, que tem sede do Deus vivo, ela encontra o caminho dos mandamentos. O que é o caminho dos mandamentos? Aquilo que está determinado por Deus na eternidade para a salvação do homem. O abraço da alma, o socorro bem presente, o recurso do refrigério, o recurso da libertação, do perdão dos pecados. Então, correr pelo caminho, pelos caminhos, pelo caminho do mandamento, correr pelo caminho do mandamento é entregar a vida a Jesus. É entender que existe determinação.

0: orientações, mandamento, instrução para conduzir o homem de volta à eternidade. O homem, com sua desobediência, se distanciou. E aí veio essas coisas que eu acabei de citar e tornou o homem prisioneiro. Mas quando ele atende o grito da alma, ele volta pelo caminho do mandamento, quando deleitarei o meu coração. Há um texto que diz assim na palavra: onde está o seu tesouro, aí está o seu coração. Aonde está o teu tesouro? O nosso tesouro que a alma precisa é Jesus, é a eternidade, é a salvação. A alma só é atendida quando ela corre pelo caminho dos teus mandamentos. E aí o coração começa a se deleitar, ou seja, ampliar. E ao ampliar o espaço, dar lugar àquilo que vem da eternidade, aí sai aquilo que é mágoa, que é rancor, que é as marcas que o pecado deixa, vai saindo. E o homem pode falar de salvação, de experiência com Deus. Essa é a nossa experiência quando corremos pelo caminho dos teus mandamentos. Corremos para a presença. A alma é atendida, o coração é atendido e o nome de Deus é glorificado em nossas vidas. Essa é a palavra para todos nós nesta hora: correr pelo caminho dos teus mandamentos. Existe um caminho determinado na eternidade. Esse caminho tem nome, é Jesus. Quando nós encontramos, quando Ele nos encontra, quando nós encontramos, temos encontro com Ele, o coração se deleita. Deleitarei o meu coração. O coração pode estar vazio, pode estar cheio de sentimentos ruins, pode estar cheio de mágoa. Ele passa até agora a presença do Senhor e Salvador Jesus Cristo. Que Deus nos abençoe com a sua palavra.
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1: O celular pode ajudar ou atrapalhar a sua rotina de estudos? O celular, hoje em dia, é uma ferramenta poderosa, mas também uma das maiores fontes de distração. Tudo vai depender de como ele é usado durante o estudo. Se estiver ao alcance para redes sociais e mensagens, o foco se perde imediatamente. Por outro lado, o celular pode ser utilizado para assistir videoaulas, para resolução de questões, para revisões e, eventualmente, controlar o seu tempo de estudo. A chave está na decisão consciente. Durante o estudo, o celular deve ter uma função clara, como uma ferramenta de apoio. Se não for necessário, o melhor é deixá-lo longe, para não te distrair. Controlar o uso do celular não é abrir mão da tecnologia, mas utilizá-la ao seu favor.
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2: A paz do Senhor a você que acompanha a programação da Rádio Manaim. Eu sou Lucélia Loureiro e falo de Melgaço, Pará, na 13ª Missão Amazônia. Inicia-se

0: Primeiro dia de ação social na cidade de Melgaço. Para as abordagens na rua, o senhor orientou em uma madrugada realizada às 6 horas da manhã que o grupo iniciasse anunciando que o senhor trouxe a missão a essa cidade para que o povo tenha paz. E com essa orientação do senhor, os evangelistas saíram preparados para o trabalho de ação social e evangelização. A equipe de saúde foi direcionada para ocupar em 2 locais para atender, com o propósito de um maior alcance no atendimento à população ribeirinha de Melgaço. Um grupo acompanhou a unidade central de saúde da cidade, composto por pediatria, clínica médica, ginecologista, enfermagem, odontologia e técnicos de enfermagem. E as especialidades de cardiologia e ortopedia foram direcionadas para o local no centro da cidade. A farmácia foi montada na igreja e todos que passarem pelo atendimento médico e necessitarem de medicação serão direcionados para a farmácia. Essa proposta foi realizada com o intuito de ensinar o caminho da igreja à população local. Essas e outras informações você acompanha aqui na programação da Rádio Manaim. 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
1: A paz do Senhor a você que acompanha a programação da Rádio Manaim. Eu sou Lucélia Loureiro e falo diretamente de Melgaço, Pará, na 13ª Missão Amazônia. O grupo da missão participou de uma madrugada realizada às 6 horas da manhã, buscando a direção do Senhor para os trabalhos que seriam realizados durante o dia. Diante de muitos sinais da parte do Senhor, um dos dons deu ao grupo a direção para abordarem as pessoas, dizendo que a missão trazia paz. E com essa orientação do Senhor, os evangelistas saíram preparados para o trabalho de evangelização. A equipe de saúde, também direcionada pelos dons espirituais, seguiu para ocuparem dois locais para atender. Um grupo ocupou a unidade central de saúde da cidade, composto por pediatria, clínica médica, ginecologista, enfermagem, odontologia e técnicos de enfermagem. E as especialidades de cardiologia e ortopedia foram direcionadas para outro local no centro da cidade. Vários atendimentos foram realizados. A comunidade recebeu da equipe de saúde cuidado, atenção e muito respeito. Pessoas que necessitavam de atendimento com especialistas e aguardavam há meses para serem atendidas, no dia de hoje conseguiram os atendimentos com a equipe médica da missão. As evangelizações nas ruas da cidade aconteceram de forma simultânea aos atendimentos. O grupo seguiu com louvores, orações, oferecendo às pessoas muito mais do que um panfleto, distribuindo às vidas sedentas uma palavra de esperança, um consolo da parte do Senhor. Em um culto de glorificação a Deus, o grupo pôde exaltar ao nome do Senhor com a igreja cheia de vidas. Pessoas que foram abordadas nas ruas, atendidas nos postos de saúde, estavam presentes no culto. Encerramos esse boletim glorificando a Deus por um resultado tão gratificante. Continue acompanhando a Rádio Manaim. Voltaremos com mais informações da 13ª Missão Amazônia. 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
2: Ouvintes da Rádio Manaim, eu sou Andréia Talma e vamos conversar com o presidente da Associação Médica do Espírito Santo, legista e médico, especialista em cirurgia vascular e angiologia, o doutor Leonardo Lessa. O tema de hoje é: o que é a trombose do viajante e como prevenir?
3: Olá Andréia, olá ouvintes, é um prazer estar aqui com vocês. A trombose do viajante é uma doença que ocorre quando nós somos submetidos a uma viagem prolongada. Pode ser de ônibus, de avião, de trem. Ela acontece porque nós ficamos sentados numa mesma posição durante um grande período de tempo. Nas viagens aéreas, existem outros agravantes, como a desidratação, né, a baixa taxa de oxigenação dentro das cabines. Então, o ideal é que durante as viagens, você se levante um pouco, né, a cada 50 minutos você se levanta da sua cadeira, dá uma voltinha, ou até mesmo sentado na cadeira, faça movimentos com as panturrilhas, ficando nas pontas dos pés. Não se esqueça de se hidratar bastante, beber bastante água, evitar remédio para dormir, porque ele vai te deixar numa posição durante um grande tempo. E se você sentir um inchaço em uma das suas pernas, um aumento de volume, com alteração de coloração e temperatura, pense, isso pode ser trombose. Procure o seu médico.
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1: Eu saúdo a todos com a paz do Senhor Jesus. A palavra para nós neste momento é Salmo 119, verso 32, que diz assim: correrei pelo caminho dos teus mandamentos, quando deleitareis o meu coração. O salmista começa a partir do verso 25, dizendo sobre um grito da sua alma, a alma pegada ao pó, e ele se direciona àquele que escuta a alma, que conhece a alma, que é o Senhor, que é o nosso Deus. E a nossa alma, ela tem sede do Deus vivo, ela se apressa por ser atendido. O homem natural, distante de Deus, ele não entende esse mistério, ele não entende. Ele envereda pelo caminho da ambição, da maldade, dos vícios, dos desejos desenfreados, e ele fica preso e a alma continua gritando. Quando abrimos o nosso coração, corremos para atender a nossa alma, que tem sede do Deus vivo, ela encontra o caminho dos mandamentos. O que é o caminho dos mandamentos? Aquilo que está determinado por Deus na eternidade para a salvação do homem. O abraço da alma, o socorro bem presente, o recurso do refrigério, o recurso da libertação, do perdão dos pecados. Então, correr pelo caminho, pelos caminhos, pelo caminho do mandamento, correr pelo caminho do mandamento é entregar a vida a Jesus. É entender que existe determinações, mandamento, instrução para conduzir o homem de volta à eternidade. O homem, com sua desobediência, se distanciou. E aí veio essas coisas que eu acabei de citar e tornou o homem prisioneiro. Mas quando ele atende o grito da alma, ele volta pelo caminho do mandamento, quando deleitarei o meu coração. Há um texto que diz assim na palavra: onde está o teu tesouro, aí está o seu coração. Aonde está o teu tesouro? O nosso tesouro que a alma precisa é Jesus, é a eternidade, é a salvação. A alma só é atendida quando ela corre pelo caminho dos teus mandamentos. E aí o coração começa a se deleitar, ou seja, ampliar. E ao ampliar o espaço, dar lugar aquilo que vem da eternidade, aí sai aquilo que é mágoa, que é rancor, que é as marcas que o pecado deixa, vai saindo, e o homem pode falar de salvação, de experiência com Deus. Essa é a nossa experiência quando corremos pelo caminho dos teus mandamentos. Corremos para a presença. A alma é atendida, o coração é atendido, e o nome de Deus é glorificado em nossas vidas. Essa é a palavra para todos nós nesta hora: correr pelo caminho dos teus mandamentos. Existe um caminho determinado na eternidade. Esse caminho tem nome, é Jesus. Quando nós encontramos, quando Ele nos encontra, quando nós encontramos, temos um encontro com Ele, o coração se deleita. Deleitarei o meu coração. O coração pode estar vazio, pode estar cheio de sentimentos ruins, pode estar cheio de mágoa. Ele passa a ter agora a presença do Senhor e Salvador Jesus Cristo. Que Deus nos abençoe com a sua palavra.
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1: A paz do Senhor a você que acompanha a programação da Rádio Manaim. Eu sou Lucélia Loureiro e falo diretamente de Melgaço, Pará, na 13ª Missão Amazônia. O grupo da missão participou de uma madrugada realizada às 6 horas da manhã, buscando a direção do Senhor para os trabalhos que seriam realizados durante o dia. Diante de muitos sinais da parte do Senhor, um dos dons deu ao grupo a direção para abordarem as pessoas, dizendo que a missão trazia paz. E com essa orientação do Senhor, os evangelistas saíram preparados para o trabalho de evangelização. A equipe de saúde, também direcionada pelos dons espirituais, seguiu para ocuparem dois locais para atender. Um grupo ocupou a unidade central de saúde da cidade, composto por pediatria, clínica médica, ginecologista, enfermagem, odontologia e técnicos de enfermagem. E as especialidades de cardiologia e ortopedia foram direcionadas para outro local no centro da cidade. Vários atendimentos foram realizados. A comunidade recebeu da equipe de saúde cuidado, atenção e muito respeito. Pessoas que necessitavam de atendimento com especialistas e aguardavam há meses para serem atendidas, no dia de hoje conseguiram os atendimentos com a equipe médica da missão. As evangelizações nas ruas da cidade aconteceram de forma simultânea aos atendimentos. O grupo seguiu com louvores, orações, oferecendo às pessoas muito mais do que um panfleto, distribuindo às vidas sedentas uma palavra de esperança, um consolo da parte do Senhor. Em um culto de glorificação a Deus, o grupo pôde exaltar ao nome do Senhor com a igreja cheia de vidas. Pessoas que foram abordadas nas ruas, atendidas nos postos de saúde, estavam presentes no culto. Encerramos esse boletim glorificando a Deus por um resultado tão gratificante. Continue acompanhando a Rádio Manaim. Voltaremos com mais informações da 13ª Missão Amazônia. 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
2: O governo de Minas levou a Ribeirão das Neves a carreta Saúde Mais Perto. A iniciativa leva exames de mamografia, ultrassom para a população, ampliando o acesso a serviços especializados, reduzindo o tempo de espera na rede pública. Com investimento de cerca de 10 milhões, a ação conta com 4 unidades móveis equipadas para consultas e exames em diversas especialidades. A carreta permite atender quem já aguardava por consultas e exames, encurtando distâncias e reduzindo o tempo de espera. A expectativa é realizar cerca de 200 atendimentos por dia com pacientes agendados pela Unidade Básica de Saúde. Neste primeiro semestre, o projeto percorre municípios da região metropolitana de BH. Ainda neste ano, a previsão é expandir atendimento para as macro-regiões Norte, Nordeste e Jequitinhonha. As unidades móveis oferecem consultas especializadas e exames de acordo com a demanda local definida pelos municípios. Entre as especialidades estão cardiologia, angiologia, endocrinologia, gastroenterologia, ortopedia, dermatologia, otorrino laringologia e pneumologia. Na saúde da mulher são realizados exames como mamografia, ultrassonografia, colposcopia, além de atendimentos oftalmológicos. Na área de diagnóstico, as carretas contam com exames como radiografia, densitometria óssea, eletrocardiograma e ecocardiograma, ampliando o acesso e contribuindo para diagnósticos mais rápidos.

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1: Você já parou para pensar em como anda a saúde do seu cérebro? Não estou falando de exames caros ou nomes difíceis. Estou falando de memória, sono, humor. Porque quando o cérebro não vai bem, nada vai bem. Cuidar da mente é tão importante quanto cuidar do coração. E na prática, isso começa por atitudes bem mais acessíveis do que parece. A verdade é que a gente aprendeu a prestar atenção apenas no que dói. Uma dor no peito, uma febre, uma fratura. Mas quando o alerta vem em forma de esquecimento, irritação, ansiedade, constante ou sono quebrado. A gente costuma culpar o excesso de trabalho, os filhos, a idade, até a vida. Daí o cérebro vai ficando de lado. Mas cuidar da mente é muito importante porque é ela quem comanda tudo. Nossas decisões, emoções, movimentos, memórias. E também é ela quem adoece quando a gente negligencia o básico, ou seja, o descanso, a alimentação. Dormir mal, por exemplo, por vários dias seguidos pode afetar sua memória, a sua capacidade de resolver problemas e até o seu humor. O sono é quando o cérebro faz sua faxina interna. Ele remove toxinas, organiza o que vivemos e ajuda a consolidar aprendizados. Quando você dorme mal, essa faxina fica pela metade. Cuidar do cérebro é um investimento silencioso. Ele não vai te mandar uma fatura no final do mês, mas pode cobrar caro no futuro.
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2: Teve início a escala de vencimentos da terceira parcela do Imposto sobre Propriedade de Veículos Automotores, o IPVA, deste ano, em Minas Gerais. O IPVA pode ser pago via cartão de crédito, PIX, documento de arrecadação estadual, internet banking ou diretamente nos terminais de autoatendimento ou guichês dos agentes autorizados, bastando informar o número do Renavam do veículo. Quem optar pelo cartão de crédito, PIX, ou emitir o documento de arrecadação estadual, deve acessar o site oficial da Secretaria de Estado da Fazenda de Minas Gerais, fazenda.mg.gov.br. Pagamento também pode ser feito pelo aplicativo MG, um aplicativo do governo de Minas. De acordo com a Secretaria de Estado de Fazenda de Minas Gerais, a expectativa de arrecadação do IPVA 2026 é de cerca de 12 bilhões para uma frota tributável de cerca de 8,5 milhões de veículos em Minas Gerais. As duas parcelas anteriores do IPVA venceram nos meses de fevereiro e março. Quem deixou de pagar pode regularizar a situação de forma simples e online pelos mesmos canais utilizados para o pagamento da terceira parcela. A multa e os juros são aplicados automaticamente. O quanto antes o imposto for quitado, menos juros serão cobrados pelo atraso. Além disso, a partir do 30º dia de atraso, é cobrada a multa de 20% sobre o valor da parcela.

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a todos com a paz do Senhor Jesus. São 6 horas em ponto, horário de Brasília, desta quarta-feira, hoje dia 3 de junho de 2026. Muito bom dia, sejam todos muito bem-vindos a mais um culto de madrugada pela Rádio Manaim, TV Manaim, os irmãos que estão pelo YouTube e também você que está acompanhando pela FM 100.3 em todo o Vale do Aço, Zona da Mata Mineira, Rádio Manaim, que Deus te abençoe. Nessa manhã estamos recebendo os pastores Enéas Barbosa, João Carlos Braga, Adriana Erlacher e Daniel Firmino. O texto que será trazido nessa manhã está no Evangelho de João,

0: capítulo 4, versículo 26. João 4, 26. E eu já quero convidar a todos para, a partir desse momento, estarmos unidos em plena comunhão através do Espírito Santo de Deus nesse culto de madrugada, para estarmos no melhor lugar desse mundo e aos pés do Deus Todo-Poderoso, nosso Salvador, o Deus que tudo pode, tudo sabe e tudo vê. E para darmos início a esse culto de madrugada, eu quero convidar o pastor João Carlos Braga a realizar o clamor. Pastor, bom dia, seja bem-vindo à paz do Senhor.
1: Bom dia, Kleber, a paz do Senhor a você e a todos aqueles que participam conosco. Fechemos os nossos olhos e vamos orar ao Senhor. Querido Deus, nosso Pai, nós clamamos a Ti, Senhor, pelo precioso sangue de Jesus.
2: Amém.
1: Que pode nos purificar de todo pecado. Sonda-nos, ó Deus, se houve algo em nós que te entristeceu, que foi contrário à tua vontade, e te pedimos, purifica-nos, Senhor,
2: sim,
1: para que possamos desfrutar da tua presença em nosso meio, porque assim oramos, Pai, em nome de Jesus.
2: Amém. Amém. Amém.

0: exaltamos o teu nome, Senhor. Te bendizemos pelo perdão, pela comunhão, por essa manhã podemos estar próximo a ti, estar aos teus pés, Senhor. Te bendizemos por mais esse dia, por esse momento tão especial. Te louvamos por tudo, em nome de Jesus.
1: Nós vamos dar início agora às orações, um pastor após o outro. Vou pedir o pastor João Carlos Braga, mais uma vez, para dar início agora às intercessões com relação à orientação do mês.
2: Senhor Deus nosso Pai, nós oramos a Ti pela conversão dos nossos familiares. Aqueles que não Te conhecem, Senhor, mas que precisam conhecer Jesus, o nosso Salvador. Envia o Teu Espírito Santo, ó Pai, dê experiências a eles, atrai-os para Ti. Senhor Deus, nós também oramos pela preservação das famílias, Senhor. As famílias têm recebido muitas investidas da parte do mundo e da parte do mal, mas nós Te pedimos, preserva-nos, ó Pai, guarda os casamentos, guarda, Senhor Deus, a ligação de pais com filhos. Senhor Deus, guarda as famílias que pertencem a Ti e que seguem a Tua sã doutrina. Abençoa-nos neste mês especialmente, Pai. Nós assim oramos em nome de Jesus. Amém.
3: Senhor nosso Deus, nós intercedemos também para que os filhos possam honrar pai e mãe. Eles possam ver, Senhor, os seus pais, a autoridade do lar, a autoridade do ensino. Senhor, que eles possam respeitar os pais. Eles possam ver, Senhor, nos pais, na família, o lugar seguro. Senhor, que o Senhor venha abençoar os filhos, dando a, Senhor, a autoridade do Santo Espírito, o Espírito de mansidão, de respeito, Senhor, à autoridade do pai e da mãe, dos avós, dos tios, dos cuidadores, daqueles que são autoridades, Senhor, para

0: nos nossos filhos, autoridades, Senhor, para aqueles que são os adolescentes, jovens, crianças. Dá, Senhor, uma bênção especial no convívio, Senhor, com a família. Retira as contendas, retira, Senhor, as brigas, retira, Senhor, aquilo que não glorifica. Mas, Senhor, que cada filho possa estar honrando os seus pais nessa última hora para a honra e glória do teu santo nome. Oramos em nome do Senhor Jesus.
1: Amém. Percebemos também, Senhor, pedimos uma bênção, livramento dos lares, violência, enfermidades, desemprego. Senhor, que haja o cuidado nesse sentido, também pela participação dos filhos, dos pais, nas escolas bíblicas dominicais, venham entender e se alegrar com esse valor maravilhoso que é a doutrina, Senhor. Dá uma bênção também de sabedoria aos pais, na educação, aos filhos, para que possam ter condições, firmeza para educar nos caminhos do Senhor. Assim pedimos, em nome de Jesus.
2: Amém. Nós também oramos, eterno Deus, ao Senhor, e a nossa oração é para que haja a solução dos problemas econômicos, amém, e financeiros na família. Senhor, os dias são muito difíceis. São grandes as batalhas que se levantam, mas o Senhor, que é Deus provedor, Deus abençoador, a nossa oração é que as portas venham se abrir e que o Senhor possa sustentar o teu povo e que o teu povo possa ser um povo próspero em tudo. Nós oramos assim em nome do Senhor Jesus.
3: Amém, Senhor. Agora você que está em casa, você vai poder colocar diante do Senhor a sua família, que você possa depositar aos pés do Senhor a vida do seu esposo, dos seus filhos, da sua esposa, da sua família. É momento de oração.

0: Nós cumprimentamos a todos com a paz do Senhor Jesus.
1: Amém.
0: Sim. Quero convidar você a poder abrir a sua Bíblia no livro de João. O capítulo que nós vamos ler é o capítulo 4. Vamos ler apenas o versículo 26 de João 4, que diz assim: Jesus disse-lhe, eu sou eu que falo contigo. Meus irmãos, a palavra que nós lemos nesta manhã, ela tem a finalidade de nos despertar e de nos levar a entender o quanto que o Senhor pode fazer na sua vida. A palavra que nós lemos fala de um encontro do Senhor Jesus com uma mulher samaritana, e a palavra descreve que era necessário Jesus passar por Samaria. Ali houve uma conversa, um diálogo, e nessa conversa começa falando sobre água. E a conversa começa a discorrer sobre várias coisas. Um texto muito conhecido. Mas agora o Senhor Jesus, ele revela o oculto, o escondido, e aquela mulher passa a entender quem estava falando com ela. Era aquele que a conhecia no mais profundo. A partir daí,

0: Hoje é com você que está participando conosco nesta manhã. A necessidade daquela mulher era água. Era ter uma experiência com você, com o Senhor. E hoje, a sua necessidade. Quantos que estão nesse exato momento em leitos de hospitais? Quantos que vão passar por algum procedimento cirúrgico? Quantos que estão vivendo um problema financeiro? Quantos que estão vivendo um problema familiar? E hoje, nesta manhã, independente do problema, do que você esteja vivendo, é necessário você entender que, pela palavra, o Senhor está se revelando a você hoje, nesta manhã, dizendo: eu que falo contigo. E o Senhor, quando Ele se revela de uma forma ímpar, única, para que cada um de nós possamos entender que Ele fala conosco e que a sua palavra tem o poder de alimentar a nossa alma. Aqui eu o sou, mas o Senhor se revela como pastor, dizendo: eu sou o bom pastor. De repente, essa manhã você está precisando daquele que é o bom pastor, Jesus. E Ele está presente, Ele está atento ao seu clamor. Graças. Ele se revela como: eu sou o caminho.
1: Aleluia.
0: Eu sou a verdade. E você, nessa manhã, hoje, quem sabe, está precisando de ouvir dessa verdade que é a vida. Essa verdade que fala de uma eternidade, que fala de salvação, de um projeto de vida eterna. Mas o importante é você entender que o Senhor, Ele está falando com você.
1: Amém.
0: Independente do problema, seja familiar, financeiro, esse mês nós estamos orando pela família. E saiba que, no tempo determinado, Deus proverá todo o bem para o seu povo. Que você possa ficar com essa palavra nesta manhã, entendendo que o Eu Sou é aquele que está falando com você nesta manhã. Nós vamos meditar nesta palavra. O Senhor é aquele que tem o poder de solucionar e te abençoar em tudo. Bendizemos, Senhor, o teu nome. Porque mais uma manhã o Senhor tem se revelado a nós de uma forma especial, como foi com aquela mulher. Quantos que o Senhor está falando nesta manhã, e o Senhor tem falado da mesma forma, porque o desejo do Senhor é se revelar a muito, é que muitos possam conhecer a tão grande salvação. Bendizemos, Senhor, pela tua presença. E nós oramos, nos conceda a tua bênção em tudo, e mais um dia oramos em nome de Jesus, e em teu nome dizemos: a graça maravilhosa do Senhor Jesus, o grande amor de Deus, as doces eternas consolações do Espírito Santo esteja sobre todos vós, desde agora e para todos sempre.
1: Amém.

de manhã anunciando o Evangelho Eterno, são 6:20, 6:20, horário de Brasília desta quarta-feira, véspera de feriado prolongado, né? Amanhã, feriado nacional, certamente muitas empresas empresas, bancos, enfim, vão prolongar aí o feriado. Então, véspera de um feriado prolongado, mas estamos aqui. O que importa é que estamos aqui aos pés do Senhor, mais uma vez, nesta manhã, nesse culto de madrugada. E agora, abrindo pós-madrugada. Nessa manhã, estamos recebendo aqui os pastores Daniel Firmino, Adriana Erlacher, João Carlos Braga e Enéas Barbosa. Queridos, eu tenho aqui alguns pedidos de oração. Peço aos irmãos que estejam orando. Vamos estar orando pelo nosso irmão Janildo Pereira da Conceição. Ele é de Lauro de Freitas, na Bahia. Orar pela saúde dele, né? Pela sua reabilitação. Irmão Lauro, Janildo Pereira da Conceição, de Lauro de Freitas, na Bahia. Vamos estar orando pela sua recuperação da saúde, né? Um amparo do Senhor. Então, dê uma bênção ao nosso irmão.

também vamos estar orando pela minha sogra, Dona Maria José, que operou, né? Passou por um procedimento cirúrgico na manhã de ontem. Está na UTI, mas apenas para recuperação pós-cirúrgica. Eu dei uma bênção. Estou orando por ela, para ela que até continue tendo essa recuperação, né? Excelente. Está lá em Governador Valadares. Também vamos estar orando pelo pastor José Nivaldo Milito, que fez uma cirurgia de catarata, né? Pela sua recuperação também, que deu tudo certinho. Graças a Deus, pastor José Nivaldo Milito. Saudade do senhor, viu, pastor? Também vamos estar orando pelo Alessandro, conhecido como Sandrinho. Ele é da igreja ali do pastor Sérgio Gastaldi, no Vale da Esperança, aqui em Cariacica. Estava internado há 2 meses no CTI e agora ele foi transferido para uma clínica para fazer fortalecimento pulmonar. Né? E vamos estar orando, né? Para que Deus continue abençoando esse quadro de saúde dele, para que possa ir melhorando. E então vamos estar orando, que a oração ela pode muito ser feita. Na verdade, é a oração do justo. E a oração vai onde nós não podemos ir. Aliás, eu vou aproveitar aqui que eu estou falando de oração, vou pedir o pastor Paulo Henrique, o nosso PH, para colocar na tela o nosso 0800, para que você possa ligar de qualquer parte do Brasil, do Acre ou a Porto Alegre. Isso, já está na tela. Obrigado, PH. Está aí o telefone 0800-707-3076, para você ligar de qualquer parte do Brasil, para você precisar. Ah, eu preciso falar com o pastor, ligue. Tá bom? Ah, eu preciso conversar, abrir meu coração, preciso de uma oração. Ligue 0800. Ah, mas eu não sou da igreja, Cleber. Não tem problema, esse telefone é para quem é da igreja Maranata e para quem não é da igreja Maranata, para você que é de outra igreja, você que não é de igreja nenhuma, mas que você está precisando de oração, de um conforto, está precisando de um socorro. Pode ligar. Ah, então horário comercial? Negativo. Qualquer horário. Você pode ligar de domingo a domingo, mas amanhã, quinta-feira, é feriado. Pode ligar, faz o teste. Se não vai ter alguém lá para te atender, isso, liga agora, vê se tem alguém lá, para ver se tem alguém acordado lá. Certamente terá um pastor na expectativa, na esperança de receber a sua ligação e falar com você, te ouvir, te aconselhar, orar com você e te abençoar, tá bom? Ah, Cleber, então só os irmãos do Brasil têm esse privilégio? De jeito nenhum. Os irmãos, né, PH? Os irmãos estão no exterior também têm. Qual o telefone, por favor? Coloque na tela pra gente. Pronto, tá aí. No WhatsApp, para você facilitar a sua ligação. Você pode ligar pelo WhatsApp, qualquer parte do Brasil e do mundo. Do mundo. Você pode estar na Alemanha, na Suíça, na Itália, Portugal, qualquer parte. Pode ligar também. Vai ter um pastor a qualquer hora do dia, da semana, ele vai te atender e vai orar com você. Tá bom? Obrigado, PH. É isso. A oração, ela é necessária, né? Por isso que Jesus disse assim, orai 3 vezes por dia. Não, sem cessar. Sem cessar. Então, precisamos de oração, tá bom? Estamos aqui à disposição dos irmãos. Queridos, nessa hora, vou pedir o pastor Paulo Henrique pegar para colocar na tela, por favor, o texto dessa manhã, que está em João, capítulo 4, verso 26. Vamos só reler o texto para darmos início ao nosso pós-madrugada de hoje. Isso, está aí na sua tela. Obrigado, PH. Diz o texto, João 4, 26. Jesus disse-lhe, eu o sou, eu que falo contigo. Louvado seja o nome do nosso Deus. Esse versículo, meus irmãos, faz parte de um diálogo entre Jesus e uma mulher samaritana que ia sempre buscar água ali naquele poço. Porém, ela ia sempre no horário onde não estivesse a possibilidade ou de nenhum judeu ou de nenhuma outra pessoa, porque os judeus não se comunicavam com os samaritanos e vice-versa, tá bom? Nem uma coisa nem outra. E naquele dia, o Senhor Jesus aprove o Senhor Jesus a passar, porque ele sabia que era necessário, passar naquele local, naquele horário, porque ele sabia que tinha uma mulher necessitada de ouvir uma palavra do próprio Deus, uma palavra da boca do Senhor, que precisava ouvir a voz do Senhor. Aqui nesse versículo que lemos, Jesus declara abertamente para aquela mulher. Ele não falou isso abertamente para um judeu, mas ele falou abertamente até aquele momento. Mas ele falou abertamente para aquela mulher que era samaritana. Ele falou, sou eu. Eu falo contigo. Ela disse, quando o Messias vier, vai nos revelar todas as coisas. Ele falou, sou eu. Você está falando com ele. Eu estou aqui presente. Jesus revela ali a sua identidade divina para aquela mulher. Ele se revela para aquela mulher. E essa declaração ocorre após esse diálogo.

0: entre o Senhor e a samaritana, diálogo esse que é bom que se diga, pastor Enéas e pastores que estão aqui conosco, você que tem em casa, provocado pelo próprio Senhor, porque aquela mulher, ela, quando ela chega e vê Jesus ali no poço, ela identifica logo como um judeu, e ela fica certamente, ela fica indecisa, fala ou não fala, o que que eu falo, peço para ele sair ou não, e é Jesus que fala, você pode me arranjar um copo d'água, um pouco de água, ele provoca o diálogo. Aquela mulher se sentia desprezada, humilhada. Talvez você nessa manhã se sinta assim também, né? Com vergonha até de orar ao Senhor. Mas o Senhor está provocando diálogo você, com você nessa manhã, porque Ele quer te abençoar. Ele quer que você ouça a sua voz, como diz o Salmo 29, a voz do Senhor é poderosa. Ela é cheia de majestade, autoridade, e ela quebra os cedros do Líbano, toda a resistência. É preciso, é necessário ouvir a voz do Senhor, porque ela, além de ser poderosa, pastor Enéas, ela é cheia de majestade, ela é cheia de bondade, porque Ele é bom, e as suas misericórdias são eternas, infinitas, se renovam a cada manhã, como nesta manhã, certamente, já estão sendo renovadas na vida de muitos. Paz do Senhor, pastor Enéas.
1: Paz do Senhor, Kleber. Paz do Senhor. Todos os irmãos estão participando conosco já, nesse pós-madrugada. E, como você bem falou, Kleber, o Senhor Jesus ali, ele provoca um diálogo. E naquilo que o assunto seria água, o Senhor faz uma pergunta. E muitas vezes são nos feito tantas perguntas durante um dia, durante um mês, durante um tempo. E a pergunta foi de uma mulher para Jesus, mas o Senhor também, ele nesse diálogo, ele fala com ela algo que fica marcado. O Senhor diz assim: olha, se tu conheceras quem te diz, quem te pede água, tu pedirias. Eu te daria água viva. Agora essa mulher se desperta. Nesse diálogo é revelado a ela aquilo que está em oculto, o mistério. Ela passa a ver Jesus como um profeta. A partir daí ela tem o desejo de saber aonde é bom, onde é necessário, qual é o lugar que se deve adorar. E o Senhor fala: olha, Deus está à procura dos verdadeiros adoradores. E o que o Senhor está mostrando para nós nessa manhã, Kleber, irmãos que estão participando conosco, que o adorar, ele vem do mais profundo da alma. Né? Adorar quando tudo vai bem, mas é adorar muitas vezes vivendo um momento onde há escassez, momento de luta, de prova. Mas o adorar aqui, o verdadeiro, é aqueles que estão adorando em espírito e em verdade, é aqueles que estão tiveram encontro com a salvação, com Jesus. Essa mulher, então, ela, como você mesmo disse, Kleber, ela faz menção aqui daquilo que é a profecia, ó, né? O Messias, vai chegar um tempo que vai... Olha, sou eu que falo contigo? Ou seja, o Senhor não quer que ninguém tenha dúvida. É necessário que nós possamos saber quem nós somos, onde estamos e para onde vamos. Quando essa mulher, ela passa a ter esse entendimento, encerrando aqui, ela deixa o seu cântaro, ela deixa o seu recurso e ela não se cala. Ela vai até o povo e ela agora declara. E ela fala o que aconteceu com ela. Ela fala do encontro que teve, da conversa que teve. E ela começa a dizer o seguinte: olha, eu tive um encontro com aquele que conhece todas as coisas. E quando ela anuncia, os que ouviram saíram da cidade e foram também ver. E hoje a palavra que vai ficar aqui, nessa conversa que nós estamos tendo aqui nesta manhã, junto com os pastores,

0: Você, meu irmão, que está participando conosco, muitas vezes nós nos apegamos a tantas coisas, mas é necessário nós entendermos que o nosso recurso ele vem do Senhor. Quantos que estão orando pelos seus familiares, mas creia que o mesmo encontro que o Senhor teve com aquela mulher, o Senhor quer ter um encontro com você que está orando pelo seu familiar, com você que está precisando de uma porta aberta, para você que está precisando ouvir a voz do Senhor, para você que está precisando que a sua ansiedade pare. O Senhor está presente. Ele está se revelando a todos nós nessa manhã.
1: Pastor João, aquele diálogo provocado ali pelo Senhor Jesus começa quando ele diz no verso 7, dá-me de beber? E a mulher, então, ela diz, olha, como é que tu me pedes a mim? Então, ela, como é que você está? Você não sabe quem eu sou? Jesus responde no verso 10, ó, se você conhecer os dons de Deus, você me pediria, eu não te negaria. Aí a mulher começa a falar, mas isso não teve a tirar água para você fundo? E é tão alto que o nosso pai Jacó, ela já foi lá para teologia, né? Ela foi lá para teologia, para história. E Jesus responde, ó, qualquer que beber dessa água tornará a ter sede, verso 13. E ela disse, Senhor, dá-me dessa água para que eu não venha mais aqui. Ela não queria nem estar ali. Mas Jesus não está falando daquela água fria, ele está falando da água viva. Então Jesus disse, vai, chama teu marido e vem aqui. E ela disse, não tem marido, cortou o assunto de novo. E o Senhor disse, falou bem, você disse, não tem marido, você já tivesse cinco, que agora você tem, não é teu marido. E ela disse, Senhor, veja que tu és profeta. Aí Jesus fala, mulher, creme que a hora vem, enfim, quando ela fala onde é necessário adorar, né? É no Monte Gerizim, Jerusalém. O importante não é o local, o importante é quem você adora. E o Senhor Jesus, então, no verso 26, ele diz, eu sou eu que falo contigo. Eu me estendi um pouquinho para chegar nesse versículo aqui, a perguntar ao pastor João. Jesus, antes dele falar no verso 26 que nós vemos aqui, ele fala seis vezes. E a mulher retruca. Porque é mais fácil. Aquela conversa a estava incomodando. Mas quando Jesus se declara a ela e fala, ela chama teu marido, não tem marido. É, se já tivesse cinco que você tem agora, era algo que só ela sabia. Ela falou, veja que és profeta. Aí ela fala, olha, eu sei que o dia que o Messias é o verdadeiro Messias, ele fala, sou eu. Foi a sétima vez que ele falou. E diante da sétima vez aqui que ele falou, ele diz, eu sou, que é a mesma frase, né, lá que o Senhor fala com Moisés, com o faraó, é a mesma frase. Sete fala da perfeição. Diante da perfeição, todos se calam, não tem argumento. E aí caiu por terra todo o argumento dela, e ela pôde ver quem é realmente, que era digno de ser adorado e que estava falando com ela. Tá, senhor pastor João?
2: Pode, senhor Kleber. Na verdade, né, ela não conhece Jesus.
1: Mas ele conhece ela.
2: Mas ele conhece ela. É, conhece muito bem, porque ele conhece ela, conhece você que está conosco no...
1: Aleluia.
2: Participando como ouvinte, conhece cada um de nós que estamos aqui na bancada. Então, a situação era justamente ele mostrar para ela isso. E ele a conhecia. Se eu fosse usar um ditado popular aqui nessa história, eu ia dizer assim, Deus não dá ponto sem nó. Isso é coisa do pessoal antigo, né? O pessoal, geração Z, não sabe o que significa isso, né? Mas é, você, Deus não faz nada que não venha a ter um bom resultado, um excelente resultado, né? E até a gente estava comentando aqui em off, né, que Jesus tira os discípulos da história. Isso. Eles vão lá comprar comida, mas porque eles poderiam atrapalhar esse problema, essa situação. Você vê que eles chegam quando a situação está resolvida. E já chegam com aquele negócio na cabeça, mas ele está falando com uma mulher, né? Como é que pode? Mas não repreenderam Jesus, porque eles sabiam que de vez em quando eles levavam uma palavra que não era muito tranquila, né? Mas só de você ver, quando Jesus chega e olha para aquela mulher, ele não está vendo uma mulher samaritana, ele está vendo uma evangelista.
1: Exatamente.
2: Jesus consegue ver aquilo que nós não vemos, né? O que os olhos não viram, o que os ouvidos não ouviram, Deus consegue ver isso. É uma pessoa que trabalha com pedras preciosas, que pega um pedregulho e ele sabe que no meio daquele pedregulho ali dentro tem um diamante, então ele vai quebrando até chegar naquele diamante. Jesus consegue ver isso dentro de mim, dentro de vocês, dentro do pastor Daniel, pastor Inés, pastor Adriano e todos os que estão aqui.

0: está fazendo isso com essa mulher. Ele está lapidando essa mulher. Está pegando.
1: Desculpa, cada pergunta, né?
0: Isso, cada lapidação. Pergunta, cada resposta. Tá lapidando. Ele está pegando um pedregulho e está lapidando para deixar somente aquilo que é precioso, né? E o que, que era precioso? Era fazer ela entender que o Messias chegou e evangelizar e anunciar às pessoas que ele era o Messias. E ele tem que passar por todo esse caminho que você foi citando, né? Ele pede água. Ela reclama de, mas você é judeu, eu sou mulher, você ainda vem me pedir água? Aí ele já inverte, não, eu também posso dar água para você. se você soubesse quem eu sou, que você ainda não sabe, mas vai acabar sabendo, né? Você ia pedir água para mim. Ah, mas você é maior do que Jacó? O assunto deles tem que ser dentro do Pentateuco.
1: Uhum.
0: É maior que Jacó, é eu sou, porque os samaritanos eles só criam no Pentateuco. Eles não criam nos livros históricos, nem nos livros proféticos. Uhum. Tá? Então, o assunto, Jesus só pode começar com ela dentro do Pentateuco. Tanto que ela pergunta, você é maior do que o nosso pai Jacó e tudo mais.
1: Montirezinho, Jerusalém.
0: É, aí ele vai chegar lá nisso, né? Aí ela pega, então me dá essa água que você tem, tá, chama o teu marido. Ah, eu não tenho marido. Você tem sim. Na verdade, você já teve 5 e está com 6º aí, que nem é teu marido. Né? Por isso você está falando que não tem. Aí ela diz, desperta. Eu estou diante de um profeta.
1: Perfeito.
0: Diante de um profeta. Só que Moisés tinha falado, Deus levantará um profeta como eu, falando do Messias. Então Jesus está chegando exatamente nesse ponto do Pentateuco, lá no Deuteronômio, que Moisés está falando que haveria um profeta como ele, que seria o Messias, assim, a ele seguir, a ele seguirei, né? Então, vai, aí ela é um profeta. E essa mulher estava tão pronta para receber a mensagem de que o evangelho seria mundial, que ela entra justamente na questão do local, esperando qualquer o que Jesus respondesse, ela ia fazer. Senhor, nós temos que adorar aqui no Monte Gerizim ou em Jerusalém? Essa resposta não tem no Pentateuco, porque essa resposta vem de lá de Davi, quando Davi diz assim, o Senhor definiu em Sião a sua morada. Nós estamos estudando isso na escola bíblica, a colocação da tenda de Davi, por que a Arca da Aliança foi levada lá para Jerusalém? Davi falou, o Senhor definiu que Sião seria a sua morada, você entendeu? Então aí ela não consegue responder, é Gerizim ou é Moriá?
1: Uhum.
0: É nesse, aqui em Samaria ou em Jerusalém? Aí Jesus fala assim, nem num lugar nem no outro. Nem no lugar, nem no outro. Deus está buscando adorador. Ela fala, qual é o lugar? O importante não é o lugar, o importante é a pessoa.
1: É isso aí.
0: Importante é a pessoa. Que pessoa? Aqueles que adoram ao Pai em espírito e em verdade. Olha a plenitude de Deus aí. O Pai, o Espírito e a verdade que é Jesus. É dessa forma que deve adorar. Aí chegou onde ela queria. Senhor, é como se ela dissesse assim, estás falando como se tu fosse o Messias.
1: Uhum.
0: Nós sabemos que o Messias virá. E quando ele vier, pronto, aí ele chegou e disse, eu sou.
1: Aí ele usa o que o Senhor falou com Moisés no Pentateuco.
0: Com Moisés.
1: Acha-ri-ri.
0: Isso aí, acha-ri-ri.
1: Né?
0: Eu sou o que fala contigo. Uhum. Eu sou o Messias. Acabou a conversa. Você não vai ver mais a mulher falando.
1: Não, acabou.
0: Os discípulos chegam para perturbar. E ela já saiu.
1: Foi evangelizar.
0: Ela já saiu, ela foi lá avisar todo mundo.
1: Verdade.
0: É quase como se ela estivesse dizendo assim, pessoal, não vai nem para Gerizim, nem para Jerusalém, vem para cá pro poço, que eu encontrei o Messias.
1: É a fonte.
0: Ele é a fonte das águas vivas, vocês vão encontrar mesmo, porque ele falou tudo que eu precisava ouvir, e agora vai falar para vocês também. Como está falando hoje com os nossos ouvintes.
1: Aleluia.
0: Como o pastor Inés pegou.
1: Verdade.
0: O Senhor está aqui para falar com você. Então essa é a experiência que o Senhor quer que cada um de nós tenhamos nessa manhã.
1: Aleluia.
0: O eu sou está falando conosco.
1: Então agora, ligue para alguém e fala, olha, liga a Rádio Manhã aí agora. Porque o Senhor está falando conosco através da Rádio Manhã.
0: Isso
1: que está falando em outras palavras. Deixa eu avisar aqui. Eu falei sobre o 0800, aí o... Será que tem alguém acordado lá? Quem tá, tem acordado sim, tá o pastor Manuel Bento e o pastor Gilson lá, no plantão. Pode ligar para lá se você quiser.
0: Glória a Deus.
1: Pastor Adriano Erlacher, esse encontro da mulher samaritana com Jesus ali no poço aconteceu em um dia comum, uma situação corriqueira. Foi durante uma pausa para buscar água em um poço. Uma situação corriqueira. Isso mostra para nós que Deus está

0: presente e age de modo simples no nosso dia a dia, como ele está fazendo nessa manhã de quarta-feira, aqui dia 3 de junho de 2026, pastor Rocha. Paz, Senhor.
1: Paz, Senhor Jesus Kleber, paz, Senhor Jesus, pastor Enéas, João Carlos, Daniel Firmino, aqueles que estão nos assistindo, nos ouvindo. Deus é o que fala conosco todos os dias, porque todos os dias estarei convosco até a consumação do século. Todos os dias Deus tem algo para falar ao nosso coração. Encontrou aquela mulher, uma mulher que teve um diálogo com o Senhor, e tudo se fazia para que aquilo não acontecesse. Era história, para ela ser samaritana, mas algo que maravilhoso que aconteceu nela, e deve estar acontecendo na vida de muitas pessoas nesse dia, nesta quarta-feira. É um encontro com o Senhor, com o Eu Sou, aquele que fala contigo. Porque a palavra de Deus, ela é tão poderosa, que quando Deus fala, Ele opera. E quando Ele opera, Ele vai também falando ao nosso coração. Então a palavra de Deus, ela é poderosa, ela é imediata. Quando o Senhor fala assim, diz, eu sou o que falo contigo, todo o argumento dela caiu por terra. E foi uma vida transformada. Porque olha só, no diálogo ele diz algo muito interessante. É no versículo 14. Mas aquele que beber da água que eu lhe der nunca terá sede, porque a água que eu lhe der se fará nele uma fonte que salte para a vida eterna. Então, quando a palavra do Senhor fala, eu sou o que fala contigo, ele, se você hoje beber desta fonte que é o Senhor Jesus, você vai fazer igual essa mulher samaritana. Ela disse no versículo 28, deixou, pois, a mulher o seu cântaro. Os irmãos, quando a gente tem um encontro com a fonte da vida, quando o Senhor Jesus entra no nosso coração e gera em nós esta fonte, a fonte que salta para a vida eterna, a fonte que nos liga à eternidade, é uma vida transformada. Quem tem a fonte não precisa de um argumento, de um cântaro, né, de um utensílio, de alguma coisa que é muitas vezes feita de barro, que se quebra. Não, quem tem a fonte, ela jorra todos os dias. Então, eu sou o que fala contigo hoje, está gerando no seu coração a fonte. Então, fica o conselho do Senhor, aquilo que ela fez, deixa o cântaro, né? Aquilo que ela deixou, pôs a mulher o seu cântaro. Nós temos que, no nosso coração, deixar aquilo, que são os nossos argumentos, aquilo que fazia a gente viver um evangelho religioso, um evangelho que fosse simplesmente em pequenas porções, que tivesse que todo dia estar ali, todo dia, sabe, um argumento, algo novo, tentando ver, mas aquilo tinha sede no outro dia. Mas quem encontra o Senhor Jesus nunca mais terá sede, porque a sede da alma, ela está sendo saciada em Jesus. Então aquela mulher largou o cântaro. E hoje, muitos cantos possam ser largados, porque você pode dizer, eu encontrei o Messias, eu encontrei o Senhor, eu encontrei a fonte da vida.
2: Glória a Deus.
1: Por isso que os servos do Senhor, eles têm esperança. A nossa sede é sede da palavra, sede de Jesus, da fonte, mas não sede, aquela sede que mata, aquela sede que não tem resposta, aquela sede da alma, aquele vazio da alma. Não. Nossa sede é diferente. Nossa sede é por revelação. Nossa sede é por transformação. E aquela mulher teve uma vida transformada. Ela largou o passado, largou a sua religiosidade, largou e foi evangelizar. Ela foi falar do Senhor. Por que ela foi evangelizar? Porque agora ela está cheia do Senhor Jesus. Ela, sua alma está dessedentada. E assim é a nossa vida. Quarta-feira, hoje, né, Cléber? Uns vão trabalhar agora de manhã, outros vão para a escola, outros estão indo fazer a troca de um ente querido, né, num hospital, um revezamento, situações difíceis, alguns estarão viajando, mas se você encontrar hoje com aquele que é o Senhor Jesus, que é a fonte da vida, o Senhor vai falar ao seu coração e as coisas passadas serão deixadas e uma nova vida vai saltar dentro do seu coração para a vida eterna, e o nome do Senhor vai ser glorificado. Hoje é quarta-feira, é dia de transformação, deixar as coisas velhas para trás e seguir a Senhor Jesus, louvando e bendizendo o teu santo nome.
0: Pastor João.
1: Kleber, se nós olharmos aqui essa situação

0: do Messias, né, como a gente estava comentando, a palavra do Senhor, nos profetas, diz que o Messias seria luz para as nações. Aqui é o começo do ministério de Jesus. Jesus acabou, João Batista ainda está vivo.
1: Sim.
0: Então é o comecinho do ministério de Jesus. Jesus está indo para a Galiléia. Aí ele passa por Samaria, acontece todo esse milagre aqui. Olha o final da cena. Jesus, chegam 12 homens judeus, que foram os discípulos, se encontraram com ele. Sim. Enquanto isso, a mulher está lá na cidade falando para os samaritanos, que são gentios. E os homens de Samaria vêm também. Essa situação no poço, Jesus envolvido por judeus e gentios, é o projeto de Deus. Deus queria isso. Tanto que o apóstolo Paulo fala, ele veio para tirar a parede da separação.
1: Uhum.
0: Jesus conseguiu juntar judeus e samaritanos juntos em volta daquele poço.
1: Imagina isso.
0: Que é uma coisa que era impossível. O judeu nem passa por Samaria, ele dá a volta, vai lá pelo Rio Jordão, do outro lado do Jordão, para não passar por Samaria. Jesus juntou judeus e gentios, esse é o projeto. E um segredo que está escondido aqui nesse texto é que os samaritanos pedem para ele ficar com ele. Ele fica 2 dias com os samaritanos, depois ele parte para a Galiléia para começar um trabalho grande com as ovelhas perdidas da casa de Israel. Né? E se para Deus um dia é como 1000 anos, 2 dias são como 2000 anos, que não é o tempo da igreja, Jesus está aqui em Samaria conosco.
1: Perfeito.
0: Jesus está aqui, nós somos os gentios, ele está aqui conosco. Mas ele vai partir para a Galiléia ainda, ele vem ainda para fazer um trabalho de salvação com Israel. Um grande trabalho de fazer os israelenses entenderem que ele é o Messias. Coisa que os samaritanos entenderam antes deles.
1: Verdade. Aí vem a grande tribulação. Mas
2: é por isso que no verso 4 aí, ele fala, e era-lhe necessário
1: passar por Samaria.
2: Era necessário. O projeto...
1: Para se cumprir esse projeto, né?
2: Era necessário.
1: Estava na agenda de Deus.
2: Estava.
0: O que que diz João? Ele veio para os seus, os seus não receberam, mas a todos quantos o receberam, deu-lhes o poder de serem feitos filhos de Deus. Os samaritanos entenderam que ele era o Messias antes dos judeus.
1: Que coisa maravilhosa.
2: E ela podia, veja bem, ela podia ir para casa. Ela foi para onde?
1: Para evangelizar.
0: Evangelizar.
2: Então, vamos dizer assim, a profundidade... que foi, a profundidade que foi esse encontro, deu a ela um entendimento que é o nosso entendimento de hoje. Maranata.
0: Isso.
2: Jesus vem. Maranata. Jesus vem. É o nosso entendimento. Então, pegando aqui pelo gancho do Enés, o pastor Enés começou aqui falando, ó, Jesus se revelou a ela. E essa revelação foi necessário ter um encontro. Para nós termos essa revelação dentro, né? Do Senhor Jesus revelar, tem que ter esse encontro. Os impedimentos existiam. A barreira do impedimento foi dissipada, foi cortada, porque o sacrifício de Jesus na cruz fez isso, né? O projeto ali se cumprindo fez isso. E aí é onde que esse encontro nos dá essa oportunidade de sentir o que essa mulher sentiu. Pera aí, esse cântaro aqui, eu não preciso mais dele. Eu tenho algo que é bom para a minha vida, que traz vida eterna, que salta para a vida eterna, que traz essa alegria. E ela pega, ela vai tão assim, é tão automático, que é quando a gente lembra da nossa conversão, vamos dar exemplo. Alguns aqui, alguns pastores, não sei se alguns nasceram no Evangelho, mas eu tive a oportunidade de conhecer Jesus na juventude. E eu falo mesmo, alguns que têm a oportunidade de conhecer Jesus, né, desde pequenez, desde a criança ali, né, nas igrejas e tudo mais, tem que valorizar. E é triste quando você vem lá de fora, é triste. Mas esse encontro mudou muita coisa. E outra, eu até perguntei aqui em off anteriormente, porque me gerou uma dúvida aqui da hora sexta, né? Porque é em torno de meio-dia, não é isso, pastor João?
0: Meio-dia, isso.
2: É quente, não é? Os momentos da prova, do momento da luta, das dificuldades. Ela foi lá e falou, vamos buscar um refrigério. Ela estava buscando o jeito dela, né? O que vocês falaram aqui, né? Conhece o Pentateuco e tudo mais. Ela estava imaginando, só que na hora que ela encontrou, ela falou, peraí, então agora eu não preciso vir aqui, nesse momento, eu vou ter sempre. Eu vou ter esse recurso sempre. Pode estar quente, pode estar frio, eu vou ter esse recurso sempre. Que maravilha.

0: Maravilha! Que evangelho maravilhoso, que oportunidade maravilhosa é essa, né? E aí, olha que deixa tudo. Aí nós deixamos um dia, né? Pastor João deixou, Enéas,
1: Sim.
0: né? Você que está assistindo aqui, participando conosco, você pode deixar hoje. Pode deixar hoje. Fala, é isso mesmo. É por isso que ele fez, era necessário. É
1: Era
0: necessário
1: necessário.
0: essa madrugada aqui
1: Claro.
0: para ter esse encontro. Você fala, você dizer para você o seguinte: você pode deixar hoje o country. Não é isso, Pastor João?
1: Mesmo que a pessoa esteja longe, mesmo que a pessoa nem conheça Jesus. O apóstolo Paulo escreve aos Efésios, né? A cidade de Éfeso é uma cidade grega cheia de romanos, na Turquia. É isso? Aí ele fala assim: lembrai-vos de que vós, no outro tempo, erais gentios na carne, chamados em circuncisão, pelos que na carne se chamam circuncisão, feita pela mão de homem. Olha, vocês são gentios e os judeus chamavam vocês de circuncisos. Que naquele tempo estáveis sem Cristo. Pode ser que alguém hoje, ouvindo essa madrugada, esteja sem Cristo. Sem conhecê-lo, como aquela mulher não o conhecia. Estáveis sem Cristo, separados da comunidade de Israel, estranhos aos concertos da promessa, não tendo esperança e sem Deus no mundo. Mas agora, em Cristo Jesus, vós que antes estáveis longe, já pelo sangue de Cristo chegastes perto. Porque ele é a nossa paz, o qual de ambos os povos fez um, e derrubando a parede da sabedoria que estava no meio, na sua carne, desfez a inimizade. Então Jesus é aquele que desfaz a inimizade entre o que serve e o que não serve a Deus, fazendo com que os dois sirvam. Se os dois entenderem que Jesus é o Messias, os dois povos se tornam um só.
2: Isso vai acontecer, né? Já está acontecendo,
1: Já
2: mas vai
1: está
2: acontecer,
1: acontecendo.
2: né?
1: Isso.
2: Uma totalidade um pouco mais à frente.
1: Exatamente.
2: Mas vai acontecer.
1: Vai, com certeza.
2: E só pra, em cima do que o pastor João falou, quando os discípulos chegam ali e veem Jesus conversando com aquela mulher, ele então, a mulher sai imediatamente, deixa o cântaro e vai embora evangelizar, né? Falar para as pessoas lá de Samaria quem ela tinha encontrado. Os discípulos disse: Senhor, aqui a comida, você não vai comer? E Jesus disse: a minha comida é fazer a vontade daquele que me enviou realizar a tua obra.
1: Aleluia.
2: Vocês nos dizem que há 4 meses até que venha a ceifa, eu vos digo que está na
1: Já
2: hora.
1: está na
2: Está
1: hora.
2: na
1: É
2: hora.
1: agora.
2: Não há tempo mais
1: É agora.
2: de.
1: Não espere 4 meses.
2: Não, é
1: É
2: agora.
1: agora.
2: É isso que ele está tentando colocar na cabeça dos discípulos, Pastor João.
1: Exatamente. Por isso, eles não estavam entendendo. Como é que... Eles não reclamam, se você reparar, a Bíblia diz assim, eles não perguntaram a Jesus. Mas na mente deles estava: como é que você está falando
2: Certamente.
1: com uma mulher?
2: Certamente.
1: O que ela está perguntando para você? O que você está perguntando para ela? Mas eles ficaram quietinhos. Mas Jesus, que conhece todas as coisas, que conhece o pensamento deles, vocês estão dizendo que a ceifa é daqui a 4 meses. Olha, eu estou dizendo que é agora. Já chegou o tempo. Já está posta a foice na raiz das árvores.
2: Isso.
1: Vamos
2: Colheita.
1: trabalhar.
2: Está na hora da
1: Vamos colher.
2: colheita.
1: Está na hora da
2: Vamos
1: colheita.
2: colher. Vamos trabalhar, mãos à obra.
1: Está na hora da
2: Ouvindo
1: colheita.
2: você.
1: E ela entendeu, e ela foi colher.
2: Ela foi colher.
1: Ela foi colher.
2: Vamos ver
1: O
2: se.
1: vizinho estava preocupado com o que eu comi. E ela estava preocupada de falar para o pessoal que a água viva tinha chegado.
3: No versículo 39 diz assim: e muitos samaritanos daquela cidade creram nele, e pela palavra da mulher que testificou, disse-me tudo quanto tenho feito.
4: Em relação à questão da evangelização,
2: Uhum.
4: você falou até, fez questão de enfatizar nessa madrugada, nesse pós-madrugada aqui, sobre o 0800, né?
2: Isso.
4: E você vê como nós estamos aqui nessa manhã e como que a palavra vai, ela alcança lugares, né? Nós estávamos na madrugada, um tempo atrás, e eu solicitei um pastor que pudesse orar por uma irmã. Inclusive, essa irmã está internada até hoje, Maria do Rosário. E uma pessoa que estava lá em Santa Catarina, uma mulher, ela ouviu a pós-madrugada, a madrugada, participa conosco constantemente, ela falou assim: olha, eu ouvi que estão precisando, tem uma irmã que está internada no hospital evangélico e precisa de um socorro. Ela está em Santa Catarina, a mãe dela trabalha no hospital evangélico, de lá ela pediu para a mãe vir assistir. Um pastor que está no hospital também, que trabalha, foi dar assistência. As orações dessa irmã, fui fazer uma visita para ela ontem. As orações na vida dessa irmã têm sido de muita valia. E ali ela estava com hemorragia, na oração Deus interviu, operou uma bênção, e ela está fazendo o procedimento e cremos que em breve tempo, essa irmã, ela vai sair. Com um detalhe importante aqui, junto com ela, tem uma irmã da Assembleia de Deus, que também está participando conosco das madrugadas e também tem

0: sido alvo das nossas orações. A irmã Rosemary.
1: Perfeito, queridos, são 6h56, faltando 4 minutos para a gente encerrar aqui o nosso pós-madrugada de hoje. O tempo ficou mais curto, né? Mas amém. Queridos, após ter os olhos abertos, a transformação daquela mulher teve algumas atitudes, né? Por exemplo, ela abandonou seu cântaro, que fala, a água que ela foi buscar não tinha mais utilidade para ela, não era mais vital para ela. O importante agora, ela tinha encontrado, não aquela água fria do poço, mas a água viva. E o segundo, ela proclamou o Messias, testemunhou, fez a declaração pública. Ela que fazia de tudo para passar despercebida, agora anunciava o Messias para todo, convidando as pessoas. É isso que Deus quer para você nessa manhã.
0: Glória a Deus.
1: Que você possa testemunhar daquilo que Ele falou para você, que a voz do Senhor falou através dos lábios dos pastores aqui. Ele falou com você. Ele disse em outras palavras, sou eu e eu estou falando com você. Que você possa ter entendido nessa manhã esse recado do Senhor. Sempre carinhoso, sempre bondoso, né? Sucinto. Como a irmã Rosilene Bragato disse, Jesus não vê como vê o homem. Ele viu na mulher algo que ninguém via. Como o pastor João falou, aquela pedra grossa, bruta, mas lá no fundo tem uma pérola, tem valor. E o Senhor sabe que você tem valor para Ele, tá bom? Vou pedir ao pastor Adriano Erlacher para que possa estar orando pelos irmãos que nós já citamos. E certamente vai acrescentar mais algumas pessoas ali. Vou pedir aos pastores que impõem as mãos, por favor, feche seus olhos, é momento de oração.
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3: Senhor nosso Deus, nós clamamos pelo poder do sangue precioso do Senhor Jesus. Sim. Suplicamos, ó Pai, a tua bênção sobre os teus servos que estão passando a prova, Senhor, da enfermidade. Senhor, que estão nos hospitais, estão em grande dificuldade. Aqueles que estão precisando ter um encontro hoje, Senhor, com a fonte da vida. Que possam receber de ti, Senhor, um galardão, um alívio, uma bênção, uma cura. Suplicamos ao Pai pela Rebeca, Senhor, do ICM, Senhor do Parque do Flamengo, que está com dor de cabeça já há 3 dias, Senhor. A sua noite acordada, Senhor, retira essa dor, dá uma bênção de saúde a ela. O jovem Gabriel Fernandes, Senhor, de Nova Brasília, que está internado. Continua, Senhor, abençoando. O Senhor é o médico dos médicos. Opera, amém, Senhor. A vida do Fabiano, Senhor, que precisa fazer uma cirurgia. Abre as portas, Senhor. O Senhor é aquele que opera maravilhosamente, Senhor, nessas situações. Essa cirurgia possa ser logo. Andriele, Senhor, a recuperação de uma cirurgia. Sara, Senhor, cura, opera, repreenda toda qualquer tipo de infecção. Senhor, a vida da Maria do Rosário, Senhor, que está lá internada, dá uma bênção. Nossa irmã Rosemary, Senhor, coloca tuas boas mãos, Senhor, dá uma bênção de saúde. Senhor, Aline, ó Pai, que está em tratamento, Senhor, de um câncer, dá uma bênção de saúde. Elígia Liberium, a Dona Maria, os Anéri, Senhor, que caíram nessa semana, Senhor, em casa e ali na calçada da igreja, por misericórdia, sara, livra, retira toda e qualquer sequela. A vida da Dona Neide, Senhor, colocou o marca-passo, dá uma bênção, Senhor, que tudo seja para a honra e glória do teu santo nome. Continua, Senhor, operando a vida da Dona Emília, Senhor, uma idosa, coloca, Senhor, os teus anjos para estar cuidando dela, abençoando, sustentando. Senhor, a vida, Senhor, do Janildo Pereira, dá uma bênção de saúde, nosso irmão lá da Bahia. Coloca tuas boas mãos. Envia médicos, Senhor, enfermeiros. Envia, Senhor, servos ali para cuidar, Senhor, do teu servo. Dá uma bênção, Senhor, aí de saúde. A Dona Maria José, Senhor, a questão da cirurgia que foi feita. Senhor, dá uma bênção a ela de saúde. O José Nivaldo, Senhor, que fez uma cirurgia de catarata. Coloca tuas boas mãos, abençoa. O Sandrinho, Senhor, de Vale Esperança, dá uma bênção, Senhor, a ele, de saúde, e os demais servos, Senhor, dá uma bênção, porque nós somos aqueles que somos necessitados do teu olhar, da tua misericórdia, dá uma bênção de saúde àqueles que estão enfermos. Senhor, lembramos também dos aniversariantes de hoje.
4: Amém.
3: Que venha, Senhor, acrescentar anos de vida. Senhor, só venha acrescentar a fonte da vida. Só venha dar presentes celestiais, derramar sobre todos os aniversariantes deste dia um presente especial.

0: especial da tua parte, Senhor, que é o presente da vida, presente da salvação, presente que vem da tua parte, que é maravilhoso aos nossos corações. Dá, Senhor, este dia maravilhoso. Nós oramos em nome do Senhor Jesus.
1: Amém.

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3: A paz do Senhor a você que acompanha a programação da Rádio Manaim. Eu sou Lucélia Loureiro e falo diretamente de Melgaço, Pará, na 13ª Missão Amazônia. O grupo da missão participou de uma madrugada realizada às 6 horas da manhã, buscando a direção do Senhor para os trabalhos que seriam realizados durante o dia. Diante de muitos sinais da parte do Senhor, um dos dons deu ao grupo a direção para abordarem as pessoas, dizendo que a missão trazia paz. E com essa orientação do Senhor, os evangelistas saíram preparados para o trabalho de evangelização. A equipe de saúde, também direcionada pelos dons espirituais, seguiu para ocuparem dois locais para atender. Um grupo ocupou a unidade central de saúde da cidade, composto por pediatria, clínica médica, ginecologista, enfermagem, odontologia e técnicos de enfermagem. E as especialidades de cardiologia e ortopedia foram direcionadas para outro local no centro da cidade. Vários atendimentos foram realizados. A comunidade recebeu da equipe de saúde cuidado, atenção e muito respeito. Pessoas que necessitavam de atendimento com especialistas e aguardavam há meses para serem atendidas, no dia de hoje conseguiram os atendimentos com a equipe médica da missão. As evangelizações nas ruas da cidade aconteceram de forma simultânea aos atendimentos. O grupo seguiu com louvores, orações, oferecendo às pessoas muito mais do que um panfleto, distribuindo às vidas sedentas uma palavra de esperança, um consolo da parte do Senhor. Em um culto de glorificação a Deus, o grupo pôde exaltar ao nome do Senhor com a igreja cheia de vidas. Pessoas que foram abordadas nas ruas, atendidas nos postos de saúde, estavam presentes no culto. Encerramos esse boletim glorificando a Deus por um resultado tão gratificante. Continue acompanhando a Rádio Manaim. Voltaremos com mais informações da 13ª Missão Amazônia. 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

0: 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A longa espera por uma consulta médica especializada pelo SUS ainda faz parte da realidade de milhares de pessoas em todo o Brasil. Em algumas especialidades, como psiquiatria, neurologia e pediatria, não é raro que o tempo de espera ultrapasse um ano. Para tentar reverter o cenário de longas esperas por consultas médicas especializadas, o Estado do Espírito Santo tem a esperança na tecnologia como forma de ampliar o acesso e encurtar distâncias. Uma das principais estratégias tem sido a expansão das teleconsultas, que, segundo a Secretaria Estadual de Saúde do Espírito Santo, estão hoje presentes em cerca de 90% dos municípios capixabas e englobam 18 especialidades médicas. As salas são instaladas dentro das unidades básicas de saúde. A consulta é feita por videoconferência com o médico, que pode estar em qualquer parte do país ou até mesmo do mundo, desde que fale português. De acordo com a CESA, a meta é levar atendimento a quem mais precisa, especialmente em regiões onde há escassez crônica de especialidades. Todo mês, cerca de 6 mil teleconsultas. A meta é dobrar. Em média, são realizadas entre 5 e 6 mil teleconsultas por mês na Grande Vitória, mas a capacidade do sistema permite dobrar esse número. Segundo o Estado, neste ano, estão previstas 1,25 milhão de consultas e 670 mil exames especializados.
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1: Condutores autuados por infrações leves ou médias em Minas Gerais podem ter a penalidade convertida automaticamente em advertência por escrito. Na prática, o motorista deixa de pagar a multa e não recebe pontos da Carteira Nacional de Habilitação, a CNH, desde que atenda aos critérios previstos na legislação. Para ter direito ao benefício, a infração deve ser classificada como leve ou média e o condutor não pode ter cometido nenhuma outra infração nos 12 meses anteriores. Quando concedida, a advertência substitui a multa e impede o registro de pontos no prontuário da CNH. A medida está prevista no artigo 267 do Código de Trânsito Brasileiro, que autoriza a substituição da penalidade financeira por uma advertência de caráter educativo. O Detran de Minas informa que o procedimento foi automatizado e a análise passou a ser realizada diretamente pelo órgão conforme os critérios legais. Após receber a notificação da multa, o Detran realiza automaticamente a análise do caso. O sistema verifica se o condutor atende aos critérios estabelecidos no Código de Trânsito Brasileiro, especialmente os previstos no artigo 267, que determinam que a infração seja de natureza leve ou média e que o motorista não tenha cometido outra infração nos últimos 12 meses. Nos casos em que o dono do veículo não era o responsável pela infração, é possível realizar a indicação do réu condutor de forma digital por meio do aplicativo CNH do Brasil.
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3: Olá, ouvintes da Rádio Manaim. Eu sou Andréia Talma e vamos conversar com a advogada Nilive Siqueira. O tema de hoje é: quero adotar uma criança ou adolescente. O que devo fazer?
4: Olá, Andréia. Olá, ouvintes da Rádio Manaim. A paz do Senhor. Antes de responder sua pergunta, Andréia, é importante esclarecer que qualquer pessoa maior de 18 anos pode adotar, independente do estado civil, desde que seja respeitada a diferença de 16 anos entre quem deseja adotar e a criança ou adolescente a ser acolhido. O primeiro passo é fazer uma petição de inscrição para adoção. Essa petição é dirigida ao cartório da vara de infância. E além disso, o pretendente deverá apresentar um requerimento preenchido e uma série de documentos exigidos pela lei. Depois, Andréia, no segundo momento, ele passará por uma entrevista feita por vários profissionais da vara de infância. Esses profissionais são psicólogos, assistentes sociais, para conhecer os motivos e as expectativas em relação à adoção. E essa entrevista, ouvintes, é muito importante e ela tem a finalidade de avaliar a condição psicológica e social do adotante, porque a adoção, ela visa o melhor interesse da criança. Deu para entender? Os candidatos, eles participam ainda de um curso preparatório oferecido pela vara de infância ou por grupos de apoio para tomar conhecimento dos objetivos e procedimentos da adoção. Cumpridas todas as exigências, o processo será enviado ao Ministério Público e depois retornará ao juízo da vara de infância para a prolação ali, né, para que saia a sentença. E finalmente, os pretendentes serão inseridos num cadastro nacional de adoção com validade por 2 anos em todo o território nacional. Então, eles estarão lá.

0: aptos a adotar uma criança ou adolescente com perfil compatível com o que eles desejam. Isso é muito importante. Lembrando que é possível escolher o sexo, a faixa etária, o estado de saúde, os irmãos, enfim. A todos a paz do Senhor.
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1: O Detran do Espírito Santo passou a aceitar assinaturas digitais nos processos de transferência de veículos. As transferências de veículos passam a ser aceitas em dois tipos de modalidade de assinatura: pelo aplicativo Carteira Digital de Trânsito e pelo sistema homologado junto ao Conselho Regional de Despachantes Documentalistas. O Detran ressalta que essa facilidade está disponível para donos e futuros donos de veículos com documentos emitidos a partir de 4 de janeiro de 2021, data

0: em que o antigo certificado de registro de veículo foi substituído pela versão digital. Para realizar a transferência pela carteira digital, basta assinar digitalmente a autorização para transferência de propriedade de veículos e tanto vendedor como comprador, que também é validada por meio da biometria facial. O DETRAN orienta que para consolidar a venda é importante que após as assinaturas, o novo dono realize a vistoria em uma empresa de vistoria veicular e posteriormente agende atendimento em uma das unidades do DETRAN para realizar a transferência do veículo ou se utilize dos serviços de um despachante. Pelo Conselho Regional de Despachantes Documentalistas, as assinaturas passarão por uma verificação que inclui a leitura de QR Code, validação biométrica e georreferenciamento. Posteriormente, o veículo deverá passar por uma vistoria em uma empresa de vistoria veicular para que assim o despachante possa finalizar o processo de transferência do veículo.
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1: Dados do Atlas Mundial da Obesidade 2026 revelam que 20% das crianças e adolescentes com idade entre 5 e 19 anos vivem com sobrepeso ou obesidade, totalizando 419 milhões. A previsão da Federação Mundial de Obesidade é que até 2040 o número salte para 507 milhões de crianças e adolescentes no mundo com sobrepeso ou obesidade. Em nota, a entidade alerta que a obesidade e o sobrepeso na infância levam a condições semelhantes às observadas em adultos, incluindo quadros como hipertensão e doença cardiovascular. A estimativa é que até 2040, 57 milhões de crianças apresentem sinais precoces de doenças cardiovasculares. O Atlas mostra como as ações para enfrentar a obesidade infantil permanecem inadequadas em todo o mundo, com muitos países aquém do conjunto de políticas necessárias para prevenção, monitoramento, rastreamento e manejo. A federação cobra medidas firmes para reverter as tendências atuais. Entre as ações a serem implementadas, a entidade destaca o imposto sobre bebidas adoçadas com açúcar, restrições ao marketing direcionado às crianças, incluindo plataformas digitais, implementação das recomendações globais de atividades físicas para crianças, proteção do aleitamento materno, padrões mais saudáveis de alimentação escolar e integração da prevenção e do cuidado ao sistema de atenção primária.
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3: O celular pode ajudar ou atrapalhar a sua rotina de estudos? O celular, hoje em dia, é uma ferramenta poderosa, mas também uma das maiores fontes de distração. Tudo vai depender de como ele é usado durante o estudo. Se estiver ao alcance para redes sociais e mensagens, o foco se perde imediatamente. Por outro lado, o celular pode ser utilizado para assistir videoaulas, para resolução de questões, para revisões e, eventualmente, controlar o seu tempo de estudo. A chave está na decisão consciente. Durante o estudo, o celular deve ter uma função clara, como uma ferramenta de apoio. Se não for necessário, o melhor é deixá-lo longe, para não te distrair. Controlar o uso do celular não é abrir mão da tecnologia, mas utilizá-la ao seu favor.
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4: A paz do Senhor a você que acompanha a programação da Rádio Manaim. Eu sou Lucélia Loureiro e falo diretamente de Melgaço, Pará, na 13ª Missão Amazônia. O grupo da missão participou de uma madrugada realizada às 6 horas da manhã, buscando a direção do Senhor para os trabalhos que seriam realizados durante o dia. Diante de muitos sinais da parte do Senhor, um dos dons deu ao grupo a direção para abordarem as pessoas, dizendo que a missão trazia paz. E com essa orientação do Senhor, os evangelistas saíram preparados para o trabalho de evangelização. A equipe de

0: Saúde, também direcionada pelos dons espirituais, seguiu para ocupar em dois locais para atender. Um grupo ocupou a unidade central de saúde da cidade, composto por pediatria, clínica médica, ginecologista, enfermagem, odontologia e técnicos de enfermagem. E as especialidades de cardiologia e ortopedia foram direcionadas para outro local no centro da cidade. Vários atendimentos foram realizados. A comunidade recebeu da equipe de saúde cuidado, atenção e muito respeito. Pessoas que necessitavam de atendimento com especialistas e aguardavam há meses para serem atendidas, no dia de hoje conseguiram os atendimentos com a equipe médica da missão. As evangelizações nas ruas da cidade aconteceram de forma simultânea aos atendimentos. O grupo seguiu com louvores, orações, oferecendo às pessoas muito mais do que um panfleto, distribuindo às vidas sedentas uma palavra de esperança, um consolo da parte do Senhor. Em um culto de glorificação a Deus, o grupo pôde exaltar ao nome do Senhor com a igreja cheia de vidas. Pessoas que foram abordadas nas ruas, atendidas nos postos de saúde, estavam presentes no culto. Encerramos esse boletim glorificando a Deus por um resultado tão gratificante. Continue acompanhando a Rádio Manaim. Voltaremos com mais informações da 13ª Missão Amazônia. 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

Cumprimento a todos com a paz do Senhor Jesus. Eu convido a vocês que têm a Bíblia a abrirmos a palavra do Senhor no Evangelho de João, no capítulo 9. Nós vamos ler os versículos 6 e 7. Evangelho de João, capítulo 9, versículos 6 e 7, que diz assim a palavra do Senhor: Tendo dito isto, cuspiu na terra e com a saliva fez lodo e untou com o lodo os olhos do cego. E disse-lhe: Vai, lava-te no tanque de Siloé, que significa enviado. Foi, pois, e lavou-se e voltou vendo. Louvado seja o nome do Senhor. Certa vez, um homem, um príncipe ali dos judeus, chegou diante do Senhor, era de noite, porque via os sinais que o Senhor fazia, e fez uma pergunta ao Senhor. Na realidade, ele até fez uma afirmação: disse, olha, se o Senhor, nos sinais que o Senhor faz, não for de Deus, ele entendeu ali que aquilo que ele estava vendo, aquilo que o Senhor Jesus estava operando, era de Deus. E ele ficou em dúvida se o Senhor era um profeta, se era um enviado. Mas, na realidade, o Senhor sabia sua necessidade. Era Nicodemos, aquele homem. E o Senhor deu uma palavra para ele. Falou assim: olha, quem não nascer de novo, não poderá ver o reino de Deus. É importante essa palavra do Senhor Jesus, primeiro porque tudo que o Senhor Jesus falou durante o seu ministério era profético. Da mesma maneira, toda a operação do Senhor, os milagres, os sinais, as maravilhas, também eram proféticos. Então, o Senhor curava a pessoa fisicamente, mas profeticamente apontava para aquilo que o Senhor iria fazer espiritualmente. Então ali o Senhor Jesus estava ali como o homem, aquele que, a palavra diz, o verbo que se fez carne, habitou entre nós, mas depois o Senhor Jesus morre, ele ressuscita, e ele agora em espírito, à direita do Pai, como diz a palavra, ele continua operando os mesmos sinais e maravilhas, mas agora na vida espiritual do homem. E a cura daquele cego, era um cego de nascença, também tem um sentido profético muito importante. Por quê? A palavra fala que todos pecaram e foram destituídos da glória de Deus. Então, o homem, ele nasce numa condição que ele precisa ter um milagre na vida dele. E qual que era o milagre? Aquilo que o Senhor Jesus falou para Nicodemos: quem não nascer de novo, não poderá ver o reino. E é importante nós entendermos que o maior privilégio que o homem pode ter nesta vida é ter os seus olhos espirituais abertos para ver toda a operação de maravilha do seu nosso meio, ou seja, ver o reino de Deus. O reino de Deus, o reino onde o Senhor Jesus, ele reina. Ele é o rei dos reis, é o senhor dos senhores, a sua igreja, o seu povo, todos aqueles que o Pai deu para ele. Ele mesmo disse que daqueles que o Pai me deu, eu não perderei nenhum. Então, nós vemos ali a maneira que o Senhor chega naquele homem cego de nascença, era nós espiritualmente. Assim nós nascemos. E era importante que Deus operasse um sinal na nossa vida, e você que está nos assistindo, também Deus opere um sinal na sua vida. E ter

experiência do novo nascimento. O que é que significa o novo nascimento? Nascer de novo. Nós nascemos fisicamente a partir do ventre das nossas mães, mas é importante que nós tenhamos um novo nascimento, mas agora espiritual. Ou seja, morremos para o mundo, morrendo para as coisas dessa vida, para os valores dessa vida, e nascemos agora na presença do Senhor para sermos novas criaturas em Cristo Jesus. Então foi aquilo que o Senhor operou ali na vida daquele cego. Era uma cura física, o cego iria ver, mas ele quer operar nas nossas vidas a cura espiritual, abrir nossos olhos espirituais para enxergar o reino, as maravilhas, tudo aquilo que o Senhor tem para o seu povo, a sua igreja e para os seus escolhidos. E a maneira que o Senhor ali operou na vida daquele cego também é profética. Porque o que o Senhor fez? A palavra fala que ele cuspiu na terra, ele fez lodo com ali a sua saliva e colocou nos olhos do cego. Ali, o cego, o Senhor deu uma ordem: vai e lava-te no tanque de Siloé. Então, ali, o cego, ele vai em direção ao tanque, lava os seus olhos. Quando lava os olhos, ele voltou vendo. Então, o milagre estava sendo operado ali. E interessante que o Senhor Jesus deu uma palavra para ele. Quando o Senhor cospe ali na terra e faz a saliva, com a sua saliva, faz ali o lodo, o Senhor estava mostrando profeticamente que o Senhor iria operar na vida do homem a transformação através da palavra. O que é que diz a palavra a respeito disso? Porque a fé é pela ouvir e ouvir pela palavra de Deus. Então, pela palavra, Deus vai operar o milagre na vida do homem. Então, aquela palavra do Senhor Jesus, ela vai ali tocar ali nos olhos daquele homem para operar o milagre. Mas como o Senhor faz? O Senhor vai usar o lodo, o barro. Porque fala também do homem, né? Nós somos barros, nós somos feitos do pó da terra. Então, o Senhor, naquela operação ali, profeticamente, o Senhor mostra como o Senhor ia usar o homem para levar uma pessoa a ter experiência com o Senhor. E o Senhor fez isso. Um dia alguém me convidou, alguém me levou até a igreja, alguém falou de Jesus para mim, alguém contou sua experiência, e a partir daquela pessoa eu pude chegar até um momento ali na igreja, junto com o povo do Senhor, para que o Senhor operasse um milagre na nossa vida. E o milagre só estaria operando ali no corpo. Porque quando fala ali no tanque de Siloé, então ele vai lavar ali os seus olhos, vai mostrar uma operação do Espírito Santo. Por isso Jesus falou: aquele que não nascer da água e do Espírito não poderá ver o reino. Então, quando fala água, a palavra é a operação do Espírito Santo, e aquele momento que ele chega no tanque, ele vai lavar os seus olhos, ele vai tirar todo o barro, mas também um milagre vai acontecer na vida dele. Ou seja, agora ele não precisa do homem, aquele que falou de Jesus, aquele que evangelizou, aquele que levou na igreja, que o convidou, mas agora ele tem uma experiência direta com o Senhor Jesus. Agora ele volta vendo, porque a palavra fala que depois ele vai encontrar com o Senhor Jesus no templo, vai ver o Senhor e o Senhor vai dar uma palavra para ele. Então, agora é importante que aqueles que estão nos assistindo, aqueles que não estão vendo, através da palavra, se eu posso operar no coração de cada um, operar de maneira que possa ter essa mesma experiência, porque o Senhor Jesus, ele veio para salvar, ele veio para operar nas nossas vidas e ele deixou uma promessa. E a promessa que ele deixou, diz assim: estarei convosco todos os dias até a consumação do século. Então, mesmo Jesus que operou o milagre na vida daquele homem, é o mesmo Jesus que operou milagre nas nossas vidas, continua operando naqueles que o Senhor separou para esta tão grande salvação. Então, que fique essa palavra, o entendimento do milagre que o Senhor Jesus quer fazer, fez na minha vida, quer fazer.

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Este hino foi escrito no início do século XX, nos fundos do templo de uma igreja evangélica em Jundiaí, São Paulo. Na época, o compositor do hino estava trabalhando na tecelagem e pensando na mensagem proferida pelo pastor no dia anterior. O missionário pregara um poderoso sermão evangelístico, lançara um comovente apelo ao auditório e várias pessoas haviam se decidido por Cristo. O fato ainda o emocionava. Enquanto trabalhava, aflorava em sua mente uma melodia nunca ouvida antes, mas muito clara. Repetiu a melodia várias vezes e, em sua casa, trabalhou a letra que surgira na fábrica. Ele pediu a uma adolescente, filha do missionário, que lhe auxiliasse ao piano e na partitura, enquanto compunha, voz por voz, a harmonia desta linda melodia.

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1: A Companhia Energética de Minas Gerais, CEMIG, começou a enviar correspondências na conta de luz para clientes regularizarem o cadastro e não perderem o direito à tarifa social de energia elétrica. A iniciativa tem caráter preventivo e busca orientar os beneficiados sobre a necessidade de manter os dados atualizados nos programas sociais do governo federal. As cartas serão entregues diretamente pelos leituristas apenas para consumidores contemplados com a tarifa social de energia elétrica, juntamente com a conta de energia, com a comprovação de recebimento mediante assinatura do cliente. Para aqueles que possuem e-mail cadastrado, a CEMIG também fará o envio digital da notificação com validação de leitura. Atualmente, a tarifa social garante isenção total da tarifa de energia elétrica para consumidores com consumo mensal de até 80 kWh. Já os beneficiários que ultrapassarem esse limite pagam apenas pelo consumo excedente, tornando a conta mais acessível. De acordo com a resolução, para manter o benefício, é necessário que a conta de luz esteja em nome de um dos integrantes do grupo familiar e o endereço do cadastro único, Cade Único, ou do beneficiário da prestação continuada, o BPC, esteja no mesmo município da conta de luz.

0: Muito bom dia a você, quero te cumprimentar com a paz do Senhor Jesus. A partir de agora, entrando no ar aí, o Viva o Rei, até o meio-dia. Você estava até agora há pouco aí com o Bom Dia Manaim, com o nosso companheiro Kleber Correia, apresentando aqui o programa Bom Dia Manaim. E a partir de agora tem louvores, tem a palavra do Senhor, tem, vamos dar continuidade, né? Vamos falar também sobre as últimas notícias, vamos falar sobre a Missão Amazônia, vamos falar também sobre o culto de senhora. Hoje é quarta-feira, hoje tem culto na Casa do Senhor. Vamos falar aí sobre o culto e você, é claro, vai estar acompanhando aqui a gente a partir de agora. Você vai estar adorando e glorificando ao nome do Senhor. Deus abençoe você aí que está na sua casa, no seu trabalho, em trânsito, aonde você estiver.
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0: Muito bem. Seja muito bem-vindo. Deus abençoe você que está acompanhando aí a Rádio Maranhão. A partir de agora também nós estamos em rede. Nós estamos online pelas nossas multiplataformas. E como é que você está? Você que está aí ouvindo a Rádio Manaim, também nos assistindo pela nossa TV Manaim, no Brasil, no exterior, nós estamos no YouTube também, e aonde você estiver, seja muito bem-vindo. Como é que está a sua quarta-feira? Hoje é quarta-feira, dia 3 de junho de 2026, essa semana está sendo uma semana muito especial, porque nós estamos trabalhando, evangelizando, está acontecendo ali a Missão Amazônia, 13ª edição da Missão Amazônia. A minha amiga, nossa irmã, jornalista Cláudia, já está aqui com a gente. Schmidt, Cláudia. Ô, Cláudia, eu quero saber, hein? Tem muita notícia. Não, as notícias não param de chegar sobre a Missão Amazônia. A Lucélia Loureiro, juntamente ali com o pastor João Cidade, juntamente com toda a nossa equipe, né? Fazendo um belíssimo trabalho, levando para o ouvinte, para você que está nos assistindo, todas as informações, e já estamos aí praticamente numa quarta-feira, no terceiro dia, não é isso? Terceiro dia já da Missão Amazônia, aliás, quarto dia, né, da Missão Amazônia, me diz aí.
1: Quarto dia de Missão Amazônia. A Missão Amazônia começou sábado com um culto de abertura, que foi realizado ali em Belém. No domingo, eles passaram o dia viajando, foram 12 horas de viagem de Belém até Melgaço, e realizaram os trabalhos em Melgaço, segunda e ontem. E hoje, de manhã, eles partiram de Melgaço, seguindo para Bagre. Mas antes de chegar em Bagre, foi feito um trabalho de evangelização num novo município ali, numa ilha chamada Portel. E a Lucélia vai trazer daqui a pouco mais informações sobre isso. E o trabalho segue maravilhoso. Na TV e na Rádio Manaí estamos colocando boletins o dia inteiro, mostrando os informativos, o tempo real do que está acontecendo lá, e está sendo um trabalho lindo e maravilhoso, uma experiência maravilhosa, Jorge, para nós que estamos acompanhando aqui de longe e para os irmãos que estão trabalhando lá também.
0: Maravilha. Bom, e hoje estamos aqui, bom, olha só, gente, hoje estamos aqui, todos os dias estamos trazendo aqui, a Claudia está sempre trazendo um convidado aqui para a gente, e hoje nós vamos apresentar aqui o nosso companheiro Paulo César, que esteve no ano passado na Missão Amazônia. Paulo César, Pai do Senhor Jesus, que alegria recebê-lo aqui, ó. Tudo bem, querido?
2: Pai do Senhor, Jorge, tudo bem, graças a Deus. Pai do Senhor também aos telespectadores da TV Manaim, também aos ouvintes da Rádio Manaim.
0: Maravilha. Conta um pouquinho sobre você, faz um resuminho sobre a sua profissão, sobre aquilo que você tem feito nesses últimos anos. Esses últimos tempos aí, meu amigo, você trabalha em qual área? Conta pra gente aqui.
2: Ô Jorge, primeiro na igreja, né? Eu estou diácono na igreja ali na Mata da Praia, junto com o pastor Antônio Carlos, uma bênção.
0: Amém.
2: Ali a igreja, os irmãos.

0: Conheci a igreja na faixa de 15 para 16 anos.
1: Olha que bênção,
0: lá
1: jovem,
0: em 86,
1: né?
0: 86, mais ou menos. Me defini em 88.
1: Uhum.
0: E me batizei em 1988. Já tinha uns 10 anos, ou menos um pouco, de a igreja estabelecida, mas foi bem assim também no início. Onde eu me converti foi em Cariacica Sede, através de um irmão que, naquela época, foi uma explosão na igreja, começou a crescer muito a igreja. Eu me lembro que eu passava para ir para a escola em frente à igreja, mas nunca tive coragem de entrar, mas não era nem por ser evangélico, eu já tinha tido a experiência de visitar outras igrejas evangélicas, mas eu achava tão diferente o imóvel, a igreja, a construção e os irmãos ali, que eu não me sentia em condições de entrar ali. E um rapaz, até com pouco estudo e tudo mais, mas ele se converteu. E ele, eu acho que eu conheço o maior evangelista que eu conheci. Ele já veio a falecer, mas o nome dele era Sandro. E ele levou em torno, acho, de 50 a 60 pessoas para esta igreja ali de Cariacica Sede.
1: Amém.
0: E levou eu, meu irmão e vários outros.
1: Olha só.
0: E foi uma bênção.
1: Graças a Deus.
0: Esse trabalho desse irmão. E foi ali que eu comecei a ir e depois me defini, batizei. Glória a Deus.
1: Amém. E hoje aqui, nesse ano, 2026, está aqui dando um breve testemunho, né? Você fez só um resumo aqui para a gente, para que você que está acompanhando a gente conheça um pouco mais aqui do nosso companheiro Paulo César. Agora, no ano passado você esteve na Missão Amazônia. Por que que você foi na Missão Amazônia? Qual foi o principal objetivo ali?
0: Ô Jorge, uma outra história interessante, né? Na verdade, a gente ouve aqui, quem está de fora, ouve falar da missão, tanto a Amazônia como tem também a do sertão, e você pensa que nunca irá participar. E acha também que é um pouco difícil essa ida. E nós, devido a um trabalho até voluntário que a gente fazia aqui na TV, num programa, o Agro Pastoril, nós fomos convidados a estar ali participando da missão, aproveitando, fazendo algumas matérias que fizemos, que foi uma maravilha, assim, de conhecimento e aprendizado ali com os irmãos da região. E fomos convidados a participar e aproveitar nessa participação, fazer algumas matérias. E realmente aconteceu, deu tudo certo, conseguimos ir, ficamos ali, trabalhamos tanto para esse programa, o Momento Agropastoril, como também participamos de todas as atividades da missão, que são os cultos de madrugada, a evangelização, toda ajuda necessária, a montagem nos ginásios. Então tivemos a oportunidade de participar de tudo e foi uma benção também, um aprendizado muito grande ali na missão.
2: E quando nós ingressamos para a missão, no caso, eu estava como voluntária ainda na TV Manaim, nós fomos em busca de fazer matérias, mas nós fomos sem saber o que nós iríamos conseguir, porque o pastor Justado falou assim: olha, eu não sei nada de lá, nem sei se existe agro lá. E quando nós chegamos, nós fomos descobrindo. Em Melgaço, descobrimos que havia uma secretaria, que há, né, a Secretaria de Agricultura. Fomos à Secretaria de Agricultura, fomos muito bem recebidos. Ali fizemos matérias ali. Fizemos matéria em casas de pessoas, né, mostrando o cotidiano da alimentação deles ali, mostrando como que eles colhiam seu próprio açaí, como que eles pegavam seu próprio peixe. Então, foi uma experiência para o programa Agropastoril, foi um diferencial muito grande. Porque a gente sempre mostra coisas grandes no agropastoril. Plantações de café, plantações gigantes de mamão, fazendas grandes que a gente visitou aqui no Espírito Santo, na Bahia.

0: em Minas, granja que exporta, que produz por dia mais de 5 milhões de ovos. Então, assim, por mês, melhor dizendo, mais de 5 milhões de ovos. A gente visitou várias empresas grandes, mas a gente mostrou ali a agricultura de subsistência na prática, onde a gente acompanhou ali como que eles faziam a pesca e os projetos que a Secretaria de Agricultura tem para o município para os próximos anos, que foi o ano passado, então esse ano eu acredito já está bem desenvolvido. Então foi uma experiência para o programa Agropastoril muito diferente. Mas não podemos deixar, eu tenho falado aqui todos os dias, da experiência ali espiritual, amadurecimento, que é muito grande. É um momento ali muito grande e a gente teve muitas experiências no nosso dia a dia.
1: Amém, graças a Deus. Agora, Paulo César, o que que te marcou ali como servo, como um diácono nesta missão? Teve algo que te marcou, algo que você lembra assim, digamos aí, toda semana, volta e meia você está lembrando alguma experiência que você gostaria de relatar que marcou a sua vida?
2: Ô Jorge, na verdade, várias experiências. Toda a viagem, a preparação, a chegada, o culto de abertura, tudo foi experiência. Mas o que assim sempre eu vejo e lembro, espero um dia voltar novamente à missão, é primeiro o trabalho voluntário. Ali nós temos várias categorias de profissionais, médicos, enfermeiros, farmacêuticos, pessoal do cabelo, né, que corta cabelo. Então, esse trabalho, ali todo mundo se iguala para desenvolver esse trabalho de voluntariado, de assistência aos que mais necessitam. Então, me marcou muito todo esse trabalho conjunto que é feito, mas pensando no bem-estar daquele que necessita, mas também a intenção maior, que é a salvação de almas. Então, tudo é feito, mas pensando que o Senhor, ele quer alcançar aquelas pessoas ali. Então, nós vimos diferentes tipos de pessoas, aquelas que normalmente na cidade grande você não vê, mas que eles também estão sempre necessitados de uma palavra, de um ensinamento bíblico que até chega lá, mas com certa dificuldade, e agora tem chegado com mais frequência através das transmissões, do satélite e tudo mais. E espiritualmente, também é o que me marcou, os dons espirituais,
1: Olha, os dons espirituais.
2: isso, e a confirmação dos dons
1: E se cumpriram ali?
2: que se cumpriram ali,
1: Ah,
2: vários,
1: então conta pra gente
2: vários.
1: um ou dois aí, fica à vontade.
2: Teve um dom que, na verdade, dois que mais marcaram. Um foi que o senhor mostrava na região algumas peças do folclore local e que nós iríamos encontrar ali. E quando nós fomos fazer a evangelização na rua, nós encontramos esses locais. E o senhor tinha mostrado que ia dar assim, uma bênção ali de rever esses pensamentos de confiar no folclore, mas queria mostrar que deveria ser confiado no Senhor. Então, se cumprir esse dom, nós encontramos esse local e nós pudemos até na consulta à palavra, que o senhor falou diretamente sobre isso quando Paulo chegou na Grécia e ele viu a idolatria da cidade. E na consulta desse dom foi tirado esse texto. E outro dom assim que muito marcou, o senhor também mostrou numa evangelização, que nós íamos encontrar ali na cidade um carro quebrado, com capô aberto, e que mostrou até a marca do carro.
1: Que riqueza de informações,
2: Até a
1: né?
2: marca, seria um veículo da marca Renault.
1: Ou seja, um dom assertivo ali, né?
2: Isso. E nós fomos para evangelizar e encontramos esse carro com capô alé aberto.

0: aberto. E no Doxa deu, além da marca do carro, falou qual era o problema do carro. Que ia ser um problema elétrico no carro. E esse homem estava lá parado, consertando o carro, e era para levar a palavra para ele. Encontramos o carro, um Renault com o capô aberto, e o homem trocando o farol do carro, que é um problema elétrico. E levamos a palavra, e depois que levamos a palavra ali para ele, o convite para participar do evento no ginásio, ele falou, não, eu vou consertar o carro, com o farol bom, eu vou poder dirigir à noite e eu vou no culto, nesse culto no ginásio. E realmente ele foi ao culto e com certeza recebeu uma bênção, esperando que esteja lá servindo o Senhor. Então isso marcou muito. Também eu sempre lembro dessas experiências que tivemos ali, além de outras áreas. Estou citando duas, mas teve outras experiências também.
1: Glória a Jesus, que bênção, né, meu irmão? Que bênção, hein, Cláudio?
2: É uma maravilha. É a maior experiência ali, Jorge, que nós, os servos, têm ali, é a profundeza, os detalhes nos dons espirituais e se cumprir. Ali é uma experiência que edifica muito os voluntários ali da Missão Amazônia. E falando da Missão Amazônia, a Lucélia traz notícias para a gente hoje de manhã, como eu comentei na abertura, novos trabalhos, nova frente de trabalho foi aberta nessa missão, que foi ali na Ilha de Portel. A Ilha de Portel é uma ilha pequena, em torno de 64 mil habitantes ali, na região do Marajó. Os irmãos deslocaram 2 horas de barco, saíram 5 horas da manhã, embarcaram, deslocaram, foram para lá e realizaram uma evangelização. Mas vamos deixar os detalhes para a Lucélia trazer para a gente aqui ao vivo. Lucélia, conta para a gente como que foi aí, você e o pastor João Cidade, como foi esse trabalho realizado em Portel.
1: Maravilha. Ô Lucélia, já nos ouve aí, Lucélia, Pai do Senhor. Ei, Lucélia, tá no barco, né?
3: Senhor, aos irmãos que acompanham a programação da Rádio Maraim. Eu sou Lucélia Loureiro, estou aqui em viagem missionária na 13ª Missão Amazônia, 10 anos de Missão Amazônia. E aqui ao meu lado eu tenho o pastor João Cidade, que vai passar pra gente um relato do que tem sido esses dias, em especial uma bênção que o Senhor nos deu de chegar em um novo ponto para a evangelização. E você vai acompanhar agora em destaque essa informação, que é o município, o desembarque que nós fizemos agora em Portel. O pastor João Cidade vai explicar um pouquinho o que tem sido esse trabalho de evangelização, essa nova área que o Senhor tem aberto, essa porta que o Senhor tem aberto para nós. A paz do Senhor, pastor.
4: Paz do Senhor, irmãos. Como a irmã Lucélia comentou, a cidade de Portel é um novo ponto que nós estamos iniciando, um contato para, no futuro, fazermos ali evangelizações e orando ao Senhor, o Senhor nos dá um local, uma porta para pregarmos o Evangelho. Por meio de um contato de uma família em São Paulo, em uma das nossas igrejas, nós fizemos contato com um familiar aqui em Portel. E nós viemos então, depois de orarmos, buscarmos ao Senhor, o Senhor nos concedeu alguns dons espirituais, nós viemos aqui, alguns pastores primeiramente vieram antes, fizeram contato com os familiares, com a família, e agora pela manhã nós viemos, saímos de Melgaço, logo cedo pela manhã, e é uma viagem curta, cerca de 40 minutos, de Melgaço até Portel. Então nós viemos e fizemos uma breve evangelização, cerca de 1h30, 2 horas, fizemos uma evangelização nas praças aqui, distribuição de folhetos, uma palavra de esperança, onde está ali os dados, os contatos da igreja. Tomamos nota de alguns contatos para nós orarmos e quando retornarmos, fazemos contato com essas pessoas. Passamos cerca de 2 horas cantando, evangelizando, e agora nós retornamos para o barco e estamos indo em direção a Bagre, dando continuidade assim

0: 13ª missão, chegando em Bagre, faremos as evangelizações e o atendimento médico-social. Assim, a cidade de Portel, que é uma cidade próxima ali à cidade de Melgaço, é uma das maiores cidades do arquipélago aqui, da ilha do Marajó. É uma cidade grande, considerada grande aqui na região, quase 80 mil habitantes. Então nós tivemos essa oportunidade de fazermos esse primeiro contato e iniciarmos ali o trabalho de evangelização, Lucélia.
1: Amém. A você que está acompanhando aqui a programação da Rádio Manaim, continue conectado conosco. A gente volta com mais informações dos 10 anos da Missão Amazônia. Rádio e TV Manaim, juntas, os 10 anos da Missão.
2: Amém. Um abraço a você, Lucélia. Pois é, teve esse finalzinho aí, porque, ó, eles estão no barco, né, Cláudio? Estão no barco. O barco tá navegando, tá indo embora e não pode parar. É o trabalho evangelístico que tá acontecendo.
3: O barco pode acontecer de tudo ali, né, com relação ao sinal. Mas o importante é que os irmãos receberam a notícia de lá, do que está acontecendo agora. A previsão é deles chegarem a Bagre em torno de meio-dia. Ali vão chegar, já vão almoçar, já vão partir ali 1 hora da tarde para os trabalhos evangelísticos e também o atendimento na unidade básica de saúde lá, onde é acolhida a missão e realiza ali os atendimentos médicos, odontológicos a toda a comunidade.
2: E a gente pede aqui, esteja em oração pela navegação, por toda a nossa equipe. A Rádio Manaim enviou um grupo ali de profissionais, mas em primeiro lugar são servos de Deus. Nós estamos ali com o nosso companheiro Rubens, com o Fábio Castro, com o nosso irmão Estevão, a Lucélia Loureiro, né, representando ali a rádio, a TV Manaim, pastor João Cidade, e quero deixar um abraço a todos. Esse abraço que eu estou mencionando aqui, falando o nome dos irmãos, mas que todos que estão aí fazendo parte dessa equipe, são quantos ali, Claudinho? São mais de 50 irmãos, né? Mais de 50 pessoas?
3: São 64 irmãos.
2: 64 irmãos, olha só. Então esteja clamando, orando aí pelos irmãos que estão trabalhando voluntariamente na missão Amazônia. Mais alguma coisa, minha irmã?
3: Jorge, por enquanto de notícias, acho que já passou o que está acontecendo agora. Vamos aguardar o fim do dia.
2: Amém.
3: E agradecer aqui o Paulo, que esteve conosco aqui no estúdio, trazendo essa experiência sobre a Missão Amazônia. Para nós é um grande prazer estar compartilhando com os irmãos as experiências vividas lá e em breve estaremos compartilhando também as experiências vividas nessa edição de 10 anos, que é a 13ª Missão Amazônia.
4: Sim, muito obrigado pelo convite. E também queria deixar para os irmãos que muitos que estão nos ouvindo talvez tenham vontade de participar da missão, mas ainda não fizeram a inscrição, acham que é difícil, é impossível. Mas aqueles que desejarem viver essa experiência, sempre chega a circular nas igrejas para inscrição, e que devam fazer se têm vontade. Vai ser passado por uma análise, né, uma consulta também ao Senhor, mas com certeza será uma experiência que não vão se arrepender. Né? Não é um passeio, é um trabalho árduo até, mas que é uma experiência que vão levar para toda a sua caminhada. A paz do Senhor, muito obrigado, irmãos.
2: Obrigado, Paulo. Volte mais vezes aí, você já é de casa, faz parte aqui da família. E olha só, estamos chegando aqui ao final, vou pedir a equipe para estar preparando aí o vídeo mostrando aí um pouquinho da Missão Amazônia, 13ª edição da Missão Amazônia, enquanto a equipe já está ali. Essa equipe é competente, abençoada, trabalhando a todo vapor aí, 24 horas praticamente, pela manhã, tarde, à noite, levando até você todas as informações possíveis da Missão Amazônia. E o Paulo, eu vou mais uma vez aqui, não querendo ser repetitivo, você gostaria de participar da Missão Amazônia? Participe! Você tem isso no seu coração? Ah, eu quero evangelizar, quero estar ajudando, quero estar contribuindo também. Então, faça a sua inscrição. Lembrando mais uma vez, estou lembrando aqui de uma palavra do pastor Josias na última segunda-feira, você também pode dar continuidade na Missão Amazônia. Aí no seu bairro, aí na sua rua, no seu condomínio, aonde você estiver, você pode

evangelizar. Evangelize também. E, eu não pude nessa missão agora, não deu. Mas você pode evangelizar aí também, aí na sua cidade, aí no seu bairro. Que bênção, né? Louvado seja Deus por isso. Agora sim, a gente vai fechar aqui. Claudinho, obrigado por ter vindo mais uma vez. Que Deus abençoe, a gente continua juntos aqui. E nós vamos passar um pouquinho do vídeo da Missão Amazônia para você que está com a gente aí na TV Manaim. 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
1: Com a decisão sobre o fechamento dos supermercados aos domingos no estado do Espírito Santo, o setor espera um aumento de movimento nos outros dias da semana. Por isso, algumas medidas podem ser tomadas para melhor atender os clientes. Uma delas é o horário de atendimento ampliado durante a semana para compensar os domingos não abertos. Segundo a Associação Capixaba de Supermercados, cada supermercado tem autonomia para decidir como implementar mudanças após a medida. Os estabelecimentos podem decidir entre abrir mais cedo ou fechar mais tarde. Porém, isso depende da decisão de cada empresa, sempre respeitando a legislação. A mudança, que vale até outubro deste ano, foi definida em novembro do ano passado, em uma convenção coletiva de trabalho firmada entre representantes dos trabalhadores e das empresas do setor. Em outubro deste ano, será feita uma nova avaliação para determinar renovação ou não da medida, que também inclui fechamento de lojas de material de construção. É importante destacar que a medida não proíbe a abertura dos estabelecimentos, mas veda o trabalho de empregados aos domingos. Dessa forma, pequenos comércios familiares, como mercearias de bairro, quitandas e hortifrutis, podem funcionar normalmente, desde que apenas membros da família atuem no atendimento. Padarias e farmácias não entram na regra, pois pertencem a outras categorias. Se as empresas insistirem em abrir aos domingos com funcionários, poderão ser multadas.
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5: Olá, ouvintes da Rádio Manaim. Eu sou Andréia Talma e vamos conversar com o presidente da Associação Médica do Espírito Santo, legista e médico, especialista em cirurgia vascular e angiologia, o doutor Leonardo Leão.

0: Essa. O tema de hoje é: o que é a trombose do viajante e como prevenir?
1: Olá, Andréia. Olá, ouvintes. É um prazer estar aqui com vocês. A trombose do viajante é uma doença que ocorre quando nós somos submetidos a uma viagem prolongada. Pode ser de ônibus, de avião, de trem. Ela acontece porque nós ficamos sentados numa mesma posição durante um grande período de tempo. Nas viagens aéreas, existem outros agravantes, como a desidratação, né, a baixa taxa de oxigenação dentro das cabines. Então, o ideal é que durante as viagens, você se levante um pouco, né, a cada 50 minutos você se levanta da sua cadeira, dá uma voltinha, ou até mesmo sentado na cadeira, faça movimentos com as panturrilhas, ficando nas pontas dos pés. Não se esqueça de se hidratar bastante, beber bastante água, evitar remédio para dormir, porque ele vai te deixar numa posição durante um grande tempo. E se você sentir um inchaço em uma das suas pernas, um aumento de volume, com alteração de coloração e temperatura, pense, isso pode ser trombose. Procure o seu médico.
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0: Esse é perfeito louvor. Hinos aí para as crianças intermediárias e adolescentes. Quero te lembrar que todos os sábados, de 11 da manhã ao meio-dia, de 11 ao meio-dia, tem um programa completíssimo. Completão aí, de 11 da manhã ao meio-dia, todos os sábados. Então você já deixa agendado aí, meu amigo, minha amiga, para poder estar participando aí com as crianças, né? Louvando e adorando ao nome do nosso Deus.
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0: Olha, tem gente completando mais ano de vida. Feliz aniversário a você, meu amigo. Feliz aniversário a você, minha amiga, que está aí glorificando, exaltando ao nome do Senhor. Que entrem aí os aniversariantes. Eles estão entrando e nós vamos aqui glorificando o nosso Deus. Vamos lá? Olha, quem está fazendo aniversário aqui, ó. Feliz aniversário, que Deus abençoe. Parabéns, parabéns aqui a jovem Thaís. Jovem Thaís Lohana. A jovem Thaís está completando mais um ano de vida. Deus abençoe, minha jovem. Felicidades. É a Thaís Lohana, da Igreja Maranata de Maria. Deixa eu ver aqui. Do Norte, Distrito Federal. Parabéns. Deus abençoe sua vida. Feliz aniversário também. Parabéns, parabéns para Vera, Vera Patrícia. Oi, Vera, parabéns. Está comemorando, glorificando o nome do Senhor. Mais uma primavera, né? Isso, que Deus abençoe. E a Vera Patrícia, ela tá glorificando a Deus, também está vivendo uma nova fase, um novo momento na sua vida, porque fiquei sabendo que Deus abriu uma porta, né? Isso, o Senhor operou ali, concedeu uma vitória, abrindo uma nova porta de trabalho para nossa irmã Vera Patrícia, recebendo um abraço aí da mamãe Kátia. Parabéns, um abraço dos irmãos aí de Campo Grande, Rio de Janeiro, os irmãos aí que estão glorificando e exaltando o nome do Senhor. E você, está completando mais um ano de vida? Receba aqui o nosso abraço também.
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1: A agência norte-americana responsável por regular alimentos e produtos de saúde aprovou o uso da orforgliplona, novo comprimido para tratamento da obesidade nos Estados Unidos. O novo medicamento imita a ação natural do GLP-1. O hormônio produzido no intestino durante a alimentação melhora a secreção de insulina pelo pâncreas. O GLP-1 atua no cérebro, reduzindo o apetite e também no sistema digestivo ao retardar o esvaziamento do estômago. A dosagem inicial é de 0,8 miligramas. Após pelo menos 30 dias, ela deve ser aumentada para 2,5 miligramas e depois de mais de 30 dias para 5,5 miligramas. A dosagem pode ser aumentada ainda para 9 miligramas, 14,5 miligramas ou 17,2 miligramas após pelo menos 30 dias em cada nível, com base na resposta ao tratamento e na tolerabilidade. A orforgliprona é o segundo comprimido diário para a perda de peso a chegar ao mercado dos Estados Unidos. O comprimido leva a quantidades comparáveis de perda de peso em pessoas com obesidade. A FDA aponta que o novo comprimido pode gerar efeitos colaterais como náuseas, constipação, vômitos, dispepsia, dor abdominal, distensão abdominal, gases, doença no refluxo gastroesofágico, fadiga, dor de cabeça e queda de cabelo. A dose mais baixa do medicamento custa $149.
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0: Muito bom dia, estamos de volta, você ligado, conectado aqui com a gente, Deus abençoe. E olha só, deixa eu mandar um bom dia aqui, mandar um abração pro pastor. Alô, pastor Jackson, nosso querido pastor, nosso amigo. Tá sempre ligado aí na Rádio Manaim. E o pastor Jackson, ele é de Conselheiro Pena, em Minas Gerais. E ele diz o seguinte: olha, Jorge, estamos aqui ouvindo a Rádio Manaim, ouvindo as informações da Missão Amazônia. E que Deus abençoe toda a equipe, né, de voluntários da missão. Um abraço para todas as famílias do Brasil, no exterior. E quero deixar um abraço para você, para toda a equipe aí da Rádio Manaim, ao Kleber, a Lucélia Loureiro, ao Elias, aos irmãos aqui de toda a nossa região de Conselheiro Pena, e em especial aos irmãos dos Estados Unidos, aos irmãos também da Bahia, Santa Cruz Cabralha e Coroa Vermelha. Conheço ali, ó, Santa Cruz de Cabralha, Coroa Vermelha, ao nosso povo aí da Bahia. E o pastor Jackson deixa também um abraço ao pastor Fábio. Pastor Fábio Alves é da igreja de Itacamburi. É isso? Falei direitinho? Ou melhor, peraí, Itambacuri. Agora acertei. Itambacuri. Um abraço ao nosso povo. Desculpa o erro aqui. O erro foi meu, tá? Um abraço ao nosso povo de Minas Gerais e que Deus abençoe. Itambacuri, os irmãos de Conselheiro Pena em Minas Gerais. E o pastor Jackson deixa um abraço para o nosso povo da Bahia e também logo ali nos Estados Unidos, nosso povo aí no exterior acompanhando. Pastor Jackson, estamos te aguardando aqui na Rádio Manaim para a gente conversar, contar aquelas experiências maravilhosas, para a gente estar aí tomando aquele café juntos, né? Isso, estamos aqui te aguardando. 11h07 aqui no horário de Brasília. Ó, deixa eu te fazer um convite, mudando aqui de assunto. Hoje tem culto na Igreja Cristã Maranata. Sim, hoje tem culto às 19h30, horário de Brasília. Culto presencial. Nós estamos orando ali pelas famílias durante todo esse mês, né? Venha participar conosco, participe com a gente do culto. Hoje, culto presencial na Igreja Cristã Maranata. E hoje, as irmãs estarão ali à frente, no louvor, na palavra, o culto de senhoras. Se você quiser participar, entra aí no nosso link e digite o endereço para saber se tem uma igreja aí na sua cidade, em sua região. Olha só, anota aí, igrejacristamaranata.org.br/cultos, igrejacristamaranata.org.br/cultos, tá bom? igrejacristamaranata.org.br/cultos. Aí você clica em endereço, digita o seu endereço, clica ali em buscar, para saber se tem uma igreja aí perto de você. Combinado? Agora, nós temos o fuso horário, os fusos horários, né? Então, só fica atento à questão do fuso horário, que às vezes você pode estar num lugar e tem uma hora ou duas horas de diferença aqui no Brasil. E aí no exterior também.
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0: 11h08.

O nome do hino, fica comigo, sem ti, Senhor Jesus, não sou ninguém. Não somos, né? Precisamos do Senhor Jesus. Precisamos do Senhor, seguindo os seus passos, seguindo sempre os seus passos, sendo dirigido pelo Espírito Santo. 11:15, gente, 11:15. Continua. Até o meio-dia, programa Viva ao Rei. Finda-se este dia.

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1: O Espírito Santo teve a sua primeira cirurgia cardíaca robótica realizada no dia 8 de abril deste ano. O procedimento aconteceu no Hospital Meridional, em Cariacica, e foi conduzido com o auxílio da plataforma robótica da Vinci, considerada uma das mais avançadas para procedimentos cirúrgicos de alta complexidade. Segundo o cirurgião cardiovascular Melchior Luiz Lima, o procedimento é realizado por meio de pequenas incisões no tórax, por onde são introduzidos os braços robóticos e uma microcâmera de alta definição. Com isso, a tecnologia possibilita maior delicadeza nos movimentos, melhor visualização das

0: estruturas cardíacas e menor agressão aos tecidos, o que favorece uma recuperação mais rápida e um menor risco de complicações. As cirurgias cardíacas estão entre os procedimentos mais complexos da medicina, isso porque exige uma equipe altamente especializada, suporte técnico avançado e protocolos rigorosos de segurança. Além disso, as doenças cardiovasculares continuam sendo a principal causa de morte no Brasil. Segundo dados da Sociedade Brasileira de Cardiologia, mais de 400 mil brasileiros perderam a vida em razão de problemas do coração, o que representa uma morte a cada 90 segundos. Por isso, a realização de cirurgias robóticas representa um passo importante para a saúde vascular.
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11h32 agora, aqui no horário de Brasília, nesta manhã de quarta-feira. Meu amigo, minha amiga, você está precisando de oração? Você pode ligar agora. Por quê? Porque nós temos pastores de plantão. Sim, de plantão, 24 horas de madrugada, pela manhã, agora no horário de almoço, à tarde, à noite, a hora que você quiser ligar. Ah, eu posso ligar 4 da madrugada? Posso. 3 da madrugada? Pode. Pode ligar agora. Tá, estamos aí praticamente no horário de almoço, mas ó, pode ligar aqui no Brasil, para quem está no Brasil. E no Brasil, você pode ligar pelo telefone 0800-707-3076. Anotou? Anotou aí? É de graça, tá? A ligação é gratuita. 0800-707-3076. Quando você ligar, você fala assim: olha, eu acabei de anotar aqui o número na Rádio Manaim, tô entrando em contato porque eu preciso de oração. Aí se você quiser se identificar, se quiser falar o motivo, fique à vontade, fica a seu critério, a seu critério. Combinado? Então liga aí, 0800-707-3076. É de graça, para quem está no Brasil. Agora, para quem está no exterior, você precisa ligar pelo telefone celular, um telefone exclusivo. Esse celular que eu vou mencionar agora aqui no ar, vou mencionar, calma aí. Esse número é exclusivo para quem está no exterior. Então, veja bem, se você ligar, é do exterior, é para quem mora no exterior. Aonde você estiver, eu estou aqui na Europa, eu estou aqui nos Estados Unidos, eu estou aqui no México, estou no Canadá, aonde você estiver, né? Independente aí do continente, entre em contato e faça o seu pedido de oração. Então, você que está no exterior, vamos lá. DDD 27 99309-1405. Ligue, pode ligar. E olha só, um pastor vai te atender e vai clamar, vai interceder aí pela sua vida, pela sua necessidade. Você que está passando um tempo, um momento aí de aflição, um momento de medo, de angústia, está se sentindo numa rua, num beco sem saída, está pedindo: olha, Deus, abre uma porta para mim, está precisando de uma porta de trabalho, uma porta de emprego, é saúde, um momento de, estou com depressão, gente com depressão na minha família, preciso de resolver um problema aqui no local de trabalho, são os estudos, seja o que for, entre em contato. E ó, eu peço até que você nos ajude.

Ajude. Compartilhe esses números, esses contatos, para aquele amigo, para sua amiga que está precisando, que você sabe que ela está precisando de oração. Então envie. Você tá, pode estar enviando o número daqui do Brasil, 0800-707-3076, para quem está no Brasil, a ligação é gratuita, ou para quem está no exterior. Então compartilhe aí no exterior. Esse número é exclusivo para quem está no exterior. DDD 27 99309-1405. Ligue pelo WhatsApp mesmo. Rádio.

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1: Você já parou para pensar que a boca pode funcionar como uma janela para a saúde do corpo inteiro? Muito além de dentes, alterações aparentemente simples como sangramento gengival, aftas recorrentes, mau hálito persistente ou até mudanças na língua podem ser sinais precoces de doenças sistêmicas importantes. A ciência tem mostrado de forma cada vez mais

0: consistente e o que acontece na boca não fica apenas na boca. Um dos exemplos mais conhecidos é a relação entre a inflamação da gengiva e dos tecidos de suporte dos dentes e doenças cardiovasculares. Estudos robustos demonstram que a inflamação crônica da gengiva pode contribuir para processos inflamatórios sistêmicos, aumentando o risco de eventos como infarto e acidente vascular cerebral, o AVC. Isso acontece porque bactérias presentes na boca podem entrar na corrente sanguínea e desencadear respostas inflamatórias em outros órgãos. Outro ponto importante é o diabetes. Existe uma relação de mão dupla entre diabetes e saúde bucal. Pessoas com diabetes têm maior risco de desenvolver doenças periodontal e, ao mesmo tempo, infecções gengivais podem dificultar o controle da glicemia. Ou seja, cuidar da gengiva também é cuidar do açúcar no sangue. A boca também pode revelar alterações relacionadas a deficiências nutricionais. Língua lisa, avermelhada ou dolorida pode indicar falta de vitaminas como B12, ferro ou ácido fólico. Pequenas rachaduras nos cantos da boca podem estar associadas a baixa imunidade ou deficiências de nutrientes.
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5: O celular pode ajudar ou atrapalhar a sua rotina de estudos. O celular, hoje em dia, é uma ferramenta poderosa, mas também uma das maiores fontes de distração. Tudo vai depender de como ele é usado durante o estudo. Se estiver ao alcance para redes sociais e mensagens, o foco se perde imediatamente. Por outro lado, o celular pode ser utilizado para assistir videoaulas, para resolução de questões, para revisões e, eventualmente, controlar o seu tempo de estudo. A chave está na decisão consciente. Durante o estudo, o celular deve ter uma função clara, como uma ferramenta de apoio. Se não for necessário, o melhor é deixá-lo longe, para não te distrair. Controlar o uso do celular não é abrir mão da tecnologia, mas utilizá-la ao seu favor.

0: oração.
1: Adoramos ao Senhor por esta manhã de quarta-feira e louvamos ao nome do Senhor porque somos um povo e temos gratidão. Nós temos um louvor em nossos lábios, um cântico. E te exaltamos, Senhor, por esta manhã, por esta quarta-feira, mais um dia que o Senhor está nos dando a oportunidade de te adorar mais, mais uma oportunidade de te adorar mais, de te conhecer mais, de poder estar debaixo da tua mão poderosa, com os teus ensinos, com a tua palavra, com a tua doutrina. É prazeroso, Senhor, nós temos prazer, nós temos alegria de sermos dirigidos pelo Espírito Santo. E nós precisamos, meu Deus, do Senhor. E clamamos mais uma vez pelo sangue de Jesus. Continue conosco. Continue. Abençoe as suas ovelhas no Brasil, no exterior. Esse mês estamos orando pelas famílias. Senhor, salva os nossos entes queridos. Salva aqueles que ainda não conhecem o Deus Altíssimo, o Deus vivo, e não viveram ainda uma experiência com Deus. Que haja paz nos lares. Fortalece os casamentos, os nossos filhos. E também, meu Deus, abre portas

para as famílias que estão precisando de uma porta aberta ao longo desse mês, e seja qual for o assunto. Se é um assunto, meu Deus, que o Senhor tem interesse em abençoar. Há muitos, meu Deus, que estão precisando de um milagre. Lares que precisam de um milagre de Deus. Dá saúde aos teus servos. Abre portas de oportunidades ao longo desse mês. E que muitas famílias possam viver uma experiência com o Senhor Jesus. Nós oramos, meu Deus, também pela missão que está acontecendo, a missão Amazônia. As equipes, os voluntários, os irmãos que estão ali nas embarcações, passando de cidade em cidade, levando a palavra de Deus, levando o evangelho genuíno, e que muitas pessoas possam ter um encontro com Deus ao longo dessa missão. Guarde, proteja, dê livramentos de qualquer tipo de acidentes, livramentos de enfermidades também, e que o Senhor também possa abrir as portas para que muitos lugares sejam alcançados. Abençoe os cultos e os trabalhos evangelísticos ali na Missão Amazônia e todas as equipes. Oramos, meu Deus, pela tua obra no Brasil, no exterior, as coordenações, faça prosperar. Também as reuniões ali dos pastores do conselho, juntamente com a administração do presbitério, e o pastor Alexandre Gueiros, que eu observo que está ali à frente, presidente da instituição, e que nas reuniões, nos momentos ali das orações, que haja sempre também a direção do Senhor, a direção do Espírito Santo. Oramos e entregamos aqui toda a equipe da Rádio Manaim, TV Manaim, toda a nossa equipe. Possamos trabalhar com alegria, com amor, com a dedicação, e que através das mídias, através dos canais, muitas pessoas sejam alcançadas para o teu reino. Esse é o nosso trabalho, é o nosso propósito. Oramos e entregamos tudo diante do teu altar. O culto de hoje à noite, o culto de senhoras, que as tuas filhas possam subir à casa de Deus. Irmãs que vão te louvar, te adorar. Abençoe a tua palavra. Batiza com o Espírito Santo o culto de hoje à noite. Salva almas no culto. Oramos e entregamos tudo diante do Senhor. Em nome de Jesus. Amém. Meu amigo, minha amiga, estamos aqui encerrando os nossos trabalhos. Daqui a pouquinho tem a hora do louvor, meio-dia. Uma hora, a partir das 13 horas, horário de Brasília. Boa tarde, Manaim, com o nosso companheiro Elias Faé. Ao vivo, e o Elias vai levar até você, trazendo para você mais informações sobre a Missão Amazônia durante toda essa tarde. Continue acompanhando a gente e ore pela equipe, pelos voluntários da Missão Amazônia. São 65 irmãos, 65 pessoas que estão participando nesse trabalho de evangelização. Ore, clame por esta missão, Missão Amazônia, e a qualquer momento a gente entra no ar aí, levando até você boletins, né? Notícias de tudo que está acontecendo na missão. Deus abençoe, a paz do Senhor Jesus. E olha, faz um momento agora de oração, coloque o seu assunto pessoal diante do Senhor. É momento agora de oração.

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Louvado seja o nome do nosso Senhor Jesus. 1:04, nesta tarde de quarta-feira, 3 de junho de 2026, uma véspera de feriado, e nós estamos aqui juntamente com os queridos e amados irmãos. Para mais uma tarde maravilhosa na presença do Senhor, ouvindo a sua palavra, cantando louvores, louvando e bendizendo o nome do nosso Deus, porque para isso que nós fomos feitos, para o louvor e para a glória, para louvarmos, para glorificarmos o nome do nosso Deus. E como é que está sendo aí essa sua tarde, iniciozinho de tarde, hã? Como é que foi a sua manhã? Está conosco desde o culto à madrugada? Eu convido você a continuar conosco no decorrer desta tarde, onde, como eu disse aqui, iremos passar momentos agradabilíssimos na presença do Senhor. Nós temos os nossos canais para sua participação, nosso site radiomanaim.com.br, o nosso Facebook, facebook.com/radiomanaim. Mande o seu alô, mande a sua saudação. Tem alguém aniversariando hoje? E parabéns a você aniversariante de hoje. Lembrando que daqui a pouco nossa querida irmã Lucélia Loureiro estará falando conosco direto da 13ª Missão Amazônia. É o boletim Missão Amazônia na Rádio Manaim. E lembrando

daqui a pouco, às 15 horas, nós temos mais uma edição do programa Vinde a Mim. Momento de oração, de comunhão. Estaremos colocando diante do Senhor as nossas súplicas, as nossas petições.

0: Lembrando hoje, quarta-feira, meiozinho da semana, teremos o culto das irmãs, claro, bênção para toda a igreja convidada, e você é convidado a estar em uma igreja cristã, Maranata, aí próximo à sua casa, próximo ao seu trabalho. Deus tem uma bênção para as nossas vidas. Vamos então começar o programa Vencendo. Vencendo bem Jesus é mais tarde, é 16h. Vamos começar o programa Boa Tarde Manaim. E nós começamos com uma palavra de esperança.
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2: Cumprimento a todos com a paz do Senhor Jesus. Eu convido a vocês que têm a Bíblia a abrirmos a palavra do Senhor no Evangelho de João, no capítulo 9, nós vamos ler os versículos 6 e 7. Evangelho de João, capítulo 9, versículos 6 e 7, que diz assim a palavra do Senhor. Tendo dito isto, cuspiu na terra e com a saliva fez lodo e untou com o lodo os olhos do cego e disse-lhe, vai, lava-te no tanque de Siloé, que significa enviado. Foi, pois, e lavou-se e voltou vendo, louvado seja o nome do Senhor. Certa vez, um homem, um príncipe ali dos judeus, chegou diante do Senhor, era de noite, porque via os sinais que o Senhor fazia e fez uma pergunta ao Senhor. Na realidade, ele até fez uma afirmação, disse, olha, se o Senhor, nos sinais que o Senhor faz não for de Deus, ele entendeu ali que aquilo que ele estava vendo, aquilo que o Senhor Jesus estava operando, era de Deus. E ele ficou em dúvida se o Senhor era um profeta, se era um enviado. Mas, na realidade, o Senhor sabia sua necessidade. Era Nicodemos, aquele homem. E o Senhor deu uma palavra para ele. Falou assim, olha, quem não nascer de novo, não poderá ver o reino de Deus. É importante essa palavra do Senhor Jesus, primeiro porque tudo que o Senhor Jesus falou durante o seu ministério era profético. Da mesma maneira, toda a operação do Senhor, os milagres, os sinais, as maravilhas, também eram proféticos. Então, o Senhor curava a pessoa fisicamente, mas profeticamente apontava para aquilo que o Senhor iria fazer espiritualmente. Então, ali, o Senhor Jesus estava ali como um homem, aquele que, a palavra diz, o verbo que se fez carne e habitou entre nós. Mas depois o Senhor Jesus morre, ele ressuscita e ele agora em espírito, à direita do Pai, como diz a palavra, ele continua operando os mesmos sinais e maravilhas, mas agora na vida espiritual do homem. E a cura daquele cego, era um cego de nascença, também tem um sentido profético muito importante, porque a palavra fala que todos pecaram e foram destituídos da glória de Deus. Então, o homem, ele nasce numa condição que ele precisa ter um milagre na vida dele. E qual que é o milagre? Aquilo que o Senhor Jesus falou para Nicodemos. Quem não nascer de novo, não poderá ver o reino. E é importante nós entendermos que o maior privilégio que o homem pode ter nesta vida é ter os seus olhos espirituais abertos para ver todo

operação de maravilha do seu nosso meio, ou seja, tem o reino de Deus. O reino de Deus, o reino onde o Senhor Jesus, ele reina. Ele é o rei dos reis, é o Senhor dos senhores, a sua igreja, o seu povo, todos aqueles que o Pai deu para ele. Ele mesmo disse que daqueles que o Pai me deu, eu não perderei nenhum. Então, nós vemos ali, a maneira que o Senhor chega naquele homem cego de nascença, era nós espiritualmente. Assim nós nascemos. E era importante que Deus operasse um sinal na nossa vida, e você que está nos assistindo, também Deus opere um sinal na sua vida. E ter a experiência do novo nascimento. O que é que significa novo nascimento? Nascer de novo. Nós nascemos fisicamente a partir do ventre das nossas mães, mas é importante que nós tenhamos um novo nascimento, mas agora espiritual. Ou seja, morremos para o mundo, morrendo para as coisas dessa vida, para os valores dessa vida, e nascemos agora na presença do Senhor para sermos novas criaturas em Cristo Jesus. Então foi aquilo que o Senhor operou ali na vida daquele cego. Era uma cura física, o cego iria ver, mas ele quer operar nas nossas vidas a cura espiritual, abrir nossos olhos espirituais para enxergar o reino, as maravilhas, tudo aquilo que o Senhor tem para o seu povo, a sua igreja e para os seus escolhidos. E a maneira que o Senhor ali operou na vida daquele cego também é profético. Porque o que o Senhor fez? A palavra fala que ele cuspiu na terra, ele fez lodo com ali a sua saliva e colocou nos olhos do cego. Ali, o cego só deu uma ordem: vai e lava-te no tanque Siloé. Então, ali, o cego, ele vai em direção ao tanque, lava os seus olhos. Quando lava os olhos, ele voltou vendo. Então, um milagre estava sendo operado ali. E interessante que o Senhor Jesus deu uma palavra para ele. Quando o Senhor cospe ali na terra e faz a saliva, com a sua saliva faz ali o lodo, o Senhor estava mostrando profeticamente que o Senhor iria operar na vida do homem a transformação através da palavra. O que é que diz a palavra a respeito disso? Porque a fé é pela ouvir e ouvir pela palavra de Deus. Então, pela palavra, Deus vai operar o milagre na vida do homem. Então, aquela palavra do Senhor Jesus, ela vai ali tocar ali nos olhos daquele homem para operar o milagre. Mas como o Senhor faz? O Senhor vai usar o lodo, o barro. Porque fala também do homem, né? Nós somos barros, nós somos feitos do pó da terra. Então, o Senhor, naquela operação ali, profeticamente, o Senhor mostra como o Senhor ia usar o homem para levar uma pessoa a ter experiência com o Senhor. E o Senhor fez isso. Um dia alguém me convidou, alguém me levou até a igreja, alguém falou de Jesus para mim, alguém contou sua experiência, e a partir daquela pessoa eu pude chegar até um momento ali na igreja, junto com o povo do Senhor, para que o Senhor operasse um milagre na nossa vida. E o milagre só estaria operando ali no corpo. Porque quando fala ali no tanque de Siloé, então ele vai lavar ali os seus olhos, vai mostrar uma operação do Espírito Santo. Por isso Jesus falou, aquele que não nascer da água e do Espírito, não poderá ver o reino. Então, quando fala água, a palavra é a operação do Espírito Santo, e aquele momento que ele chega no tanque, ele vai lavar os seus olhos, ele vai tirar todo o barro, mas também um milagre vai acontecer na vida dele. Ou seja, agora ele não precisa do homem, aquele que falou de Jesus, aquele que evangelizou, aquele que levou na igreja, que o convidou, mas agora ele tem uma experiência direta com o Senhor Jesus. Agora ele volta vendo, porque a palavra fala que depois ele vai encontrar com o Senhor Jesus no templo, vai ver o Senhor e o Senhor vai dar uma palavra para ele. Então agora é importante que aqueles que estão nos assistindo, aqueles que não estão vendo, através da palavra, se eu posso operar no coração de cada um,
operar.

fazer, fez na minha vida, quer fazer na sua vida, e tantos quantos o Senhor escolheu para si, para que possa ter esse grande privilégio de ver o Rei de Deus e ver o próprio Jesus. Aquilo que nós aprendemos, salvação, é ver Jesus, porque Ele está ao nosso lado, Ele está conosco. Não ver com os olhos físicos, mas com os olhos da fé. Louvado seja o nome do Senhor. Que o Senhor nos abençoe pela sua palavra e a todos nós desejamos a paz do Senhor.

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Este hino foi escrito no início do século XX, nos fundos do templo de uma igreja evangélica em Jundiaí, São Paulo. Na época, o compositor do hino estava trabalhando na tecelagem e pensando na mensagem proferida pelo pastor no dia anterior. O missionário pregara um poderoso sermão evangelístico, lançara um comovente apelo ao auditório e várias pessoas haviam se decidido por Cristo. O fato ainda o emocionava. Enquanto trabalhava, aflorava em sua mente uma melodia nunca ouvida antes, mas muito clara. Repetiu a melodia várias vezes e, em sua casa, trabalhou a letra que surgira na fábrica. Ele pediu a uma adolescente, filha do missionário, que lhe auxiliasse ao piano e na partitura, enquanto compunha, voz por voz, a harmonia desta linda melodia.

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1: A paz do Senhor, que bom você está ouvindo a nossa programação, a palavra do Senhor que sempre alegra o nosso coração. E hoje nós vamos meditar na palavra do Senhor no livro do Evangelho de Mateus, no capítulo 8, nos versos 26 e 27. E ele disse-lhes: Por que temeis, homens de pouca fé? Então, levantando-se, repreendeu os ventos e o mar, e seguiu-se uma grande bonança. E aqueles homens se maravilharam, dizendo: Que homem é este, que até os ventos e o mar lhe obedecem? Um momento em que os discípulos passavam uma dificuldade dentro até mesmo do ofício deles. Eram pescadores diante de um mar revolto, outras vezes enfrentaram tempestades, mas dessa forma e dessa feita era única. E eles temeram realmente pela vida deles. E naquele momento o Senhor Jesus se apresenta para eles ao sentido de acalmar a tempestade. Que homem teria o poder para tal, se não fosse então o Senhor Jesus, o Filho de Deus, aquele que veio para a minha salvação e para a sua salvação? Mas se nós pensarmos, e a você que está nos ouvindo, talvez o momento na sua vida, o momento daqueles que estão ao seu redor, esteja desse jeito, uma tempestade tal como nunca teve. E as pessoas perguntam: quem me dará uma solução? Quem me trará um caminho de paz, um caminho de alegria, um caminho de bonança? E a nossa resposta para esse dia, para esse momento: o Senhor Jesus. Ele é o único e suficiente Salvador. Foi Ele que deu a sua vida por mim e por você. Traga Ele, chame Ele, clame a Ele, e Ele se fará presente na sua vida para lhe ajudar a atravessar qualquer momento. E se por vez não é a sua luta, a sua dificuldade, às vezes é um amigo, um colega de trabalho, um parente, um familiar que está atravessando um momento muito difícil, não só na vida material, às vezes a enfermidade acomete, traz tristeza, clama ao Senhor Jesus. E o Senhor Jesus fala daqueles homens dizendo assim: homens de pouca fé. E quantas vezes nós estamos assim, homens de pouca fé, acreditando até que Deus não é capaz de agir. Deus que fez os céus e a terra, fez todas as coisas, e além disso, deu o seu Filho por nós, nos compete apenas crer. Que você possa crer no Senhor e que essa palavra traga uma esperança e um alento para você, que Jesus Cristo pode acalmar a tempestade. Não importa o momento que você está passando, Ele é Deus, se fez homem, morreu por nós, ressuscitou e está vivo. E Ele mesmo disse: tudo aquilo que pedires ao meu Pai em meu nome, Ele vos concederá. Peça ao Pai em nome de Jesus e receba a sua bênção. E como aqueles discípulos, que o mar e a tempestade venham obedecer a voz do nosso Deus. Amém? Que assim o Senhor te abençoe.
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Maravilha, louvado seja o nome do Senhor. Agora 12h15 aqui na Rádio Manaim. Lembrando que daqui a pouco nós teremos a participação da nossa querida irmã Lucélia Loureiro, direto da 13ª Missão Amazônia. Nossa querida irmã Lucélia Loureiro estará conversando com o nosso querido pastor João Cidade. Então fique ligado na programação da Rádio Manaim. Lembrando que daqui a pouco também nós teremos o programa Vinde a mim todos que estáis cansados e sobrecarregados, e eu vos aliviarei, diz o Senhor Jesus. Hoje, quarta-feira, nós temos o nosso culto das irmãs, bênção para toda a igreja. Vamos estar orando pela Missão Amazônia, vamos estar orando pelo culto desta noite, para que o

Um abraço apertadinho também pra tia Lu. Daqui um pouquinho ela vai falar aqui, hein? O Josivaldo Mendes conosco também. A paz do Senhor. Boa tarde, irmão Elias Paé. Boa tarde. A Rízia Martins está conosco também. A paz do Senhor Jesus. Irmãos, uma boa tarde. A Mercedes Custer, nossa querida irmã aqui no município de Serra. Boa tarde, na paz do Senhor Jesus aos irmãos. Deus abençoe. Amém. A Celeste Borel também conosco aqui em Vila Velha. Paz do Senhor Jesus Cristo, queridos irmãos, juntos até Jesus voltar, orando pelo culto das servas. A Irlena Márcia, paz do Senhor, querido irmão, abraço aos irmãos aí em Curitiba, no Paraná. Em Itamaraju, na Bahia, nossa querida irmã Maria Gomes, desejando boa tarde, a paz do Senhor. A Marilza Costa, também conosco. A paz do Senhor, irmãos, Deus abençoe grandemente nossas vidas neste dia. Amém. A Silvana Santana Nassif, conosco também, aqui em Cariacica, desejando boa tarde. A Vandeliana Laje Pereira, em Mesquita, Minas Gerais, desejando a paz do Senhor Jesus a todos os irmãos. O Jefferson Almeida também está conosco, desejando a paz do Senhor Jesus. Que Deus abençoe meus queridos e amados irmãos, tanto aqui no Brasil quanto no exterior. Amém. Também conosco o Ademir Araújo Silva em João Monlevade. A paz do Senhor, irmão Elias, pastor Luiz Carlos e amados irmãos. Eu vou dar um alô ao diácono Éber e à irmã Luciana da igreja do Vila Tanque. Glória a Deus e uma boa tarde. Boa tarde, irmãos, e a paz do Senhor Jesus. O nosso querido irmão Cícero, lá no bairro da Coab, em União dos Palmares, Alagoa. Olá, boa tarde, estou aqui no Império Avícola, ouvindo a Rádio Manaim. Abraço para todos os irmãos da ICM Coab, para todas as senhoras que estarão reunidas na casa do Senhor, a paz do Senhor. Paz do Senhor, meu querido irmão Cícero. E os irmãos aí da Coab, um abraço. Glória a Deus. Louvado seja o nome do nosso Senhor Jesus pela vida dos irmãos, sempre conosco. Vamos continuar louvando, bendizendo o nome do Senhor. E mais uma vez, lembrando, daqui um pouquinho, nossa querida irmã Lucélia Loureiro tem Boletim Missão Amazônia, aqui na Rádio Manaim. 3 da tarde, daqui a pouco. Agora 2h20, daqui a 40 minutos, nós teremos o programa Vinde a Mim.

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1: A paz do Senhor aos irmãos que acompanham a programação da Rádio Manaim. Eu sou Lucélia Loureiro, sou aqui em viagem missionária na 13ª Missão Amazônia, 10 anos de Missão Amazônia. E aqui ao meu lado eu tenho o pastor João Cidade, que vai passar para a gente um relato do que tem sido esses dias, em especial uma bênção que o Senhor nos deu de chegar em um novo ponto para a evangelização. E você vai acompanhar agora em destaque essa informação, que é o município, o desembarque que nós fizemos agora em Portel. O pastor João Cidade vai explicar um pouquinho o que tem sido esse trabalho de evangelização, essa nova área que o Senhor tem aberto, essa porta que o Senhor tem aberto para nós. A paz do Senhor, pastor.
2: Paz do Senhor, irmãos. Como a irmã Lucélia comentou, a cidade de Portel é um novo ponto que nós estamos iniciando, um contato para, no futuro, fazermos ali evangelizações e orando ao Senhor, o Senhor nos dá um local, uma porta para pregarmos o Evangelho. Por meio de um contato de uma família em São Paulo, em uma das nossas igrejas, nós fizemos contato com um familiar aqui em Portel, e nós viemos então, depois de orarmos, buscarmos ao Senhor, e o Senhor nos concedeu alguns dons espirituais, nós viemos aqui, alguns pastores primeiramente vieram antes, fizeram contato com os familiares, com a família, e agora pela manhã nós viemos, saímos de Melgaço, logo cedo pela manhã, e é uma viagem curta, cerca de 40 minutos de Melgaço até Portel. Então nós viemos e fizemos uma breve evangelização, cerca de uma hora e meia, duas horas, fizemos uma evangelização nas praças aqui, distribuição de folhetos, a palavra de esperança, onde está ali os dados, os contatos da igreja. Tomamos nota de alguns contatos para nós orarmos e quando retornarmos, fazemos contato com essas pessoas. Passamos cerca de duas horas cantando, evangelizando e agora nós

0: Nós retornamos para o barco e estamos indo em direção a Bagre, dando continuidade assim à 13ª missão. Chegando em Bagre, faremos as evangelizações e o atendimento médico-social. Assim, a cidade de Portel, que é uma cidade próxima ali à cidade de Melgaço, é uma das maiores cidades do arquipélago aqui, da ilha do Marajó. É uma cidade grande, considerada grande aqui na região, quase 80 mil habitantes. Então nós tivemos essa oportunidade de fazermos esse primeiro contato e iniciarmos ali o trabalho de evangelização, Lucélia.
1: Amém. A você que está acompanhando aqui a programação da Rádio Manaim, continue conectado conosco. A gente volta com mais informações dos 10 anos da Missão Amazônia. 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
1: Olá, ouvintes da Rádio Manaim. Eu sou Andréia Talma e vamos conversar com a advogada Nínive Siqueira. O tema de hoje é: quero adotar uma criança ou adolescente. O que devo fazer?
2: Olá, Andréia. Olá, ouvintes da Rádio Manaim. A paz do Senhor. Antes de responder sua pergunta, Andréia, é importante esclarecer que qualquer pessoa maior de 18 anos pode adotar, independente do estado civil, desde que seja respeitada a diferença de 16 anos entre quem deseja adotar e a criança ou adolescente a ser acolhido. O primeiro passo é fazer uma petição de inscrição para adoção. Essa petição é dirigida ao cartório da vara de infância. E além disso, o pretendente deverá apresentar um requerimento preenchido e uma série de documentos exigidos pela lei. Depois, Andréia, no segundo momento, ele passará por uma entrevista feita por vários profissionais da vara de infância. Esses profissionais são psicólogos, assistentes sociais, para conhecer os motivos e as expectativas em relação à adoção. E essa entrevista, ouvintes, é muito importante e ela tem a finalidade de avaliar a condição psicológica e social do adotante, porque a adoção, ela visa o melhor interesse da criança. Deu para entender? Os candidatos, eles participam ainda de um curso preparatório oferecido pela vara de infância ou por grupos de apoio para tomar conhecimento dos objetivos e procedimentos da adoção. Cumpridas todas as exigências, o processo será enviado ao Ministério Público e depois retornará ao juízo da vara de infância para a prolação ali, né, para que saia a sentença. E finalmente, os pretendentes serão inseridos num cadastro nacional de adoção, com validade por 2 anos em todo o território nacional. Então, eles estarão aptos a adotar uma criança ou adolescente com perfil compatível com o que eles desejam. Isso é muito importante. Lembrando que é possível escolher o sexo, a faixa etária, o estado de saúde, os irmãos, enfim. A todos, a paz do Senhor.
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0: Vinde a mim, todos os que estáis cansados e oprimidos, e eu vos aliviarei. Evangelho de Mateus, capítulo 11, versículo 28.
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0: O convite do Senhor é para que nós o busquemos. A partir de agora, ore ao Senhor, e Ele ouvirá a sua súplica. Ele aceitará a sua oração. A palavra nos garante isso.
1: O Senhor já ouviu a minha súplica. O Senhor aceitará a minha oração. Salmo 6, versículo 9.

Louvado seja o nome do nosso Senhor Jesus. Estamos dando início a mais uma edição do programa Vinde a Mim. Deixa eu mandar um abraço aqui ao Jeremias, nosso querido irmão, Jeremias Souza, ali em Caçapava do Sul. A nossa querida irmã, a Rayane Balduino Marques. Nossa querida irmã em Minas Gerais, pedindo oração por toda a família. Dá um abraço aqui para Lourdes Brito também, a nossa querida irmã, está sempre conosco, ali na Serra do Ramalho. Um abraço também para Lúcia Helena Costa. Elias, hoje é aniversário do meu filho, ele faz 44 anos, gostaria de desejar um feliz aniversário, amém, parabéns. Ah, você não colocou o nome dele, né? Mas o senhor sabe quem é. O senhor abençoe muitíssimo. Também um abraço para nossa querida irmã Andréia Carla Ackman. Falando da quarta-feira, né? Hoje, culto das irmãs, culto das senhoras. Né? Uma bênção para todos. E a irmã Andréia Carla ligada na programação da Rádio Manaí. Conosco aqui, nosso querido pastor Luiz Carlos Ribeiro Nunes. Hoje é quarta-feira, né, pastor? Meuzinho da semana, paz. Hoje tem culto das irmãs. Vamos estar, já que estamos aqui no programa Vinde a Mim, já pedi oração, né, para as irmãs que estarão à frente, momento do clamor, momento do louvor, da palavra, da assistência.

0: assim, né, pastor?
1: Exatamente, Pai do Senhor Elias, nossos amigos, irmãos, ouvintes conectados conosco, a qual eu estendo também esta saudação. E exatamente isso, né? Quarta-feira nós temos o privilégio de glorificar o Senhor nesse momento, ouvindo a mim, e também já de fazer esse apelo, esse convite, né? As irmãs, as nossas irmãs que visitam a igreja e que precisam de uma benção, nossa querida ouvinte que está nos ouvindo, precisa de uma benção. Hoje nós temos um culto exclusivo, né? Digamos assim, para as irmãs, onde o Senhor tem usado com graça as nossas irmãs, e tem sido um momento muito gratificante, um momento acolhedor, especialmente para as famílias. Esse mês é o mês da família, né? Você quer uma bênção para a sua família, busque uma igreja que está Maranata mais próximo, você vai ser bem recebido, bem acolhido, e o nome do Senhor vai ser glorificado. Não é isso, Elis?
0: É isso. Louvado seja o nome do Senhor. E agora nós vamos falar para você, meu querido amigo, minha querida amiga, meu irmão, minha irmã, que você poderá participar aqui do programa Vinde a Mim. Momento de oração onde um grupo de intercessão se forma em todo mundo, irmãos de todo o planeta. Estarão orando um pelos outros, orando em favor daquilo que você tem colocado diante do Senhor. E muitas das vezes, ali, no quarto, nós falamos com o Senhor, colocamos as nossas súplicas, as nossas petições, nós vamos na casa do Senhor, mas também nós temos aqui o programa Vinde a Mim, onde muitos irmãos, como eu disse, irmãos orando conosco lá no Japão, 3:09 da manhã, lá no Japão, e tem irmãos lá acordados para orar junto com você. Então, aquilo que você tem colocado diante do Senhor, a gente sempre fala, ó, a gente percebe que às vezes o desânimo bate, né? E muitos irmãos às vezes falam assim, não vou pedir oração. Eu tenho pedido tanto, irmãos, nos últimos programas do Vinde a Mim, irmãos, são vários e vários irmãos que têm mandado, né, a sua mensagem agradecendo as orações dos irmãos, porque colocaram também aqui no programa Vinde a Mim, durante vários e vários dias, às vezes meses, anos, e o Senhor tem dado a vitória. Então, quem sabe o dia da sua vitória é hoje, é agora. Então, mande a sua mensagem. Nós vamos passar o número do telefone, é um número de WhatsApp. Mas você não liga pra gente, você manda mensagem, porque se você ligar não tem como eu atender aqui dentro do programa, em especial porque os recados aparecem aqui no computador, então não tem como eu pegar um computador e botar no ouvido, né? Então não ligue para esse número que eu vou passar agora. É o WhatsApp do programa, mas para você mandar a sua mensagem. Anote aí, a você que está fora do país, você que está no exterior, coloque o 55. E daí para frente todos, olha, 27 é o código da nossa área, você coloca o 27, 981-71-0048. Para quem está no exterior, coloca o 55. Para quem não está, 27, que é o código da nossa área, 981-71-0048. Nós vamos participar agora de um clamor, o pastor Luiz Carlos estará fazendo o clamor, depois nós vamos participar também de um louvor de clamor, e depois nós iniciaremos os nossos momentos onde estaremos lendo os pedidos de oração e intercedendo ao Senhor.
1: Amém. Novamente, meus irmãos, amigos, ouvintes, conectados, a paz do Senhor Jesus, daremos início a este período, vinde a mim, clamando, fazendo uma oração ao nosso Deus. Senhor Deus e Pai, nós clamamos ao Senhor pelo poder, a virtude que há no sangue de Jesus. Tudo nesse instante, ó Deus, nós nos voltamos a Ti, te lembrando do sacrifício da tarde, neste momento em que muitos se dobram em oração, em busca, em súplicas. Ó Deus, porque sabemos que Tu és um Deus benigno, que nos acolhe, que nos conforta, que nos consola, e que és um Deus em que tem prazer em responder à oração dos seus servos. ser propício, ó Deus, a cada um que nesta hora se curva diante do Senhor. E estarão interagindo conosco ou não, mas que estão buscando a face do Senhor, que teu Espírito Santo os alcance. Assim nós oramos, ó Deus, humildemente, suplicando a presença do Senhor conosco, em nome de Jesus.

Louvado seja o nome do Senhor. Nesse momento nós vamos dar início aos nossos pedidos de oração, colocando diante do Senhor as súplicas, as petições de todos aqueles que estão colocando diante do Senhor os seus pedidos de oração. E eu queria lembrar você que não quer se identificar, quando for fazer o seu pedido, coloque: não quero ser identificado, não quero ser identificada. A paz do Senhor, peço oração por uma causa que está na justiça referente à minha família, que já tem muito tempo, e eu creio na vitória. Tivemos que trocar de advogado e peço oração por esse advogado, que o Senhor possa mover todas as coisas. E a gente já começa aqui, né, pastor? Olha, ela está com a causa na justiça, estava com um advogado, agora ela trocou de advogado, mas ela também está colocando o seu pedido diante do advogado certo.

0: edificar, peço oração por mim. Estou enfrentando uma luta tão grande e tenho de pedir socorro aos irmãos. Nós estamos aqui, né, pastor? Estamos aqui ajudando a irmã em oração, a irmã está pedindo socorro e nós estamos aqui batendo na porta do céu, colocando as súplicas.
1: Salmo diz assim, diz, o Senhor é um socorro bem presente. O que, que significa isso, né? Em todo tempo, Deus é presente, né?
0: Amém.
1: Ah, irmã, confia no Senhor, as angústias dessa vida, elas muitas vezes são necessárias para fortalecer a fé, para tirar de nós aquilo que muitas vezes traz assim, uma independência, né? E acharmos que podemos, ou que temos forças, né? Até mesmo, mas a nossa força vem do Senhor, e o Senhor é que quer dar a vitória, e certamente a vitória virá. Né? Nem sempre a resposta vem como queremos, mas ela vem. E a resposta do Senhor, meu irmão, ela é a melhor.
0: É verdade.
1: E eficaz, né?
0: Isso. Mais um pedido aqui, a paz do Senhor. Meu nome é Flávia. Gostaria de pedir oração pelo meu trabalho, para que o Senhor me dê a vitória diante de uma situação que muito tem me preocupado. Amém, irmã. Vamos estar orando. Mais um pedido de oração, não quero ser identificado. Peço oração pela minha aposentadoria, também por uma causa na justiça, pelos meus filhos, Luiz Francisco, que estão desviados do caminho do Senhor, e também para que o Senhor possa abrir as portas de vendas para o meu genro. Amém. A paz, seus irmãos, meu nome é Samir, da ICM Jardim Itália, Chapecó, Santa Catarina. Peço oração pela vida da minha esposa Letícia, por uma experiência de renovo. Tem passado por muitas situações no trabalho que tem abatido e a entristecido. Em oração pela necessidade dos irmãos também conectados. Amém, querido. Vamos estar orando por sua esposa. Para que o Senhor dê uma bênção. Mais um pedido de oração. Não me identifiquem. A paz de seu irmão Elias, pastor Luiz Carlos e a todos os intercessores. Amém. Peço oração pela Marcela. Ela está com atrofia no corpo. A mão está inerte, não consegue segurar um copo, o pé também está inerte e ela tem que arrastá-lo para andar. Os recursos médicos acabaram, somos de Belo Horizonte e me converti na ICM. A família dela não é cristã. Obrigado a todos que estão orando. Amém, vamos continuar orando, vamos continuar intercedendo. A irmã tem pedido oração aqui sempre e vamos continuar. A paz do Senhor, irmãos, orem por mim, estarei na palavra no culto de hoje. Meu nome é Elizabeth, da ICM de Rio Bananal, aqui no Espírito Santo. Aqui falando, né, pastor? Vamos orar pelas irmãs.
1: Exato. Hoje é o culto das irmãs.
0: Culto das senhoras. Bênção para toda a igreja, né?
1: Exatamente.
0: Amém. Glória a Deus. Mandar um abraço aqui também para a irmã Silvana Santana, nascida aqui de Cariacica. Está dizendo, irmã Elias, estou aqui em oração com os irmãos. Amém. Um abraço também, eu sei que está lá ligado. E orando, está lá fazendo o seu trabalho, mas está sempre em oração conosco. Pastor Abel Lopes, de São José dos Campos, São Paulo. Mais um pedido de oração. Meus irmãos, preciso de oração pela minha vida profissional. Sou divorciada, tive que fazer uma escolha entre o Senhor e o meu esposo. E escolhi o Senhor. Agora tenho que manter as necessidades do meu lar e trabalho com artesanato. Vamos estar orando, minha irmã, para que o Senhor abençoe, para que o Senhor mande os clientes, né? Para que a irmã possa também encontrar um meio de venda, né? Nós temos aquele trabalho, pastor, que nós estamos na 13ª Missão Amazônia, né? Um trabalho,
1: exato,
0: de ação social também. Mas nós temos o Dia de Ação Social da Igreja Cristã Maranata e em vários manaís, né? Terra Vermelha, de Cariacica. O último que tivemos foi aqui no Manaim,
1: Carapina.
0: De Carapina, né?
1: Exato.
0: E eu sempre falo, pastor, no momento onde o pessoal fala que vai ter lá o pessoal da agora esqueci o nome. Eu sei que são as pessoas que ensinam as pessoas a lidar com a mídia social.
1: Exato.
0: Não só a mídia social, a pessoa aprender a trabalhar na internet, a entrar na internet. Para entrar no site do governo, para saber de um benefício e outro.
1: Exato.
0: E também eu falo para as pessoas que têm

0: trabalhos artesanais. Às vezes você tem um trabalho, antigamente as pessoas tinham que colocar, às vezes, comercial no rádio, às vezes colocar na bicicleta, o carro volante, né? Mas hoje, irmã, a irmã está dizendo aqui, né, que escolheu o Senhor, que maravilha. Mas ela está precisando trabalhar, ela tem um trabalho de artesanato. A irmã tem um canal aí no YouTube, no Facebook, a irmã tem um canal no Instagram. Procure alguém da casa aí, da família. Se não tiver, faça um canal, comece a mostrar os seus trabalhos na internet. Quem sabe, daqui a pouco você está vendendo até para outros estados.
1: Exatamente, uma ferramenta poderosa na internet hoje, não só para você ofertar, mas como também você pode fazer uso da própria internet para gerar recursos, isso, né, para o sustento da casa. Eu sei que às vezes, né, nós que já temos uma certa idade, não muito, mas acompanhar a tecnologia hoje, né, Elias? Mas é o caminho, né? E bem, bem colocado. E até mesmo o irmão procurar dentro da igreja, né? Pegar isso, apoio ali dos irmãos, né? Sempre alguém que possa instruir, né, para que a irmã possa ver fluir a venda dos seus produtos.
0: Amém. Mais um pedido de oração aqui. Peço oração pela minha saúde. Recebi um laudo de bipolaridade, tem me dado muita depressão e também para uma porta profissional. É o Ander de BH Barreiro, a Igreja Maranata do bairro Bom Sucesso. Amém. Vamos estar orando por você, meu querido, para que o Senhor dê uma bênção em sua vida e que também possa abrir uma porta para você. Mais um pedido aqui. Olá, paz do Senhor, não quero me identificar. Eu estou me sentindo perdida profissionalmente. Não sei o que fazer. Preciso de uma porta. Já estou sem forças. É o que a gente estava falando aqui, né, pastor, agora sobre a internet, sobre trabalhos que as pessoas podem buscar através da internet ou um trabalho que você possa fazer. Exatamente. E oferecer os seus serviços aí no Instagram, porque o Instagram se tornou uma mídia, né? Quando eu falei assim, às vezes as pessoas tinham que colocar comercial numa rádio, às vezes contratar um carro volante, uma bicicleta, uma moto, e hoje tem esse canal do Instagram. A gente sabe que a internet,
1: palma da mão, né?
0: Pois é, tá, muita gente usa para fazer o mal, mas, né, nós servos usamos a internet para evangelizar e também para uma ferramenta de trabalho.
1: Exatamente.
0: Mais um pedido de oração aqui. A paz do Senhor Jesus, irmãos. Daniel da ICM de Foz do Iguaçu, no Paraná, peço oração por minha família. Estamos passando por momentos de grande aflição. Vamos estar orando para que o Senhor abençoe. Boa tarde, me chamo Cleia e gostaria de pedir oração de libertação de uma declaração de averbação para minha aposentadoria. Preciso só desse documento para me aposentar.
1: Maravilha, está orando.
0: Vamos estar orando, irmã Cleia, para que o Senhor possa estar abençoando a vida da irmã. Mais um pedido de oração. A paz do Senhor, não quero me identificar. Peço oração pelo casamento da minha irmã. Meu cunhado está muito violento e está dizendo, enviado com os vícios. Adriana de Governador Valadares, Minas Gerais. Deus abençoe a todos. Amém. Vamos orar por esse casamento, para que o Senhor possa estar abençoando, né, para que o Senhor dê a vitória nesse lar, em nome de Jesus. Mais um pedido de oração. A paz do Senhor, peço oração pelo meu filho Abner. Ele está tendo muitas crises do autismo. As medicações já foram ajustadas e quando o contrariado não aceita, isso se torna uma guerra. Ele se agride, às vezes agride a nós. Ele só tem consulta com o neurologista dele no final do mês. Sofremos muito quando ele tem essas crises, às vezes duas vezes no dia. Falta de oração e de limite, não é? Peço ajuda a todos. Eu creio no milagre. Amém, irmã Andréia. Que o Senhor abençoe a vida do Abner, meu amiguinho Abner, que o Senhor possa estar abençoando a vida dele, em nome de Jesus. E é isso, né, pastor? Pedir oração e ter ali a paciência com...
1: A palavra no Salmo 40, né, sempre uma palavra muito importante, esperar.

0: com paciência. Mas, meu pastor, eu não tenho como esperar. Podemos usar o contrário, né? Eu estou em desespero. Não, o irmão deve sempre esperar no Senhor. Esperei com paciência no Senhor, o Senhor se inclinou. E Ele é um Deus que se inclina, a palavra diz, para ver o que está no céu e o que está na terra. Então, o nosso tempo não é o do Senhor. Não. Ah, mas eu estou humilhado, eu estou... Né, enfim, creia que o Senhor vai entrar com recursos. Né? A palavra diz, as bem-aventuranças, né, no Evangelho de Mateus, bem-aventurados que choram, bem-aventurados que sofrem. E às vezes nós não entendemos isso, sabe? Porque tudo tem um objetivo. Né? Tudo na nossa vida tem um objetivo. Então, meu irmão, espere em Deus, creia. Se tem um que não vai falhar com o irmão, é o Senhor.
1: Verdade. Boa tarde, a paz do Senhor. Me chamo Dete, da Igreja Central de Itacarambi, Minas. Peço oração pelo meu filho Samuel, autista, não verbal. Ore para que Deus venha dar uma bênção sobre a vida dele, pois ele é um milagre. Amém, minha irmã. Vamos estar orando. E as mesmas palavras que o pastor deu agora para você também. A paz do Senhor, mais um pedido. Peço oração pela vida da irmã Tamara, aqui está com um problema nos olhos. Que Deus tenha misericórdia. Ela sente muitas dores. ICM Jardim Cruzeiro, Feira de Santana. Amém. Vamos estar orando. A paz do Senhor, não quero me identificar. Sou de Lagoa Santa, Minas Gerais. Eu estou morta espiritualmente falando. Não tenho mais esperança de ficar de pé. Ore para que Deus tenha compaixão de minha alma. Irmã, a irmã não se identificou. O pastor tem uma palavra para a irmã.
0: Minha irmã, acabamos de relatar aqui, né? O salmista Davi, temos falado muito acerca da obra de Davi, ele usa uma expressão até interessante, ele diz assim, eu sou pobre e necessitado. Davi nunca foi pobre, nunca foi necessitado num aspecto, né? Ele tinha uma família, ele tinha, né, rebanho de ovelha, inclusive ele cuidava do rebanho de seu pai. Mas quando ele diz que ele era pobre e necessitado, ele está falando que ele tinha muitas necessidades, independente de, né? Mas ele diz, mas o Senhor cuida de mim. Então, nós temos que ter essa consciência, né? Lembra de Jó? Jó disse assim, a batalha grande na vida desse servo, né? Provado em todos os aspectos. Diz, mas eu sei que o meu Redentor vive e que por fim se levantará. Então, meu irmão, confia no Senhor, né? Se ele não se levantou ainda, é porque não chegou o fim. Aguarda, espera no Senhor, creia no Senhor, não se diminua por nada, né? A palavra fala que nós, o Senhor, ele tem esse objetivo no céu e na terra, é abençoar o pecador. Sempre digo, no céu não vai entrar pecado, mas vai entrar pecador. Então nós temos que ter essa consciência, somos necessitados, somos falhos, sim, mas há um Deus que nos ama e que tem prazer em nos abençoar. A momentânea prova, ela existe, algum fim, algum objetivo vai ter. Né? Então, não peça para Deus tirar a luta, não, meu irmão. Peça para você vencer e poder sair dela melhor, né? Com aperfeiçoamento, com entendimento da obra, do Espírito, da salvação. A salvação é tudo para nós, né? E as lutas vêm para tirar isso. Né? Então, o caminho de Deus é perfeito. Não há nele, né? Não há nele. Nem há nada que possa nos impedir, né? Que Jesus fez isso, ele venceu por nós. Então permaneça firme que o Senhor vai dar a vitória.
1: E em todas as vitórias dos servos do Senhor, tanto do passado quanto de hoje, né, pastor? O servo, ele não teve a vitória sozinho, não, ou sozinha.
0: Exatamente, exatamente.
1: Ele, para ser vitorioso, o Senhor precisou estar do lado dele. O Senhor está do seu lado, irmão.
0: Isso aí.
1: O Senhor está com você. Então, essa palavra que o pastor falou, né, que Davi disse que era pobre e necessitado, né? Ele, desde quando estava na casa do pai dele, ele não era necessitado, ele já cuidava das ovelhas. Exato. O pai tinha posses, né?
0: Exatamente.
1: E depois ele virou rei, né? E continuava dizendo que era pobre e necessitado. Por quê? Por causa da dependência do Senhor.
0: Exatamente.
1: E o momento que a irmã está passando é um momento de dependência. A irmã está dependendo do Senhor para essa guerra, para guerrear. Então, convoca o Senhor está do seu lado. Não acha que a irmã está sozinha, porque quando você se isola, né? Você tira o Senhor da sua vida, não estou dizendo que a irmã, não quero saber do Senhor, mas dá a impressão de que o Senhor não está conosco, mas ele

0: estar ali, né? A gente precisa ter essa força, né? No momento de Lázaro lá, né, pastor? Tirar a pedra. A gente tem que também
1: nossa
0: fazer
1: parte.
0: Nossa parte. Então é buscar, estar com o Senhor ali.
1: A mente, Elias, a mente.
0: É, ela ainda faz isso.
1: A mente do homem, ela é um campo difícil. É onde se concentram as maiores batalhas.
0: É verdade.
1: Né? E aí não apenas a mente, mas nós podemos falar em todo a estrutura humana, né? Tudo é muito complexo, a verdade é essa. Uhum. Nós temos aí, né, de existência desde a criação, a evolução, o homem, mas até os dias de hoje o homem ainda está se descobrindo, né, as suas necessidades. Em todo o tempo as coisas mudam. E vivemos um tempo onde a ansiedade, as preocupações dessa vida tomam conta muitas vezes e nos levam a isso aí. É o irmão que está bipolar, é o outro que está ansioso, né? É a síndrome do pânico, tudo isso faz parte das ansiedades dessa vida. E o Senhor diz assim, lance, né? Lançando sobre ele, porque ele tem essa estrutura para nos dar vitória. Então, esse equilíbrio entre corpo, alma e espírito, só o Senhor. E às vezes nós estamos falando com irmãos que não têm, eles, uma experiência de batismo com o Espírito Santo. Isso é muito importante, sabe, irmãos? Uhum. Nós só vamos vencer, inclusive é o selo para a eternidade, é o batismo com o Espírito Santo. Então, às vezes nós estamos falando com um crente, mas que não é batizado com o Espírito Santo. O que eu faço, pastor? Pede a Jesus, Senhor, visita a minha vida. Muda a minha história, né? As minhas bases são incertas. Às vezes a base do casamento está incerta. A base da existência do irmão, a família, no mês da família.
0: Uhum.
1: Então, acabamos de falar do Salmo 40. O Senhor tira de um charco de lodo, é um monte de ira, e firma os pés sobre a rocha. Isso é que é importante, ter base para prosseguir. Sem base você não prossegue. E aí entra essa experiência que devemos ter, né? O batismo com o Espírito Santo. Quando você está cheio do Espírito Santo de Deus, você encontra equilíbrio para trabalhar. Tudo na nossa vida precisa de um equilíbrio. E quando, em qualquer circunstância da nossa vida, se algo tira esse equilíbrio, olha, meus irmãos, não vai faltar batalha para isso. Mas não vai faltar a bênção de Deus. Então nós temos que nos voltar para ele, né? É que falamos de Jó, voltando sempre para Deus. Né?
0: É,
1: nós temos que ter essa capacidade, sabe, irmãos? E não achar que Deus, ele está demorando. Não, ele vai agir no tempo certo.
0: Amém. Olha, nós vamos agora para o momento de oração. Vamos para o momento de oração. E depois nós vamos participar de um louvor. O nome do louvor é Socorre-me, Senhor. Então você esteja em sentido de oração e participe desse louvor. Você vai ouvindo cada palavra da letra desse louvor e vai colocando a sua necessidade. Socorre-me, Senhor. Coloca diante do Senhor. O Senhor lhe dará força.
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1: Senhor Deus e Pai, nós voltamos a bater na porta da graça. O Senhor Jesus, e pelo sangue de Jesus clamamos, e no ato dessa imposição de mãos, que a graça do Senhor alcance todos os corações aflitos. Senhor, muitas aflições estão causando sentimentos de derrota, sentimento de desespero, desânimo, pranto, coração de muitos servos, especialmente nessa tarde que estão interagindo conosco. Senhor, pedimos pela infinita misericórdia do Senhor, visita esses corações, leva o consolo, a segurança, a paz necessária para que suportem o tempo da prova, porque sabemos que no tempo do Senhor a vitória virá. A Deus, conserva eles na fé, aqueles que estão enfermos, Senhor, até mesmo que já desenganado por médicos, a medicina, mas sabemos que Tu és aquele que pode todas as coisas. Irmãos estão necessitados de tratamentos. Senhor, sabemos o quão é difícil, às vezes, um sistema único de saúde, às vezes, a Deus, no posto do bairro, às vezes,

Se torna tão difícil o acesso, mas o Senhor possa abrir as portas. Senhor, abençoa a família neste mês, que haja muitas experiências em todas as igrejas, no mundo inteiro, onde há um servo teu pedindo pela família, que o Senhor possa operar. Oramos em especial pelo culto de hoje das servas. Abençoa, Senhor, as tuas servas. Assim te pedimos, essa primeira parte, abençoa o teu povo, aqueles que estão debaixo desta imposição de mãos. Oramos em nome de Jesus. Amém.

0: glórias ao Senhor, louvado seja o nome do nosso Deus, é o socorro bem presente na hora da angústia. A paz do Senhor Jesus, peço oração para o meu lar. É o irmão Heraldo aqui pedindo oração. Mais um pedido de oração, a paz do Senhor, meu nome é Maria, sou daqui de Joaçaba, Santa Catarina. Peço oração pelos meus filhos, um rapaz e uma moça, para que tenham uma experiência de salvação e voltem para Deus. Também pelo meu esposo, também por uma experiência de salvação. Amém. Irmã, colocando a família diante do Senhor. Mais um pedido de oração. Boa tarde, irmãos. Aqui é Elza da Bahia. Estou com uma causa na justiça. Preciso de oração. Vamos estar orando. O nosso querido irmão Doni Moura, de Nova Mutum, Mato Grosso do Norte, um abraço a todos. Está pedindo aqui para que nós possamos estar informando de uma reunião de obreiros, para que o Senhor abençoe aos irmãos, pela viagem dos irmãos que vão vir de outras cidades. Vamos estar orando, irmãos, nessas reuniões, né, de polo, né, pessoal, assim, são cidades diferentes, né, que os irmãos saem de suas cidades para ir para outra, para poder, amanhã, como amanhã é feriado, então não deve ter essa reunião, então irmãos saem de várias cidades, se dirigindo para um local só, para que o Senhor possa estar abençoando a vida desses irmãos.
1: E, inclusive, hoje nós temos um evento aqui no Manaim de Carapina, a região aqui de Camburi, Serra e Serra Litoral, é um evento de obreiros, né? Então realmente é importante o clamor, né? Pelo deslocamento, que o Senhor possa guardar e livrar os irmãos.
0: Amém. A paz do Senhor, sou a Dalva da ICM Pauliceia, Duque de Caxias. Peço oração para minha sobrinha Ana Paula Azevedo da Silva, que está passando por um momento de depressão e precisa das nossas orações para a sua libertação. Amém. Vamos estar orando pela Ana Paula, que o Senhor abençoe a vida dela. A paz do Senhor, pastor Luiz Carlos Nunes, irmão Elias Faé, paz do Senhor. Peço oração pelo filho de uma irmã nossa que está internada e necessita de uma bênção na saúde física e odontológica. E há uma esperança dessa parte odontológica para ser resolvido essa situação, essa internação. O nome dele é Lucas, quem está falando é Maria Márcia Almeida, de Fortaleza, no Ceará. Vamos orar para que o Senhor dê uma bênção à vida dessa nossa irmã. Em nome de Jesus. Mais um pedido, boa tarde, gostaria de não ser identificado, sou do Rio de Janeiro e peço oração para a restauração espiritual do meu esposo e também do meu casamento há quase 4 anos. Saiu da presença do Senhor e saiu de casa. Estou esperando no Senhor.
1: Amém. Como dissemos aqui anteriormente, né? Nosso Deus é aquele que não nos abandona. Nós temos que sempre entender que as circunstâncias dessa vida, né, muitas vezes nós queremos solução para o problema de início e nos esquecemos que tudo tem uma origem, né? O problema não surgiu agora, tem uma origem. Então é um momento de repensar, de orar ao Senhor e crer que no tempo do Senhor virá a resposta, né? Tivemos muitas experiências nesse sentido. E às vezes o que as pessoas precisam é de um tempo, né, para botar a cabeça em ordem, deixar Deus colocar em ordem os pensamentos, né? Deixar Deus trabalhar, né? Questões.

0: Que ficam muitas vezes, mágoas, rancor, angústias da vida mesmo, que muitas vezes não são compartilhadas. Então, vamos deixar Deus trabalhar, né? Às vezes falta ao irmão, à irmã, à família, deixar, dar uma oportunidade a Deus, mas crer e esperar, né? A palavra diz, tudo é possível ao que crer, né? Então, é importante saber esperar em Deus, né? Evitar conflitos, evitar questões, né, que muitas vezes vêm para atrapalhar exatamente a comunhão. Então, espera no Senhor, confia no Senhor, como dissemos aqui no Salmo 40, esperei com paciência. Eu sei que paciência não é uma qualidade, é virtude. E a gente só adquire isso quando recebemos, né, a virtude do Espírito. Jesus viveu essa experiência, né? Jesus, ele em todo o tempo, ele deu esse exemplo para nós. Ele era homem. A diferença é que Jesus, ele estava sempre em comunhão com o Pai. Ele não abriu mão da comunhão dele com o Pai, exceto na cruz, né? Que ele clama, Deus meu, por que me desamparaste? Eloí, Eloí, lama sabactani, por quê? Porque a única coisa que separa o homem de Deus é o pecado. Naquele momento, o meu pecado, meu irmão, o seu pecado estava sobre ele. Mas ele venceu. E você vai vencer também. Creia, você não está só. Jesus não estava só. O Espírito Santo estava ali para consolar, né? O Pai não vai nos abandonar. Espere em Deus e você vai ver a resposta.
1: Amém, mais um pedido de oração. Boa tarde, aqui é Leidiane de Mucurici, Espírito Santo. Peço oração pela aposentadoria da minha mãe, que está na espera do INSS. Amém. Vamos estar em oração para que o Senhor dê uma bênção em nome de Jesus. Pai do Senhor, não gostaria de me identificar, mas peço que orem pela vida do meu filho, Luca. Ele é servo do Senhor e está desempregado há 2 anos. Peço que Deus abra uma porta de trabalho para ele, conforme a sua vontade. Sabemos que até aqui nada tem faltado, porque o Senhor tem cuidado de nós em todos os momentos. Peço oração também pela minha vida profissional, para que Deus abra uma porta de emprego para mim e por um processo que tramita em nome do meu esposo. Quero que o Senhor esteja à frente de tudo, conduzindo cada etapa e dando sabedoria aos envolvidos na sentença. Sou de Serra. Amém. Mais um pedido de oração. A paz do Senhor, meu nome é Renata Cruz, sou da Maria Joaquina Raza Búzios. Peço oração para mim. Recebi uma vitória do Senhor e agora estou passando por uma grande prova. Peço que o Senhor me fortaleça cada dia na sua presença. Só o Senhor Jesus. Que o Senhor me abençoe. Amém, minha irmã. Você disse que você recebeu uma grande prova. O Senhor não te daria essa prova se você não fosse vencer essa também. Então, que o Senhor possa estar te dando força. E vai dar. É só continuar na presença dele. Não quero me identificar. Gostaria de pedir oração pela minha saúde espiritual, para que o Senhor possa me dar mais fé no Senhor e nas suas promessas. Saúde física e mental, para que o Senhor possa me curar do Parkinsonismo e eu possa voltar a andar normalmente e novamente, porque estou com muita dificuldade para andar. E às vezes, vontade de largar tudo, porque eu não estou vendo melhora visivelmente. E para voltar à igreja, né, sem constrangimento. E eu venha e que eu não venha precisar de usar cadeira de rodas. E também gostaria que orasse pelo meu filho, para que ele cresça fiel na presença do Senhor e que o Senhor possa lhe dar toda a sabedoria para educá-lo na presença dele.
0: Amém.
1: Amém, minha irmã.
0: Sábia palavras, né? Oração, muito prudente. Ensinar o menino o caminho, né?
1: Isso.
0: Vou lembrar que aos pais, esse mês é família, não há idade, viu? Pai é pai em todo tempo, né, Elisa?
1: Isso.
0: Às vezes é um jovem, às vezes até já casado, mas pais não deixem de instruir, né? Porque é um projeto do Senhor, né? A casa, a família, enquanto vemos um mundo aí destruindo a família, né? Nós temos que trabalhar pela família.
1: Amém. E esse é o mês da família.

0: Irmã, e você tem colocado a vida, né, do seu filho na presença do Senhor para que ele cresça fiel na presença do Senhor. Mas a irmã colocou aqui, ó, porque eu não estou vendo melhora visivelmente para voltar à igreja sem constrangimento. Irmã, não olha isso.
1: De forma alguma.
0: De forma alguma. E então, é aquilo que você falou aquela hora, pastor, você falou sobre a mente, que a mente é...
1: A mente então... bloqueia. E outra coisa, nós temos que entender que o Senhor Jesus, que é maior humilhação do que Jesus, né? Ele sofreu afronta. Jesus, infelizmente, hoje o homem tem essas questões, né? Mas olha, nós temos que entender, irmão, que cada um tem o livre-arbítrio e segue o seu caminho.
0: E aí, irmã...
1: o Senhor é aquele que pode, né? É ele que vai receber, né? Vinde a mim. Temos que ir. Não temos que olhar para ninguém, né?
0: E não ter constrangimento de nada. Você está indo na casa do Senhor. Se porventura a irmã, né, se tiver alguém, não estou dizendo na igreja da irmã, mas dentro da igreja, que olha para as pessoas e as constrange, está precisando de uma bênção, né, pastor?
1: Está errado, exatamente. Mesmo porque a função da igreja, o papel da igreja como corpo de Cristo, é acolher. Quem trata, né, é o Espírito Santo.
0: E se você precisa levar o seu filho à igreja.
1: Isso.
0: Então, como é que o seu menino vai na igreja se você acha que você vai ter algum constrangimento? De maneira nenhuma. Vá à igreja, coloque diante do Senhor, o Senhor vai te dar essa bênção. Amém, irmã? Olha, nós vamos então para uma palavra de esperança, depois o pastor vai orar, finalizando também com a bênção apostólica, não é isso, pastor? Muitos, muitas e muitas... Muitos pedidos de oração aqui, mas o Senhor sabe de todos que colocaram diante do Senhor aqui o pedido. O Senhor sabe de todos aqueles que não puderam colocar porque estão no trabalho. Alguns estão em pensamento, né, ali, em oração conosco.
1: Exatamente.
0: Então, o Senhor sabe a sua necessidade. Não é porque eu não falei aqui, o pastor não falou. Que o Senhor não vai operar. O Senhor opera, Ele é onipresente, onisciente, onipotente. O Senhor sabe de todas as coisas, o Senhor pode todas as coisas.
1: Glória a Jesus.
0: Amém? Vamos então ao momento de oração e depois nós estaremos com... Vamos para a palavra de esperança e depois o pastor estará orando e encerrando com a bênção apostólica.
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1: Louvado seja o nome do Senhor. O texto que iremos meditar essa tarde está no livro Evangelho segundo Mateus, no capítulo 27, versículos 50 e 52, que fala da crucificação. Evangelho segundo Mateus, capítulo 27, versículo 50 em 52, diz assim: Jesus, clamando outra vez com grande voz, entregou o Espírito. E eis que o véu do templo se rasgou em dois, de alto a baixo. E tremeu a terra, e fenderam-se pedras. Louvado seja Deus. Queridos, esse clamor mostra com muita propriedade o grande sofrimento do Senhor Jesus. Sofrimento este para concluir, né, o maior projeto já visto em toda a história da humanidade, que era a salvação do homem. E esse projeto de salvação, o resgate, ele, nesse instante, profere palavras com grande brado, né? Está consumado, o projeto consumado. Isso significa que a condenação de morte que estava sobre você, sobre mim, sobre o homem, ela foi tirada. Ele conquistou, tragada foi a morte pela vitória. E, queridos, agora o plano de redenção estava cumprido. A dívida havia sido paga, o pecado do homem agora já não existia, porque ele tem o perdão. Mediante o sangue derramado da cruz, que não foi um ato isolado. Portanto, hoje nós temos que entender esse legado, que é

com o Espírito Santo, né? E agora a promessa ia se cumprir. Tempo depois, no Pentecostes, o Espírito Santo desceria sobre a igreja para capacitar a igreja para continuar o ministério de Jesus. Então hoje nós vivemos, né, como plano de salvação cumprido, exatamente aquilo que ele expressa nessa oração final, né? Quer dizer, Pai, nas tuas mãos entrego o meu espírito. Meus queridos, esse era o ofício sacerdotal. Entrar no lugar santíssimo depois do sacrifício para concluir o projeto. Agora, com o projeto cumprido, concluído, versículo 51, ele nos mostra o caminho que estava outrora fechado, agora se abre para nós, porque ele foi aquele que fez isso. Então, esse véu representa a separação, é o véu da separação ao pecado. Mas com a morte de Jesus Cristo na cruz, né, esse cordeiro pascal, né, o cordeiro que tira o pecado do mundo, o caminho foi liberado. Agora temos acesso ao lugar mais íntimo, né, segundo a palavra de Deus, que é estar na presença de Deus mediante a fé em Jesus Cristo. Então a palavra diz que o véu se rasgou de alto a baixo, não foi de baixo para cima, mostrando que o projeto de Deus é assim, querido. Ele vem de cima para baixo, não é o esforço humano, ou seja, de baixo para cima, não, é de cima para baixo. E com o véu rasgado agora, a igreja, ela poderia estar a todo tempo na comunhão com o Pai, exercendo o sacerdócio universal. É uma das bênçãos nossa, né, pela graça. E esse caminho está à disposição de todos quanto quiserem ir diante de Deus Pai, aquele que nos remiu através do Filho Jesus, aquele que nos batizou com o seu Espírito Santo, que é o Senhor Jesus, e o Espírito Santo de Deus que nos acolhe e ele nos mantém até o dia do arrebatamento da igreja. Então a expressão "o véu rasgado em dois" simboliza que quando o homem entra por esse caminho, ele tem proteção de todos os lados. Ele está seguro para caminhar. Queridos, podemos dizer que só uma condição para alcançarmos de Deus é a aceitação de Jesus como nosso Salvador. Isso é fundamental, não há outro recurso. E esse é o caminho que foi aberto, né, entre o véu para nos dar vida eterna, para nos livrar do juízo, da morte. Salário da morte, salário pelo pecado, perdão, é morte, né? Mas o dom gratuito de Deus é a vida. E o único que pode tomar essa decisão é você, somos nós. O projeto está consumado, querido. Ele não está em andamento, ele está consumado. Podemos aceitar ou recusar. O homem, ele tem essa liberdade. A escolha que cada um faz hoje reflete o seu futuro. Nós vivemos exatamente em função das nossas escolhas, não é verdade? A palavra de Deus nos fala lá em Deuteronômio, capítulo 30, versículo 19. Os céus e a terra tomam hoje por testemunha contra ti, que tenho te proposto a vida e a morte, a bênção e a maldição. Escolhe, pois, a vida, para que vivas tu e a tua casa. Queridos, que coisa maravilhosa. Talvez você seja um membro único da sua casa servindo o Senhor. Olha, tem uma promessa aqui, viu? A vida está à disposição de todos. Aceitando o conselho do Senhor, sem nos esquecer do preço que já foi pago, queridos, é uma escolha. Então Jesus, ele escolheu. Sabe o que Jesus escolheu? Ele escolheu te amar. Ele orou ao Pai, né? Pai, se possível, mas não faz a minha vontade, não. Faz a tua. Deus escolheu te amar. E o Filho escolheu também te amar. E o Espírito

Santo está à porta do seu coração. E sabe o que ele quer? O véu foi rasgado e agora ele quer que você abra a porta para ele. Para que ele possa trazer paz, trazer alegria, trazer consolo, ânimo, forças para prosseguir. Nem todas as batalhas nós venceremos como queremos, né? E nem todas teremos vitórias. Mas creia, a maior batalha que você pode romper, vencer agora, nesta hora, é aceitar o Senhor Jesus. Entrar nesse mistério e deixar Ele entrar na sua vida. Nós vamos orar agora, pedir ao Senhor uma bênção e que você possa assim ser abençoado. Esse sacrifício não foi em vão. Ele ecoa através da igreja, através da palavra de Deus, trazendo vida, trazendo salvação e resgate a muitos. E talvez nessa tarde você seja um desses. E que assim a bênção, ela possa estar com você. Né? Porque o Senhor, Ele é Deus presente. Ele não é Deus de longe, mas Ele é Deus de perto. Te louvamos, Senhor, te bendizemos por esta tarde na Tua presença. Pelo fôlego de vida, pela oportunidade de falar de Jesus. Senhor, porque o Senhor nos habilitou para isso, com graça, com autoridade e fé. Senhor, que a mão do Senhor estenda nesta hora sobre todos que ouviram esta palavra. Senhor, a palavra do Senhor, ela nos afirma que o véu foi rasgado, o véu da separação, através desse sacrifício. Esse sacrifício não foi em vão e nós reconhecemos isso. A tua igreja vive essa expectativa. E que estes que estão nesta hora nos ouvindo também possam viver. Senhor, visita esses corações, visita o teu povo nessa tarde. Ó Deus, todos que estiveram conosco no Vinde a Mim, em oração, em busca, em súplica, precisando de uma bênção, que o Senhor agora esteja com eles, recompondo a fé, o equilíbrio físico, mental, espiritual, Senhor. Põe as tuas mãos. Continua com teu povo, lembrando das servas, tuas servas, nesta noite subirão a tua casa para oração. Guarda o ir e vir, os templos. Livra, Senhor, do olhar do animal. Guarda teu povo, também abençoa aqui a rádio, todos os teus servos que trabalham na locução e também aqueles que estão nos bastidores fazendo tudo fluir e funcionar. Abençoa, abençoa o presbitério, o conselho, abençoa todo o teu povo nesse dia. Oramos em teu nome, dizemos que a graça salvadora e redentora do Filho, Senhor Jesus, o amor eterno, incomparável de Deus Pai, o consolo, a comunhão do Espírito Santo de Deus, repouse sobre a igreja, sobre o povo de Deus, agora e até a volta do Senhor Jesus.

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Cumprimento a todos com a paz do Senhor Jesus. Eu convido a vocês que têm a Bíblia a abrirmos a palavra do Senhor no Evangelho de João, no capítulo 9. Nós vamos ler os versículos 6 e 7. Evangelho de João, capítulo 9, versículos 6 e 7, que diz assim a palavra do Senhor: Tendo dito isto, cuspiu na terra e com a saliva fez lodo e untou com o lodo os olhos do cego. E disse-lhe: Vai, lava-te no tanque de Siloé, que significa enviado. Foi, pois, e lavou-se e voltou vendo. Louvado seja o nome do Senhor. Certa vez, um homem, um príncipe ali dos judeus, chegou diante do Senhor, era de noite,

porque via os sinais que o Senhor fazia e fez uma pergunta ao Senhor. Na realidade, ele até fez uma afirmação, disse, olha, se o Senhor, no sinais que o Senhor faz não for de Deus, ele entendeu ali que aquilo que ele estava vendo, aquilo que o Senhor Jesus estava operando, era de Deus. E ele ficou em dúvida se o Senhor era um profeta, se era um enviado. Mas, na realidade, o Senhor sabia sua necessidade. Era Nicodemos, aquele homem. E o Senhor deu uma palavra para ele. Falou assim, olha, quem não nascer de novo, não poderá ver o reino de Deus. É importante essa palavra do Senhor Jesus, primeiro porque tudo que o Senhor Jesus falou durante o seu ministério era profético. Da mesma maneira, toda a operação do Senhor, os milagres, os sinais, as maravilhas, também eram proféticos. Então, o Senhor curava a pessoa fisicamente, mas profeticamente apontava para aquilo que o Senhor iria fazer espiritualmente. Então, ali, o Senhor Jesus estava ali como o homem, aquele que, a palavra diz, o verbo que se fez carne, habitou entre nós. Mas depois o Senhor Jesus morre, ele ressuscita e ele, agora em espírito, à direita do Pai, como diz a palavra, ele continua operando os mesmos sinais e maravilhas, mas agora na vida espiritual do homem. E a cura daquele cego, era um cego de nascença, também tem um sentido profético muito importante. Por quê? A palavra fala que todos pecaram e foram destituídos da glória de Deus. Então, o homem, ele nasce numa condição que ele precisa ter um milagre na vida dele. E qual que é o milagre? Aquilo que o Senhor Jesus falou para Nicodemos. Quem não nascer de novo, não poderá ver o reino. E é importante nós entendermos que o maior privilégio que o homem pode ter nesta vida é ter os seus olhos espirituais abertos para ver toda a operação de maravilha do Senhor no nosso meio, ou seja, ver o reino de Deus. O reino de Deus, o reino onde o Senhor Jesus, ele reina. Ele é o rei dos reis, é o senhor dos senhores, a sua igreja, o seu povo, todos aqueles que o Pai deu para ele mesmo disse que daqueles que o Pai me deu, eu não perderei nenhum. Então, nós vemos ali a maneira que o Senhor chega naquele homem cego de nascença, era nós espiritualmente. Assim nós nascemos. E era importante que Deus operasse um sinal na nossa vida, e você que está nos assistindo, também Deus opere um sinal na sua vida. E ter a experiência do novo nascimento. O que é que significa o novo nascimento? Nascer de novo. Nós nascemos fisicamente, a partir do ventre das nossas mães, mas é importante que nós tenhamos um novo nascimento, mas agora espiritual. Ou seja, morremos para o mundo, morrendo para as coisas dessa vida, para os valores dessa vida, e nascemos agora na presença do Senhor para sermos novas criaturas em Cristo Jesus. Então foi aquilo que o Senhor operou ali na vida daquele cego. Era uma cura física, o cego iria ver, mas ele quer operar nas nossas vidas a cura espiritual, abrir nossos olhos espirituais para enxergar o reino, as maravilhas, tudo aquilo que o Senhor tem para o seu povo, a sua igreja e para os seus escolhidos. E a maneira que o Senhor ali operou na vida daquele cego também é profética. Porque o que o Senhor fez? A palavra fala que ele cuspiu na terra, ele fez lodo com ali a sua saliva e colocou nos olhos do cego. Ali, o cego, o Senhor deu uma ordem, vai e lava-te no tanque de Siloé. Então, ali, o cego, ele vai em direção ao tanque, lava os seus olhos. Quando lava os olhos, ele voltou vendo. Então, o milagre estava sendo operado ali. E interessante que o Senhor Jesus deu uma palavra para ele. Quando o Senhor cospe,

vai usar o lodo, o barro. Porque fala também do homem. Né? Nós somos barros, nós somos feitos do pó da terra. Então, o Senhor, naquela operação ali, profeticamente, o Senhor mostra como o Senhor ia usar o homem para levar uma pessoa a ter experiência com o Senhor. E o Senhor fez isso. Um dia alguém me convidou, alguém me levou até a igreja, alguém falou de Jesus para mim, alguém contou sua experiência, e a partir daquela pessoa eu pude chegar até um momento ali na igreja, junto com o povo do Senhor, para que o Senhor operasse um milagre na nossa vida. E o milagre só estaria operando ali no corpo. Porque quando fala ali no tanque de Siloé, então ele vai lavar ali os seus olhos, vai mostrar uma operação do Espírito Santo. Por isso Jesus falou, aquele que não nascer da água e do Espírito, não poderá ver o reino. Então, quando fala água, a palavra é a operação do Espírito Santo, e aquele momento que ele chega no tanque, ele vai lavar os seus olhos, ele vai tirar todo o barro, mas também um milagre vai acontecer na vida dele. Ou seja, agora ele não precisa do homem, aquele que falou de Jesus, aquele que evangelizou, aquele que levou na igreja, que o convidou, mas agora ele tem uma experiência direta com o Senhor Jesus. Agora ele volta vendo, porque a palavra fala que depois ele vai encontrar com o Senhor Jesus no templo, vai ver o Senhor e o Senhor vai dar uma palavra para ele. Então agora é importante que aqueles que estão nos assistindo, aqueles que não estão vendo, através da palavra, só possa operar no coração de cada um. Operar de maneira que possa ter essa mesma experiência, porque o Senhor Jesus ele veio para salvar. Ele veio para operar nas nossas vidas e ele deixou uma promessa. E a promessa que ele deixou, diz assim, estarei convosco todos os dias até a consumação do século. Então, mesmo Jesus que operou o milagre na vida daquele homem, é o mesmo Jesus que operou milagre nas nossas vidas, continua operando naqueles que o Senhor separou para esta tão grande salvação. Então, que fique essa palavra. O entendimento do milagre que o Senhor Jesus quer fazer, fez na minha vida, quer fazer na sua vida, e tantos quantos o Senhor escolheu para si, para que possa ter esse grande privilégio de ver o Rei de Deus e ver o próprio Jesus. E aquilo que nós aprendemos, salvação, é ver Jesus. Porque Ele está ao nosso lado, Ele está conosco. Não vê com os olhos físicos, mas com os olhos da fé. Louvado seja o nome do Senhor. Que o Senhor nos abençoe pela sua palavra e a todos nós desejamos a paz do Senhor.

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1: O celular pode ajudar ou atrapalhar a sua rotina de estudos? O celular, hoje em dia, é uma ferramenta poderosa, mas também uma das maiores fontes de distração. Tudo vai depender de como ele é usado durante o estudo. 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Por outro lado, o celular pode ser utilizado para assistir videoaulas, para resolução de questões, para revisões e, eventualmente, controlar o seu tempo de estudo. A chave está na decisão consciente. Durante o estudo, o celular deve ter uma função clara, como uma ferramenta de apoio. Se não for necessário, o melhor é deixá-lo longe, para não te distrair. Controlar o uso do celular não é abrir mão da tecnologia, mas utilizá-la ao seu favor.

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6: Olá, ouvintes da Rádio Manaim. Eu sou Andréia Talma e vamos conversar com o presidente da Associação Médica do Espírito Santo, legista e médico, especialista em cirurgia vascular e angiologia, o Dr. Leonardo Lessa. O tema de hoje é: o que é a trombose do viajante e como prevenir?
7: Olá, Andréia. Olá, ouvintes. É um prazer estar aqui com vocês. A trombose do viajante é uma doença que ocorre quando nós somos submetidos a uma viagem prolongada. Pode ser de ônibus, de avião, de trem. Ela acontece porque nós ficamos sentados numa mesma posição durante um grande período de tempo. Nas viagens aéreas existem outros agravantes, como a desidratação, né, a baixa taxa de oxigenação dentro das cabines. Então, o ideal é que durante as viagens você se levante um pouco, né, a cada 50 minutos você se levanta da sua cadeira, dá uma voltinha, ou até mesmo sentado na cadeira, faça movimentos com as panturrilhas, ficando nas pontas dos pés. Não se esqueça de se hidratar bastante, beber bastante água, evitar remédio para dormir, porque ele vai te deixar numa posição durante um grande tempo. E se você sentir um inchaço em uma das suas pernas, aumento de volume com alteração de coloração e temperatura, pense, isso pode ser trombose. Procure o seu médico.
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1: A paz do Senhor. Que bom você está ouvindo a nossa programação, a palavra do Senhor que sempre alegra o nosso coração. E hoje nós vamos meditar na palavra do Senhor no livro do Evangelho de Mateus, no capítulo 8, nos versos 26 e 27. E ele disse-lhes: Por que temeis, homens de pouca fé? Então, levantando-se, repreendeu os ventos e o mar, e seguiu-se uma grande bonança. E aqueles homens se maravilharam, dizendo: Que homem é este, que até os ventos e o mar lhe obedecem? Um momento em que os discípulos passavam uma dificuldade dentro até mesmo do ofício deles. Eram pescadores diante de um mar revolto, outras vezes enfrentaram tempestades, mas dessa forma e dessa feita era única. E eles temeram realmente pela vida deles. E naquele momento o Senhor Jesus se apresenta para eles ao sentido de acalmar a tempestade. Que homem teria o poder para tal, se não fosse então o Senhor Jesus, o Filho de Deus, aquele que veio para a minha salvação e para a sua salvação? Mas se nós pensarmos, e é você que está nos ouvindo, talvez o momento na sua vida, o momento daqueles que estão ao seu redor, esteja desse jeito, uma tempestade tal como nunca teve. E as pessoas perguntam: quem me dará uma solução? Quem me trará um caminho de paz, um caminho de alegria, um caminho de bonança? E a nossa resposta para esse dia, para esse momento: o Senhor Jesus. Ele é o único e suficiente Salvador. Foi Ele que deu a sua vida por mim e por você. Traga Ele, chame Ele, clame a Ele, e Ele se fará presente na sua vida para lhe ajudar a atravessar qualquer momento. E se por vez não é a sua luta, a sua dificuldade, às vezes é um amigo, um colega de trabalho, um parente, um familiar que está atravessando um momento muito difícil, não só na vida material, às vezes a enfermidade acomete, traz tristeza. Clama ao Senhor Jesus. E o Senhor Jesus fala daqueles homens dizendo assim: homens de pouca fé. E quantas vezes nós estamos assim, homens de pouca fé, acreditando até que Deus não é capaz de agir. Deus que fez os céus e a terra, fez todas as coisas e, além disso, deu o seu Filho por nós. Nos compete apenas crer. Que você possa crer no Senhor e que essa palavra traga uma esperança e um alento para você. Que Jesus Cristo pode acalmar a tempestade. Não importa o momento que você está passando. Ele é Deus, se fez homem, morreu por nós, ressuscitou e está vivo. E Ele mesmo disse: tudo aquilo que pedires ao meu Pai em meu nome, Ele vos concederá. Peça ao Pai em nome de Jesus e receba a sua bênção. E como aqueles discípulos, que o mar e a tempestade vem obedecer a voz do nosso Deus. Amém? Que assim o Senhor te abençoe.
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Este hino foi escrito no início do século XX, nos fundos do templo de uma igreja evangélica em Jundiaí, São Paulo. Na época, o compositor do hino estava trabalhando na tecelagem e pensando na mensagem proferida pelo pastor no dia anterior. O missionário pregara um poderoso sermão evangelístico, lançara um comovente apelo ao auditório e várias pessoas haviam se decidido por Cristo. O fato ainda o emocionava. Enquanto trabalhava, aflorava em sua mente uma melodia nunca ouvida antes, mas muito clara. Repetiu a melodia várias vezes e, em sua casa, trabalhou a letra que surgira na fábrica. Ele pediu a uma adolescente, filha do missionário, que lhe auxiliasse ao piano e na partitura, enquanto compunha, voz por voz, a harmonia desta linda melodia.

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1: A paz do Senhor a você que acompanha a Rádio Manaim. Eu sou Lucélia Loureiro e falo de Bagre, Pará, na 13ª Missão Amazônia. Ao meu lado está o irmão Josué Pires, de Minas Gerais, e compartilha agora com a gente o trabalho que ele realiza nessa missão.
2: Bom, o nosso trabalho aqui, a paz do Senhor, né, irmãos? E o nosso trabalho aqui consiste na distribuição de medicamentos. As pessoas vão aos médicos, fazem a consulta e nós distribuímos as medicações, orientando a forma de usar. Tem sido uma grande bênção para nós poder assistir essa comunidade tão carente e poder falar também, principalmente, do amor do Senhor, da salvação, que Jesus está vivo e vai voltar.
1: E agora a gente vai conversar também com uma das pessoas que foram atendidas ali na unidade de saúde e agora está aqui para receber também, para ver se tem a medicação. Nós vamos conversar aqui com a dona
3: Rosa Maria Pinheiro da Silva.
1: Rosa Maria?
3: Nome lindo.
1: Obrigada. Rosa Maria, a senhora foi atendida ali no posto, né? Foi a sua menina ou foi a senhora que foi atendida?
3: Foi eu, meu dois netos.
1: Foi atendido, foi muito bem atendido, foi mais ou menos?
3: Muito bem, graças a Deus.
1: É,
3: gostei muito da médica.
1: Que bom, fico feliz saber que a senhora foi muito bem atendida pela equipe, pelos irmãos da missão.
3: Sempre quando vem eu gosto de me contatar.
1: É.
3: Me sinto muito bem. Fui muito bem atendida, graças a Deus.
1: Que bom, que bom.
3: Agradecer a Deus mesmo.
1: Amém, glória a Deus. E agora a senhora está aqui na farmácia pegando os medicamentos.
3: É, com certeza.
1: É? Será que vai ter todos os medicamentos? Será que vão ter?
3: Eu creio que sim.
1: Vamos ver aqui com eles para ver se vai ter. Você já entregou já a sua receita?
3: Já.
1: Já entregou? Vamos ver aqui.
3: Guardando aqui.
1: Vamos guardar. Tomara que tenha, não é?
3: Com certeza.
1: E aí, Josué, será que tem todos os remédios?
2: Tem bastante remédio aqui.
1: Que bom. Então a gente vai guardar aqui e vamos ver o tanto de remédio que a irmã vai conseguir levar. A gente tá falando pra rádio, sabia?
3: Opa!
1: A Rádio Manaim.
3: Manaim.
1: Ó, depois eu vou passar pra senhora acompanhar essa rádio. É uma bênção, tá? É uma bênção. A senhora vai gostar muito.
3: Com certeza.
1: Tem muito louvor, tem irmãos ali que falam da palavra do Senhor. A senhora gosta de ouvir a palavra de Deus?
3: Eu gosto muito.
1: A senhora vai gostar dessa rádio.
3: Pois é, eu quero mesmo.
1: A senhora é muito simpática, tá?
3: Obrigada.
1: Às vezes a pessoa fica com vergonha, fica tímida, a gente entende.
3: É.
1: Mas às vezes, mesmo com vergonha, a senhora não tá com vergonha também.
3: Mas a senhora ficou simpática.
1: Fica com vontade.
4: É. Isso é da senhora, tá? Isso aqui é a medicação da senhora.
3: Tá?
1: Então veio tudo?
3: Com certeza.
1: Todos os remédios?
4: Todos aí.
3: Tá, prontinho.
1: Que bom, que bom. Deus abençoe a vida da senhora, tá bom? Te dê muita saúde. Para que a senhora possa cuidar de todos os seus filhos. Tem netos?
3: Olha, meu neto.
1: Ah, dois são seus netos?
3: Criou os dois netos.
1: Uhum. É?
3: Deus abençoe. Tenho seis filhos. Tenho 11 netos e 2 bisnetos.
1: Ê, meu Deus, já tem bisnetos já?
3: Tenho dois, um com 3, um com 1 ano e 3 meses.
1: Já convido a senhora, hoje nós teremos um culto aqui, nesse lugar aqui onde a senhora está. Teremos um culto, eu convido a senhora é uma convidada especial.
3: Não,
1: senhora
3: está errado.
1: Traz eles também.
3: Já me deram até o convite lá na frente.
1: É, a senhora vai vir? Nossa, tá falando aqui pro microfone.
3: Eu gosto sempre de participar do
1: culto. Amém, glória a Deus. Vai com Deus, tá bom, dona
3: Obrigada.
1: Maria? Beijo, tchau. Continue acompanhando a Rádio Manaim. Voltaremos com mais informações. 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
2: Eu saúdo todos os que nos ouvem com a paz do Senhor Jesus. Este é o programa Fontes da Vida, onde compartilhamos com você reflexões bíblicas baseadas no livro de Provérbios de Salomão e que certamente podem ser aplicadas à sua vida. E hoje vamos refletir sobre o que está escrito em Provérbios capítulo 21, verso 5. Os pensamentos do diligente tendem à abundância, mas os de todo o apressado tão somente à pobreza. O texto que lemos nos confronta com a reflexão entre aquilo que é feito de forma apressada, visando apenas o momento, sem pensar nos resultados, e aquilo que é feito com cuidado e zelo, com a observância das consequências e resultados possíveis. Só por isso, o texto já serve de ensino para o dia a dia de todos nós. Mas, e quanto ao ensinamento profético que ele nos traz? E quanto ao que diz respeito à nossa vida com Deus? Vamos refletir. O diligente é aquele que examina todas as coisas, faz as escolhas certas, é cuidadoso e aplicado, e persevera no seu intento. O texto afirma que esse é levado à abundância. Não estamos aqui falando simplesmente dos aspectos humanos, profissionais, financeiros. Estamos falando da vida eterna. Aquele que examina as Escrituras e encontra nelas essa vida, a eterna, é aquele que escolhe viver não apenas o agora, mas o eterno. E mais, passa a fazer parte de um rebanho, cujo sumo pastor é poderoso para toda sorte de bênçãos, vitórias e livramentos, mesmo enquanto estamos passando por esta vida aqui. Isso é ser sábio e diligente. Foi a escolha mais acertada que eu fiz, que você também pode fazer. Jesus está pronto a te abraçar e a te fazer viver um recomeço de vida na presença dele e na

0: sua direção. É escolher não viver apenas os frágeis prazeres dessa vida, que afastam o homem de Deus e da sua salvação. É escolher a verdadeira felicidade e a abundância de bênçãos. Não espere mais. Tome essa decisão agora. Essa reflexão foi escrita por pastores da Igreja Cristã Maranata. Na semana que vem, se Deus permitir, voltaremos com mais uma reflexão no programa Fontes da Vida.
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1: 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Se não for necessário, o melhor é deixá-lo longe, para não te distrair. Controlar o uso do celular não é abrir mão da tecnologia, mas utilizá-la ao seu favor.
2: Cumprimento a todos com a paz do Senhor Jesus. Eu convido a vocês que têm a Bíblia a abrirmos a palavra do Senhor no Evangelho de João, no capítulo 9. Nós vamos ler os versículos 6 e 7. Evangelho de João, capítulo 9, versículos 6 e 7, que diz assim a palavra do Senhor. Tendo dito isto, cuspiu na terra e com a saliva fez lodo e untou com o lodo os olhos do cego. E disse-lhe, vai, lava-te no tanque de Siloé, que significa enviado. Foi, pois, e lavou-se e voltou, vendo, louvado seja o nome do Senhor. Certa vez, um homem, um príncipe ali dos judeus, chegou diante do Senhor, era de noite, porque via os sinais que o Senhor fazia, e fez uma pergunta ao Senhor. Na realidade, ele até fez uma afirmação, disse, olha, se o Senhor, no sinais que o Senhor faz não for de Deus, ele entendeu ali que aquilo que ele estava vendo, aquilo que o Senhor Jesus estava operando, era de Deus. E ele ficou em dúvida se o Senhor era um profeta, se era um enviado, mas na realidade o Senhor sabia sua necessidade. Era Nicodemos, aquele homem. E o Senhor deu uma palavra para ele. Falou assim, olha, quem não nascer de novo, não poderá ver o reino de Deus. É importante essa palavra do Senhor Jesus, primeiro porque tudo que o Senhor Jesus falou durante o seu ministério era profético. Da mesma maneira, toda a operação do Senhor, os milagres, os sinais, as maravilhas, também eram proféticos. Então, o Senhor curava a pessoa fisicamente, mas profeticamente apontava para aquilo que o Senhor iria fazer espiritualmente. Então, ali, o Senhor Jesus estava ali como o homem, aquele que, a palavra diz, o verbo que se fez carne e habitou entre nós. Mas depois, o Senhor Jesus morre, ele ressuscita e ele agora, em espírito, à direita do Pai, como diz a palavra, ele continua operando os mesmos sinais e maravilhas

mas agora na vida espiritual do homem. E a cura daquele cego, era um cego de nascença, também tem um sentido profético muito importante. Por quê? A palavra fala que todos pecaram e foram destituídos da glória de Deus. Então, o homem, ele nasce numa condição que ele precisa ter um milagre na vida dele. E qual que é o milagre? Aquilo que o Senhor Jesus falou para Nicodemos. Quem não nascer de novo, não poderá ver o reino. E é importante nós entendermos que o maior privilégio que o homem pode ter nesta vida é ter os seus olhos espirituais abertos para ver toda operação de maravilha do seu nosso meio, ou seja, ver o reino de Deus. O reino de Deus, o reino onde o Senhor Jesus, ele reina. Ele é o rei dos reis, é o senhor dos senhores, a sua igreja, o seu povo, todos aqueles que o Pai deu para ele. Ele mesmo disse que daqueles que o Pai me deu, eu não perderei nenhum. Então, nós vemos ali a maneira que o Senhor chega naquele homem cego de nascença, era nós espiritualmente. Assim nós nascemos. E era importante que Deus operasse um sinal na nossa vida, e você que está nos assistindo, também Deus opere um sinal na sua vida. E ter a experiência do novo nascimento. O que é que significa novo nascimento? Nascer de novo. Nós nascemos fisicamente a partir do ventre das nossas mães, mas é importante que nós tenhamos um novo nascimento, mas agora espiritual. Ou seja, morremos para o mundo, morremos para as coisas dessa vida, para os valores dessa vida, e nascemos agora na presença do Senhor para sermos novas criaturas em Cristo Jesus. Então foi aquilo que o Senhor operou ali na vida daquele cego. Era uma cura física, o cego iria ver, mas ele quer operar nas nossas vidas a cura espiritual, abrir nossos olhos espirituais para enxergar o reino, as maravilhas, tudo aquilo que o Senhor tem para o seu povo, a sua igreja e para os seus escolhidos. E a maneira que o Senhor ali operou na vida daquele cego também é profética. Porque o que o Senhor fez? A palavra fala que ele cuspiu na terra, ele fez lodo com ali a sua saliva e colocou nos olhos do cego. Ali, o cego só deu uma ordem: vai, lava-te no tanque de Siloé. Então, ali, o cego, ele vai em direção ao tanque, lava os seus olhos. Quando lava os olhos, ele voltou vendo. Então, o milagre estava sendo operado ali. E interessante que o Senhor Jesus deu uma palavra para ele. Quando o Senhor cospe ali na terra e faz a saliva, com a sua saliva faz ali o lodo, o Senhor estava mostrando profeticamente que o Senhor iria operar na vida do homem a transformação através da palavra. O que diz a palavra a respeito disso? Porque a fé é pela ouvir e ouvir pela palavra de Deus. Então, pela palavra, Deus vai operar o milagre na vida do homem. Então, aquela palavra do Senhor Jesus, ela vai ali tocar ali nos olhos daquele homem para operar o milagre. Mas como que o Senhor faz? O Senhor vai usar o lodo, o barro. Porque fala também do homem, né? Nós somos barros, nós somos feitos do pó da terra. Então, o Senhor, naquela operação ali, profeticamente, o Senhor mostra como o Senhor ia usar o homem para levar uma pessoa a ter experiência com o Senhor. E o Senhor fez isso. Um dia alguém me convidou, alguém me levou até a igreja, alguém falou de Jesus para mim, alguém contou sua experiência, e a partir daquela pessoa eu pude chegar até um momento ali na igreja, junto com o povo do Senhor, para que o Senhor operasse um milagre na nossa vida. E o milagre só estaria operando ali no corpo. Porque quando fala ali no tanque de Siloé, então ele vai lavar ali os seus olhos, vai mostrar uma operação do Espírito Santo. Por isso Jesus falou, aquele que não nascer da água e do Espírito não poderá ver.

O reino. Então, quando fala água, a palavra é a operação do Espírito Santo. E aquele momento que ele chega no tanque, ele vai lavar os seus olhos, ele vai tirar todo o barro, mas também um milagre vai acontecer na vida dele. Ou seja, agora ele não precisa do homem, aquele que falou de Jesus, aquele que evangelizou, aquele que levou na igreja, que o convidou, mas agora ele tem uma experiência direta com o Senhor Jesus. Agora ele volta vendo, porque a palavra fala que depois ele vai encontrar com o Senhor Jesus no templo, vai ver o Senhor e o Senhor vai dar uma palavra para ele. Então, agora é importante que aqueles que estão nos assistindo, aqueles que não estão vendo, através da palavra, só possa operar no coração de cada um. Operar de maneira que possa ter essa mesma experiência, porque o Senhor Jesus, ele veio para salvar. Ele veio para operar nas nossas vidas e ele deixou uma promessa. E a promessa que ele deixou, diz assim: estarei convosco todos os dias até a consumação do século. Então, mesmo Jesus que operou o milagre na vida daquele homem, é o mesmo Jesus que operou milagre nas nossas vidas, continua operando naqueles que o Senhor separou para esta tão grande salvação. Então, que fique essa palavra. O entendimento do milagre que o Senhor Jesus quer fazer, fez na minha vida, quer fazer na sua vida, e tantos quantos o Senhor escolheu para si, para que possa ter esse grande privilégio de ver o Rei de Deus e ver o próprio Jesus. E aquilo que nós aprendemos de salvação é ver Jesus, porque Ele está ao nosso lado, Ele está conosco. Não ver com os olhos físicos, mas com os olhos da fé. Louvado seja o nome do Senhor. Que o Senhor nos abençoe pela sua palavra e a todos nós desejamos a paz do Senhor.

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3: Olá, ouvintes da Rádio Manaim. Eu sou Andréia Talma e vamos conversar com a advogada Nínive Siqueira. O tema de hoje é: quero adotar uma criança ou adolescente. O que devo fazer?
4: Olá, Andréia. Olá, ouvintes da Rádio Manaim. A paz do Senhor. Antes de responder sua pergunta, Andréia, é importante esclarecer que qualquer pessoa maior de 18 anos pode adotar. Independente do estado civil, desde que seja respeitada a diferença de 16 anos entre quem deseja adotar e a criança ou adolescente a ser acolhido. O primeiro passo é fazer uma petição de inscrição para adoção. Essa petição é dirigida ao cartório da vara de infância. E além disso, o pretendente deverá apresentar um requerimento preenchido e uma série de documentos exigidos pela lei. Depois, Andréia, no segundo momento, ele passará por uma entrevista feita por vários profissionais da vara de infância. Esses profissionais são psicólogos, assistentes sociais, para conhecer os motivos e as expectativas em relação à adoção. E essa entrevista, ouvintes, é muito importante e ela tem a finalidade de avaliar a condição psicológica e social do adotante, porque a adoção ela visa o melhor interesse da criança. Deu para entender? Os candidatos, eles participam ainda de um curso preparatório oferecido pela vara de infância ou com grupos de apoio para tomar conhecimento dos objetivos e procedimentos da adoção. Cumpridas todas as exigências, o processo será enviado ao Ministério Público e depois retornará ao juízo da vara de infância para prolação ali, né, para que saia a sentença. E finalmente, os pretendentes serão inseridos num cadastro nacional de adoção, com validade por 2 anos em todo o território nacional. Então, eles estarão aptos a adotar uma criança ou adolescente com perfil compatível com o que eles desejam. Isso é muito importante. Lembrando que é possível escolher o sexo, a faixa etária, o estado de saúde, os irmãos, enfim. A todos, a paz do Senhor.
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1: A paz do Senhor aos irmãos que acompanham a programação da Rádio Manaim. Eu sou Lucélia Loureiro, estou aqui em viagem missionária, a 13ª Missão Amazônia, 10 anos de Missão Amazônia. E aqui ao meu lado eu tenho o pastor João Cidade, que vai passar para a gente um relato do que tem sido esses dias, em especial uma bênção que o Senhor nos deu de chegar em um novo ponto para a evangelização. E você vai acompanhar agora em destaque essa informação, que é o município, o desembarque que nós fizemos agora em Portel. O pastor João Cidade vai explicar um pouquinho o que tem sido esse trabalho de evangelização, essa nova área que o Senhor tem aberto, essa porta que o Senhor tem aberto para nós. A paz do Senhor, pastor.
2: Paz do Senhor, irmãos. Como a irmã Lucélia comentou, a cidade de Portel é um novo ponto que nós estamos iniciando, um contato para, no futuro, fazermos ali evangelizações e orando ao Senhor, o Senhor nos dá um local, uma porta para pregarmos o Evangelho. Por meio de um contato de uma família em São Paulo, em uma das nossas igrejas, nós fizemos contato com um familiar aqui em Portel. E nós viemos então, depois de orarmos, buscarmos ao Senhor, o Senhor nos concedeu alguns dons espirituais, nós viemos aqui, alguns pastores primeiramente vieram antes, fizeram contato com os familiares, com a família, e agora pela manhã nós viemos, saímos de Melgaço, logo cedo pela manhã, e é uma viagem curta, cerca de 40 minutos de Melgaço até Portel. Então nós viemos e fizemos uma breve evangelização, cerca de uma hora e meia, duas horas, fizemos uma evangelização nas praças aqui, distribuição de folhetos, a palavra de esperança, onde está ali os dados, os contatos da igreja. Tomamos nota de alguns contatos para nós orarmos e quando retornarmos, fazemos contato com essas pessoas. Passamos cerca de duas horas cantando, evangelizando, e agora nós retornamos para o barco e estamos indo em direção a Bagre, dando continuidade assim à 13ª missão. Chegando em Bagre, faremos as evangelizações e o atendimento médico-social. Assim, a cidade de Portel, que é uma cidade próxima ali à cidade de Melgaço, é uma das maiores cidades do arquipélago aqui, da ilha do Marajó, é uma cidade grande, considerada grande aqui na região, quase 80 mil habitantes. Então nós tivemos essa oportunidade de fazermos esse primeiro contato e iniciarmos ali o trabalho de evangelização, Lucélia.
1: Amém. A você que está acompanhando aqui a programação da Rádio Manaim, continue conectado conosco. A gente volta com mais informações dos 10 anos da Missão Amazônia. 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